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6: 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As notícias do governo federal que movimentaram o país no dia de hoje.
11: Olá, boa noite.
12: Boa noite para você que nos acompanha em todo o país.
11: Quarta-feira, 14 de outubro de 2026.
12: Vamos aos destaques do dia.
11: Brasil regulamenta marco legal dos jogos eletrônicos.
12: Ideia é estimular a inovação, a formação profissional e fortalecer a produção brasileira de games.
11: Nova regra traz ainda plataforma pública e gratuita para catalogar, divulgar e promover jogos nacionais. Graziele Bezerra.
13: E para ampliar a formação de profissionais para a indústria de jogos eletrônicos, o Ministério da Educação vai ofertar vagas para cursos de graduação na área de jogos digitais.
12: Outubro Rosa alerta para a prevenção do câncer de mama.
11: Agora, planos de saúde devem cobrir mamografia quando houver indicação clínica, mesmo antes dos 40 anos. Luana Karen.
14: A mamografia é o melhor exame para a detecção precoce do câncer de mama. A partir dos 40 anos, as mulheres devem fazer mamografia anualmente.
12: Micro e pequenas empresas devem ficar atentas aos prazos para escolher o regime tributário de 2027.
11: Quem deseja entrar ou retornar ao Simples Nacional tem até amanhã para solicitar a opção.
12: Ainda tem dúvidas? Vamos falar da mudança e opções para você saber o que é melhor para o seu negócio.
11: Hoje, na apresentação da Voz do Brasil, Luciano Seixas e Mariana Jungmann.
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11: Computadores, consoles, celulares, por todos esses meios é possível ter acesso a algum jogo eletrônico.
12: E para desenvolver esses games, que muitas vezes consomem horas da nossa atenção, é preciso juntar muita arte à tecnologia.
11: E todo esse trabalho agora faz parte do marco legal dos jogos eletrônicos, que vai regulamentar o setor.
13: O governo assinou nesta quarta-feira o decreto que regulamenta o marco legal dos jogos eletrônicos no país. A medida amplia o fomento ao setor, incentiva a formação de profissionais e promove os jogos brasileiros dentro e fora do país. O Brasil é o maior mercado latino-americano de games e está em quinto lugar no ranking de população online, com uma estimativa de 105 milhões de jogadores, segundo dados da Abra Games, a Associação Brasileira das Desenvolvedoras de Jogos Digitais Eletrônicos. O presidente da associação, Rodrigo Terra, acredita que a regulamentação vai ampliar o mercado e contribuir com a economia.
15: A pauta de videogame é uma pauta transversal, ela é pauta de cultura, mas ela é pauta de tecnologia, ela é pauta de desenvolvimento econômico e comércio. E é pauta também da fazenda, da receita. Só que agora a gente começa também a jornada, a próxima fase, né? O próximo boss fight é a gente poder categorizar tributariamente, né? Como é que vai ser agora esse setor, que agora ele é reconhecido como um setor único, não só atrelado à tecnologia, como é hoje também.
13: Dados da pesquisa Game Brasil divulgada neste ano apontam que cerca de 36% dos que consomem games no Brasil têm entre 14 e 29 anos. Outro recorte mostra que 25 milhões de gamers têm algum tipo de deficiência. Para o criador de conteúdos, Fabrício Ferreira, da Able Gamers Brasil, ONG voltada para a acessibilidade em jogos eletrônicos, a regulamentação e o fomento previstos no decreto vão contribuir para a acessibilidade no setor.
16: A gente fala muito sobre videogames, sobre jogos como um mercado. Pela questão do dinheiro financeiro, a gente fala muito sobre arte, mas o videogame hoje, ele é uma ferramenta muito forte de socialização. A gente tem uma grande parte da população PCD no Brasil que muitas vezes não pode sair de casa. E os videogames, ele além de ser uma forma de arte, ele também permite que essa pessoa viva experiências que muitas vezes a gente nem dá bola para essas experiências. É algo cotidiano para
13: a
16: gente.
13: A ministra da Cultura, Margareth Menezes, afirma que os jogos eletrônicos deixam de ser considerados apenas softwares e passam a ser vistos como produtos culturais.
17: E essa é uma mudança fundamental porque permite que os jogos brasileiros acessem instrumentos de fomento já consolidados, como a Lei do Audiovisual, a Lei Rouanet, o Fundo Setorial do Audiovisual, sexual, além de reconhecer o seu papel na educação, na saúde, na formação de juventudes e na qualificação profissional na geração de emprego e renda.
13: O decreto institui ainda o Game Brasil, plataforma pública e gratuita para catalogar, divulgar e promover jogos brasileiros, indicando onde estão disponíveis. E para ampliar a formação de profissionais para a indústria de jogos eletrônicos, o Ministério da Educação vai ofertar, a partir do ano que vem, 230 vagas para cursos de graduação na área de jogos digitais em 5 universidades federais nas 5 regiões do país. Reportagem Graziele Bezerra.
12: Em 2027, a reforma tributária entra numa nova fase.
11: É quando as microempresas e as empresas de pequeno porte começam a recolher a contribuição sobre bens e serviços, CBS, e o imposto sobre bens e serviços, IBS.
12: Entre os prazos estabelecidos, um vence amanhã, dia 15 de outubro. É quando os empresários devem informar se desejam permanecer ou optar pelo Simples Nacional, o atual sistema para o recolhimento de tributos.
11: Para explicar melhor essas mudanças, a gente conversa agora com o repórter Nazi Brum. Boa noite, Nazi.
18: Olá, boa noite, Mariana, Luciano, e boa noite, ouvintes da Voz do Brasil. Pois é, a reforma tributária deve ser concluída em 2033, mas a partir de

0: 2027, as microempresas e empresas de pequeno porte começam a recolher o IBS e o CBS, que vão substituir 5 impostos: PIS, COFINS, IPI, ICMS e ISS. O primeiro passo para isso é que essas empresas optem até amanhã pelo Simples Nacional, um sistema que já existe que facilita o pagamento de impostos. Após isso, as empresas que estiverem no Simples Nacional vão optar se desejam pagar o IBS e o CBS dentro do Simples ou de forma separada. E essa opção deve ser feita até o dia 30 de outubro.
1: Agora, isso quer dizer, então, Nazi, que as empresas, as microempresas e as empresas de pequeno porte vão poder pagar esses dois impostos de duas formas diferentes?
0: Exatamente, Mariana. E o coordenador de tributos sobre a renda, patrimônio e opções financeiras da Receita Federal, Gustavo Salton, falou um pouco sobre essas mudanças.
2: O Simples Nacional, ele não acabou, ele continua sendo um regime fundamental para as micro e pequenas empresas. A grande novidade da reforma tributária é que o empresário passa a decidir se prefere manter o IBS e o CBS dentro do DAS ou se prefere no regime regular de débitos e créditos. Então, estamos nesse período agora super importante de opções e decisões de todo mundo, né, para que todos consigam fazer as suas decisões.
0: Olha, o empresário que optar pagar o IBS e CBS fora do Simples Nacional estará aderindo automaticamente ao Simples Nacional híbrido e o pagamento será feito dentro do regime regular. Sobre esse assunto, a gente tem aqui a dúvida de uma ouvinte. Vamos ouvir.
3: Olá, boa noite. O meu nome é Iraneia Rego. Eu trabalho no ramo de moda. Eu vendo roupa. E eu queria fazer uma pergunta. Quem já é do Simples e possui algum termo de exclusão, precisa fazer a opção novamente?
0: Pois é, quem vai responder é o coordenador da Receita Federal, Gustavo Salton.
2: Precisa sanar eventual problema que teve com o Simples Nacional e possui agora até 15 de outubro para fazer novamente essa opção para o ano que vem, após ter sanado eventual situação que ficou impeditiva para o regime.
0: O Gustavo Salton também vai responder a uma dúvida da Sandra Júlia. Ela é dona de um salão de beleza, trabalha direto com o consumidor e também com outras empresas. E ela quer saber qual sistema é mais vantajoso para pagar os novos tributos.
4: Eu estou meio perdida. Se eu fico só no Simples Nacional ou e se compensa para mim mudar para outro sistema ou ficar só no Simples ou ter os dois, eu não sei.
2: Geralmente, as empresas que tratam diretamente com o consumidor final, elas vão fruir melhor do Simples puro, que a gente chama, né? No entanto, é necessário verificar o caso concreto, quem são os seus fornecedores, parceiros e clientes, para ter certeza a respeito do que vale mais a pena. Então, muito importante aí cada um fazer a sua conta, né? Tem uma conta individual aí de cada empresa que é importante cada um estar atento.
0: Então, Mariela Luciano, para resumir, microempresas e empresas de pequeno porte têm até amanhã para optar pelo Simples Nacional e até o dia 30 de outubro para decidir se pagam os novos tributos dentro desse sistema ou pelo método convencional.
5: Nazi, e se após fazer a opção o empresário mudar de ideia, ele pode desistir?
0: Pode sim, Luciano. O sistema vai abrir um prazo específico de 3 de novembro a 20 de dezembro de 2026 para que qualquer pessoa desista da opção feita, tanto para o Simples Nacional quanto para o sistema híbrido. E o contribuinte pode tirar todas as dúvidas sobre esse processo na Receita Federal. Basta ter uma conta na plataforma gov.br e entrar em servicos.receitafederal.gov.br. Mariana, Luciano.
1: Obrigada, Nazi Brum, pelas informações ao vivo aqui na Voz do Brasil.
5: Quer saber quanto sua rede de ensino tem previsto para investir na educação?
1: O painel de financiamento do novo PAR foi atualizado e agora também traz informações sobre os repasses do Fundeb, o Fundo de Manutenção e Desenvolvimento da Educação Básica e de Valorização dos Profissionais da Educação. Feitos esses repasses feitos nos últimos 12 meses.
5: Pela plataforma é possível consultar os recursos previstos para cada rede, acompanhar receitas e despesas da educação básica e verificar os saldos de programas.
6: Você sabia que é possível consultar informações do Fundeb de forma rápida e prática? O Ministério da Educação acabou de atualizar o painel de financiamento do novo Plano de Ações Articuladas, o novo PAR. Agora é possível acompanhar pela plataforma os valores previstos para cada rede de ensino, considerando fontes como o Fundeb, o Fundo de Manutenção e Desenvolvimento.

0: financiamento da educação básica por meio de gráficos e tabelas, e permite ainda que gestores educacionais, pesquisadores e cidadãos consultem os recursos destinados às redes de ensino e acompanhem a evolução das receitas ao longo do tempo. Todos esses dados podem ser consultados no painel de financiamento do novo Plano de Ações Articuladas, o Novo PAR, disponível em novopar.mec.gov.br. Locução, Júlio César de Oliveira. Reportagem, Daniel Duarte.
1: Ministro do Meio Ambiente e Mudança do Clima, João Paulo Capobianco, retornou hoje a Manaus para acompanhar ações de combate aos incêndios florestais no Amazonas.
2: Após sobrevoar as áreas atingidas pelo fogo e reunir-se com autoridades locais,
3: ainda temos uma situação grave, muito grave ainda muita fumaça, mas houve uma redução nos eventos de queimadas e incêndios, portanto nós temos um movimento positivo e há um indicativo de redução de novos focos. O novo passo agora é a investigação criminal. Nós vamos iniciar uma ação forte de investigação para identificar quem está operando esse conjunto enorme de incêndios e verificar se há uma organização por trás disso, e vamos punir aqueles que forem identificados de forma exemplar para que não fique na região uma sensação de impunidade.
1: As ações são realizadas de forma integrada entre órgãos federais, estaduais e municipais para reduzir os impactos ambientais e proteger a população.
2: 330 brigadistas já foram mobilizados para atuar em apoio às equipes do IBAMA, do ICMBio e de outros órgãos federais.
1: Usar a força do futebol para combater a violência contra a mulher.
2: Com esse objetivo foi lançada a campanha Papo de Homem. No futebol, a violência não entra em campo.
4: Em dias de jogos de futebol, os casos de violência contra as mulheres aumentam 27%. Para enfrentar esse problema, o governo federal e a CBF, Confederação Brasileira de Futebol, lançaram a campanha Papo de Homem. No futebol, a violência não entra em campo. A iniciativa convoca a participação de torcedores e jogadores. No vídeo da campanha, estão reunidos jogadores presentes na convocação mais recente da seleção brasileira, como Vini Júnior.
5: No futebol, a violência não entra em campo.
4: E Rayan.
6: Violência contra as mulheres não tem desculpa.
4: A peça foi exibida durante um amistoso entre Brasil e Argentina essa semana em Recife. A proposta da campanha é utilizar a força do futebol para conscientizar o público masculino quanto à prevenção e ao enfrentamento à violência contra mulheres. Foi o que disse o ministro do esporte, Paulo Henrique Cordeiro.
7: São homens, são atletas, são jogadores da seleção brasileira que estão falando de um prisma, estão falando de um lugar de homem. Porque a questão da violência contra a mulher não é um problema sobre as mulheres, mas é um problema sobre os homens. E o homem falando sobre isso impacta, eu tenho certeza, muito mais e pode contribuir decisivamente para que esse estado de coisa possa ser extinto de toda a nossa sociedade.
4: A mensagem também é para quem acha que bebida e raiva justificam uma agressão, alerta o torcedor Marco Polo.
8: De campo, cada um responde por seus atos, fora dele também.
4: A campanha também marca o lançamento do Plano Nacional do Legado Social e Esportivo da Copa do Mundo Feminina FIFA 2027, que estabelece 4 eixos para ampliar a participação de mulheres no futebol. Vale lembrar que mulheres em situação de violência podem buscar orientação e realizar denúncias pelo Ligue 180. Em caso de emergência, devem ligar para o 190 da Polícia Militar. Reportagem Pablo Mundim.
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3: Estamos no Outubro Rosa, mês de prevenção e conscientização sobre o câncer de mama.
4: E mulheres, fiquem de olho. Os planos de saúde são obrigados a cobrir o exame de mamografia, mesmo em mulheres com menos de 40 anos.
3: A medida vale para os casos em que há indicação clínica para o exame.
4: O exame também é oferecido no SUS.
5: Ao tocar os seios, a geóloga e produtora audiovisual Laila Milani sentiu algo diferente. Ela procurou o médico e o diagnóstico foi de um nódulo benigno que precisava ser acompanhado. 6 meses depois, ao retornar para exames, descobriu que o nódulo havia evoluído para câncer de mama. Laila tinha 38 anos e nunca havia feito uma mamografia.
6: Eu não recebi nenhuma informação que abordasse esse assunto, no sentido de que a mamografia feita antes, né, poderia adiantar o meu caso, né, antecipar um diagnóstico, por exemplo.
5: Desde o começo do mês, os planos de saúde não podem mais negar a cobertura de mamografia digital para mulheres com menos de 40 anos que tenham indicação médica para a realização do exame. A mudança foi aprovada pela Agência Nacional de Saúde. Antes, os planos tinham obrigação de cobrir o exame somente para pacientes entre 40 e 69 anos. O presidente da ANS, Wadid Amou, destacou a importância da medida.
7: A partir de agora, deve ser considerada a necessidade clínica de cada paciente. O diagnóstico precoce salva vidas. Quanto mais cedo a doença é identificada, mais chances de sucesso no tratamento e de melhores resultados para os pacientes.
5: De acordo com o presidente da Sociedade Brasileira de Mastologia, Guilherme Novita, a mamografia é o melhor exame para a detecção precoce do câncer de mama. Segundo ele, a partir dos 40 anos, as mulheres devem fazer mamografia anualmente. Ele explica em quais casos a mamografia antes dos 40 anos é recomendada.
8: Existem pacientes que, por questões de risco, geralmente história familiar de câncer de mama ou ovário, ou história pessoal de câncer de mama ou lesões pré-cancerígenas, ou história de mutação genética, elas precisam fazer mamografia antes dos 40 anos.
5: Nas últimas décadas, o câncer de mama se manteve como o tipo de câncer mais frequente entre as brasileiras, com exceção do câncer de pele não melanoma. Segundo o Ministério da Saúde, hoje, a taxa estimada é de 66 novos casos por 100 mil mulheres. Reportagem Luana Karen.
3: E o Ministério da Saúde apresenta campanha com orientações sobre acesso a consultas, exames e cirurgias pelo SUS.

0: O conteúdo explica como buscar atendimento especializado e apresenta opções de atendimento pelo Sistema Único de Saúde.
1: A dona de casa, Vanusa da Conceição, moradora da Ceilândia, no Distrito Federal, conta que o filho, de 14 anos, deslocou o joelho enquanto jogava futebol e foi levado a uma unidade básica de saúde. Após o atendimento de emergência, ela conta como foi o processo para que o filho fizesse a ressonância e outros exames específicos.
2: Eu fui até o posto de saúde, a UBS. Por volta de mais ou menos 7 dias, ele foi chamado para poder fazer a ressonância. Já peguei o resultado e agora retornarei ao médico que consultou ele.
1: Para orientar pessoas que precisam de avaliação, acompanhamento, exames ou procedimentos especializados, como Vanusa, o Ministério da Saúde lançou a Campanha Nacional de Atendimento Especializado, que reúne informações sobre como buscar consultas, exames e cirurgias pelo SUS. A iniciativa apresenta o passo a passo, desde a entrada da unidade básica de saúde até o atendimento especializado, é o que explica o diretor do Ministério da Saúde, Rodrigo Oliveira.
3: A gente tem duas grandes portas de entrada. Uma porta de entrada são as UPAs e os grandes hospitais de emergência, e também você pode buscar a unidade básica de saúde. É possível em vários locais, através do meu SUS digital, através do WhatsApp ou de outros aplicativos, você buscar atendimento.
1: Os pacientes do Sistema Único de Saúde têm diferentes possibilidades de atendimento. Para uma consulta, por exemplo, não precisam sair de casa. Eles têm à disposição a telesaúde, que permite a realização de teleconsultas e telediagnósticos. A população também pode ser encaminhada para o atendimento nas carretas de saúde, unidades móveis que oferecem serviços especializados em diferentes regiões do país. Essas unidades atendem prioritariamente onde há menor oferta de serviços especializados. Rodrigo Oliveira explica como os pacientes podem ser atendidos nas carretas.
3: Em geral, um paciente que busca uma unidade básica de saúde precisa de uma consulta especializada ou de um exame especializado, como tomografia, ele entra numa fila do município, da região ou do estado. A carreta, quando chega nessa região, ela se conecta a essa fila e faz essa fila andar mais rápido.
1: Outra opção de atendimento especializado pelo SUS é o encaminhamento de pacientes para hospitais privados e filantrópicos. Reportagem Cleide Lopes.
4: E essas foram as notícias do governo federal.
0: Uma realização da Secretaria de Comunicação Social da Presidência da República.
4: Com produção da empresa Brasil de Comunicação.
0: Fique agora com o Minuto do TCU. Em seguida, as notícias do Poder Judiciário e do Congresso Nacional. Boa noite.
4: Boa noite, até amanhã.
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6: 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Você vai ouvir agora notícias do Poder Judiciário.
8: STF decide afastar a inclusão das perdas inflacionárias na correção monetária dos depósitos judiciais.
9: STM realiza seminários sobre a Justiça Militar e o Tribunal Penal Internacional.
8: Para o STJ, plano

0: de saúde não são obrigados a custear medicamentos à base de canabidiol para tratamento domiciliar.
1: Boa noite, eu sou Marcela Luiza.
0: E eu sou Walter Lima.
1: O Supremo Tribunal Federal decidiu hoje afastar a inclusão dos expurgos inflacionários na correção monetária dos depósitos judiciais.
0: A corte entendeu que a atualização monetária deve observar índices previstos na legislação.
2: Marta, a discussão era para definir se os depósitos de ações judiciais da época dos planos econômicos Bresser, Verão, Collor 1 e 2 têm direito à mesma correção monetária aplicada à caderneta de poupança, chamada de expurgos inflacionários. Esses expurgos correspondem às diferenças de atualização decorrentes de períodos em que os índices utilizados para corrigir valores financeiros não acompanharam integralmente a inflação. No final, prevaleceu o entendimento de que a atualização dos valores deve observar os índices previstos na legislação, sem a incorporação de diferenças decorrentes dos planos econômicos.
1: O Superior Tribunal Militar realiza entre hoje e amanhã em Brasília o Seminário Justiça Militar e o Tribunal Penal Internacional, o TPI.
0: O evento reúne especialistas para discutir temas relacionados à atuação do Tribunal Penal Internacional. Marcelo Della Libera.
3: O Tribunal Penal Internacional julga pessoas acusadas de genocídios, crimes contra a humanidade, crimes de guerra e crimes de agressão. O Prêmio Nobel da Paz este ano foi para a jurista Navi Pillay, que já integrou o TPI. A presidente do Superior Tribunal Militar, ministra Maria Elizabeth Teixeira Rocha, avalia com otimismo o trabalho do TPI ao longo de mais de 20 anos de existência.
4: Eu avalio com muito otimismo, porque o Tribunal Penal Internacional foi criado exatamente para que não houvesse a repetição dos tribunais que foram formados para julgar os delitos da Segunda Guerra Mundial. E isso eu acho que é extremamente promissor e garantista, porque dá ao mundo e à sociedade das nações, né, uma estabilidade jurídica para se dizer, né, em conflitos, aquilo que se pode e aquilo que não se pode fazer. Porque até uma guerra, que é o horror e a barbárie, tem de haver regras.
3: Entre hoje e amanhã, o STM promove o Seminário Justiça Militar e o Tribunal Penal Internacional, Desafios e Perspectivas da Implementação Jurídica do TPI no Brasil. O evento conta com a transmissão ao vivo pelo canal oficial do Tribunal no YouTube.
1: Plano de saúde não é obrigado a custear medicamentos à base de canabidiol para uso domiciliar sem previsão legal ou contratual de cobertura.
0: A conclusão é do STJ. Fátima Uchoa.
5: A exceção à regra é nos casos expressamente previstos em leis ou normativos específicos. Assim, a mera autorização excepcional de importação concedida pela Anvisa não impõe ao plano de saúde a cobertura obrigatória de tratamento domiciliar com canabidiol. Esse julgamento na segunda sessão, sob o regime da relevância da questão federal, ocorreu em sessão virtual e é definitivo no âmbito do STJ, pois os ministros reafirmaram jurisprudência consolidada na Corte. A decisão passa a valer para processos semelhantes em todo o país. Vale destacar que essa é a primeira vez que o STJ usou a técnica de reafirmação sob o regime da relevância da questão federal.
1: Dois dias de debate sobre sustentabilidade na Justiça do Trabalho.
0: Magistrados, servidores e especialistas vão discutir soluções para uma justiça trabalhista sustentável. Rafael Silva.
6: Entre os assuntos, eles vão falar sobre mudanças climáticas, gestão de resíduos sólidos, descarbonização e a inclusão socioprodutiva de catadores. Também estão em pauta as estratégias para a criação de planos de contingência socioambiental, além da apresentação de projetos desenvolvidos pelos próprios tribunais, o que ajuda a compartilhar boas práticas entre as unidades. O debate reforça o papel das instituições públicas diante do desafio global de atingir o carbono zero.
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1: Uma boa noite.
0: E até amanhã.
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0: Eu sou Paula Groba.
1: E eu sou Humberto Pinheiro.
0: E estes são os destaques de hoje do Jornal do Senado, que começa agora.
1: Senado vota fim da escala 6-1 em primeiro e segundo turno ainda hoje, segundo o presidente Davi Alcolumbre.
0: PEC da Segurança avança no Senado com maior integração e fim da saidinha para membros de facções.
1: Projeto garante às mulheres opção de viajar ao lado de outra passageira sem custo extra.
0: Boa noite.
1: Boa noite.
0: A PEC da Segurança Pública avançou no Senado e segue para votação em plenário. A proposta busca reforçar o combate ao crime organizado com ação direta do governo federal e maior integração entre as forças de segurança da União, dos estados e dos municípios.
1: O texto também prevê penas mais rigorosas para integrantes de facções criminosas, inclui o Sistema Único de Segurança Pública na Constituição e permite a criação de polícias municipais para o policiamento ostensivo e comunitário. A PEC foi concluída hoje na Comissão de Constituição e Justiça. Repórter Bruno Lourenço.
2: A Comissão de Constituição e Justiça aprovou a inclusão no texto constitucional do Sistema Único de Segurança Pública. A proposta de emenda à Constituição padroniza diretrizes nacionais e permite a criação de polícias para a guarda comunitária e ostensiva pelas prefeituras. O relator, senador Rogério Carvalho, do PT de Sergipe, acredita que a grande inovação da PEC é colocar a União como a agente atuante e corresponsável no enfrentamento direto ao crime organizado, em cooperação articulada com as polícias estaduais e locais.
3: Agora nós teremos o governo federal como integrante do Sistema Único de Segurança Pública e podendo agir conjuntamente e tendo responsabilidade no combate aos criminosos e no combate ao crime organizado em todo o país, de forma articulada e integrada, Polícia Civil, Polícia Militar.
2: Além da cooperação federativa, o texto prevê fontes de financiamento protegidas contra contingenciamentos orçamentários. Com a aprovação na CCJ, a PEC da Segurança Pública segue agora para análise do plenário do Senado, onde precisará passar por dois turnos de votação antes de poder seguir para promulgação.
0: O senador Espiridião Amin, do PP de Santa Catarina, afirmou que a PEC da Segurança Pública merece atenção especial do governo e do Congresso Nacional. Ele defendeu que a proposta seja analisada ainda nesta legislatura pelos senadores.
1: Na avaliação de Amin, o aperfeiçoamento da proposta vai ajudar a garantir melhores condições de segurança à população brasileira.

0: projeto que está na pauta da Comissão de Fiscalização e Controle e Defesa do Consumidor do Senado. A proposta garante essa opção no momento da compra da passagem. Repórter Pedro Pincer.
1: A Comissão de Transparência, Fiscalização e Controle está pronta para votar um projeto de lei que garante às mulheres que viajam sozinhas o direito de optar, no ato da compra da passagem em transportes coletivos, por assentos ao lado de outras mulheres. O texto já foi aprovado na Comissão de Direitos Humanos. O objetivo é evitar situações de violência durante o trajeto e limitar as situações de vulnerabilidade, além de consolidar o compromisso do Estado com a promoção de políticas de proteção às mulheres em todos os espaços. A autora do projeto, senadora Daniela Ribeiro, do Progressistas da Paraíba, destacou que o assento ao lado de outra mulher não terá custo extra para a passageira nem para as empresas.
2: Essa iniciativa ela visa prevenir casos de assédio e a gente sabe também que previne violência, proporcionando muito mais tranquilidade durante os deslocamentos. Comprovadamente, a vulnerabilidade das mulheres no transporte coletivo é uma realidade.
1: Se aprovada na comissão, a proposta só vai ao plenário caso seja apresentado recurso com esse objetivo.
3: Evitar erros médicos que podem custar a vida de crianças é o objetivo de um projeto que está na pauta da Comissão de Assuntos Sociais do Senado.
0: A proposta busca reforçar a segurança no atendimento infantil e prevenir tragédias como a do menino Benício, que morreu em Manaus após receber uma dose letal de adrenalina. A repórter Raíssa Abreu tem os detalhes.
4: O projeto do senador Eduardo Braga, do MDB do Amazonas, determina que os serviços de atendimento pediátrico tenham sempre um médico especialista. Também estão previstas regras para que os pais ou responsáveis pela criança recebam informações claras sobre seu estado de saúde e apoio psicossocial.
5: Para que um profissional não cometa erros e equívocos, como aconteceu recentemente no meu estado, com o garoto Benício, que ao chegar em um hospital supostamente de excelência no meu estado e ao ser atendido no ambulatório, imagine Vossa Excelência que um profissional da saúde injetou adrenalina na veia de uma criança, o que levou, obviamente, a óbito esta criança.
4: A proposta recebeu o voto favorável da relatora, senadora Damaris Alves, do Republicanos do Distrito Federal. Se aprovada na Comissão de Assuntos Sociais, a proposta segue direto para a Câmara dos Deputados.
3: E a senadora Zenaide Maia, do PSD do Rio Grande do Norte, fez um apelo a pais e aos responsáveis para que vacinem as crianças. Médica, ela alertou para o risco de doenças como o sarampo voltarem a circular, com a possibilidade de complicações graves e até a morte.
0: A senadora destacou que vacinar é um ato de proteção à saúde infantil e que a imunização não deve ser uma questão política, mas uma responsabilidade de todos.
6: Vacinem os seus filhos. Não é possível que a gente continue vendo crianças voltando a ter sarampo. Sarampo é uma doença extremamente grave. Pode matar e pode também deixar sequelas pro resto da vida.
3: Senadores estão reunidos no plenário para discutir a proposta de emenda à Constituição que acaba com a escala 6x1. O texto prevê reduzir a jornada semanal de 44 para 40 horas, sem diminuição dos salários.
0: Segundo o presidente do Senado, Davi Alcolumbre, a votação da PEC em dois turnos está prevista para hoje. O repórter Alexandre Campos traz mais informações.
7: Além de reduzir a jornada sem diminuir salário, a PEC prevê dois dias de folga semanal, sendo um deles preferencialmente aos domingos. Essas regras valerão para os terceirizados que prestam serviços para a administração pública direta e indireta da União, dos estados, do Distrito Federal e dos municípios. No entanto, não serão aplicáveis para os trabalhadores da iniciativa privada que tiverem diploma de curso superior e que receberem um salário maior que 2,5 vezes o teto da Previdência Social, salvo se o empregador, por vontade própria, decidir o contrário. A mudança será gradual. 2 meses depois de sua promulgação, o tempo de trabalho por semana passará de 44 para 42 horas semanais. Um ano depois da implementação dessa primeira etapa, a jornada vai diminuir para 40 horas. Líder do governo, a senadora Tereza Leitão, do PT de Pernambuco, afirmou que a redução da jornada é uma luta histórica dos brasileiros, construída nas fábricas, comércios, nos serviços, ruas, escolas e até nas redes sociais.
8: Estamos

0: escrevendo este capítulo ao lado de cada trabalhador que acorda antes do sol nascer, de cada mãe e de cada pai que querem acompanhar o crescimento de seus filhos, de quem deseja estudar, cuidar da saúde, encontrar os amigos, estar com a família, descansar, de quem quer simplesmente recuperar o direito de ser dono de parte maior do seu próprio tempo e fazer dele o que quiser.
1: Representante do PL de Santa Catarina, o senador Jorge Seif reconheceu que, por ser um apelo dos trabalhadores, é favorável à redução da jornada. No entanto, ele defende correções futuras no texto, como a desoneração da folha de pagamentos para aliviar o bolso dos empregadores ou até mesmo a flexibilização das relações de trabalho.
2: Então, essa PEC, ela atende em parte o anseio da população, que é trabalhar 5 dias por semana, mas daqui a pouco, com ela operacionalizada, o funcionário vai chegar para o patrão e falar assim: olha, eu quero trabalhar um pouco mais, não vai poder. Olha, eu quero fazer mais hora extra porque eu troquei de carro, eu comprei uma geladeira, não vai poder. Então essa PEC é um pouco engessada, mas vamos discutir isso lá na frente e no ano que vem, se necessitar de melhoras, se necessitar de ajustes, nós vamos fazê-lo sem prejudicar a população.
1: Para aqueles empregados sujeitos a regimes diferenciados, como aeronautas, o texto permite que acordo ou convenção de trabalho defina diferentemente a distribuição do tempo de prestação de serviço e o descanso semanal remunerado, assegurados os direitos da PEC.
3: Com edição de Paulo Groba e trabalhos técnicos de Eliseu Caires, o Jornal do Senado fica por aqui. Acompanhe agora as notícias da Câmara dos Deputados. Boa noite.
4: Boa noite e até amanhã.
5: Jornal Câmara dos Deputados. Comissão debate integração das universidades com o setor produtivo.
6: Deputados criam plano de atenção no SUS às pessoas com epilepsia.
5: Projeto isenta de ICMS a aquisição de próteses mamárias de silicone.
6: Boa noite. Projeto aprovado retira ICMS das próteses mamárias de silicone. Confira os detalhes com Silvia Munhato.
7: A Comissão de Defesa dos Direitos da Mulher aprovou o projeto que concede a isenção do ICMS nas operações de compra de próteses mamárias de silicone destinadas à reconstrução mamária de mulheres que realizaram mastectomia total ou parcial. A relatora na comissão, deputada Érica Hilton, do PSOL de São Paulo, ressaltou que o custo das próteses é alto.
8: Sabendo que a prótese mamária é essencial para a reconstrução da saúde emocional e abalada pelo tratamento do câncer, o projeto facilita os avanços nas etapas do processo de cura definitivo da doença, na medida em que o acesso à prótese mamária será menos oneroso para aquelas que mais necessitam.
7: Pelo texto, a isenção será concedida mediante a apresentação de laudo médico emitido por profissional especializado, atestando a realização da mastectomia, a necessidade do uso de prótese mamária de silicone e a recomendação para a reconstrução. A isenção do ICMS se aplicará tanto para compras realizadas diretamente pelas pacientes, quanto por intermédio de hospitais, clínicas ou centros de reabilitação. O benefício valerá para procedimentos realizados pelo Sistema Único de Saúde, por seguradoras de saúde privadas ou por planos de saúde. A proposta que tira o ICMS das próteses mamárias de silicone será analisada agora pelas comissões de Saúde, Finanças e Tributação e Constituição e Justiça. Para virar lei, precisa ser aprovada pela Câmara e pelo Senado. Da Rádio Câmara de Brasília, Silvia Munhato.
5: Homenagem. Dr. Zacarias Calil, do MDB de Goiás, celebra o Dia do Médico em 18 de outubro, destacando a importância da profissão no cuidado com a vida. Ele ressalta que, além do conhecimento científico e da atualização constante, a medicina exige empatia e compromisso com os pacientes.
6: Dr. Zacarias Calil defende a valorização dos profissionais de saúde, com melhores condições de trabalho e atendimento digno à população. Ele agradece aos colegas de profissão pela dedicação e reforça a importância de manter o compromisso com a saúde e o bem-estar dos brasileiros.
5: Saúde. A
9: Câmara analisa medidas para facilitar o atendimento à pessoa com doença renal, incluindo a diminuição da distância entre a residência do paciente e o local da diálise. O repórter Luiz Cláudio Canuto tem as informações.
10: O Brasil tem mais de 150 mil pessoas que fazem diálise, segundo

0: Segundo a Sociedade Brasileira de Nefrologia, a demanda pelo tratamento vem crescendo e a hemodiálise é a modalidade predominante. Na Câmara dos Deputados, um projeto visa facilitar o atendimento à pessoa com doença renal crônica por meio da redução da barreira de distância entre o paciente e o atendimento. O texto, já aprovado pela Comissão de Saúde, estabelece que o atendimento ao paciente com doença renal crônica observará as diretrizes de regionalização, hierarquização e integralidade da assistência nos termos da lei e das normas do SUS. Os serviços de saúde poderiam, sempre que clinicamente indicados, dar prioridade a terapias que diminuam a necessidade de deslocamento do paciente, inclusive mediante utilização da diálise peritoneal domiciliar. A diálise peritoneal é um tratamento de substituição da função renal que limpa o sangue usando o peritônio como filtro natural. O peritônio é o revestimento interno do abdômen. A comissão aprovou a redação proposta pela relatora, deputada Silvia Cristina, do PP de Rondônia. O texto original, do deputado Eduardo da Fonte, do PP de Pernambuco, estabelecia que a clínica de hemodiálise deveria estar no máximo a 50 quilômetros do domicílio do paciente. Mas a relatora acha que a fixação de uma distância máxima uniforme é incompatível com a organização regionalizada e hierarquizada do SUS.
1: A gente vê a importância, é claro que deveria estar perto, mas a gente não vê orçamento público que dê para faça essas clínicas a cada 50 quilômetros. Então, nós fizemos uma emenda e, graças a Deus, foi aprovada para que cada paciente com indicação nós levássemos a diálise peritoneal, que é em casa, onde o paciente ele tem a oportunidade de fazer esse acompanhamento, né? E que, na verdade, é muito dolorido, mas em casa, no seu ambiente, que nós temos a certeza que teríamos um resultado ainda melhor.
0: O projeto estabelece que o poder público pode estimular o uso de telesaúde e de monitoramento remoto para acompanhamento clínico de pacientes em terapia renal substitutiva, mas as ações previstas não devem criar despesas obrigatórias ou impor novos encargos administrativos à União. A proposta, que busca facilitar o atendimento à pessoa com doença renal, ainda vai ser votada pelas comissões de Finanças e Tributação e de Constituição e Justiça. Para virar lei, precisa ser aprovada pela Câmara e pelo Senado. Da Rádio Câmara de Brasília, Luiz Cláudio Canuto.
2: Economia. Welter, do PT do Paraná, defende investimentos em habitação popular, saúde e educação. Ele menciona programas como Minha Casa Minha Vida, o financiamento da produção agrícola, o atendimento pelo SAMU e a ampliação das escolas em tempo integral.
3: Welter ressalta a importância de fortalecer a economia e ampliar as oportunidades para os trabalhadores. Na avaliação dele, os avanços sociais dependem da continuidade dos investimentos públicos e de iniciativas que promovam a distribuição de renda e a qualidade de vida da população.
2: Trabalho. Paulão, do PT de Alagoas, ressalta a importância da mobilização dos trabalhadores e da sociedade para a aprovação do fim da escala 6x1. Ele também critica grupos políticos que apenas agora, às vésperas do segundo turno, dizem ser favoráveis à matéria.
3: Segundo Paulão, a aparente mudança de postura não afasta as ameaças aos direitos trabalhistas. Ele aponta riscos em uma possível reforma constitucional que, em sua opinião, é articulada por grandes banqueiros e alerta a população para que se mantenha atenta.
2: Tadeu Venere, do PT do Paraná, critica a mudança de posicionamento de representantes da extrema-direita sobre o fim da escala 6x1. Ele acredita que a modificação seja uma resposta ao temor das mobilizações populares e não uma revisão real de posicionamento.
3: Tadeu Venere questiona os argumentos sobre custos para pequenos negócios e a negociação individual de jornada de trabalho e rechaça também as posições contrárias a medidas sociais, como a anistia de dívidas e a votação de projeto contra a misoginia no Congresso Nacional.
4: Desenvolvimento Regional.
2: Denise Pessoa, do PT do Rio Grande do Sul, agradece o apoio recebido na eleição e se compromete em continuar seu trabalho em prol da saúde e educação e na busca de parcerias com o governo federal para custear a reconstrução no estado.
3: Ao fazer um balanço do mandato atual, Denise Pessoa menciona o campus da UFRGS, um novo aeroporto, o Instituto Federal em Gramado e o curso de medicina da Universidade Federal do Pampa, em Bagé, como principais vitórias. Ela continuará atuando em defesa do SUS e de pautas climáticas.
4: Transportes.
2: O Bebeto, do PP do Rio de Janeiro, diz que a mobilidade urbana é uma das prioridades do seu mandato e cobra avanços em obras.

0: As viárias na Baixada Fluminense. Entre as demandas, segundo ele, estão a construção de uma ligação entre a linha vermelha e a pista expressa da rodovia Presidente Dutra.
1: Bebeto também cobra a continuidade das obras de revitalização da ferrovia da Baixada Fluminense, incluindo a implantação de uma ciclovia entre São João do Meriti e Nova Iguaçu. Ele ainda destaca a importância da duplicação da Serra das Araras para a segurança e a fluidez do tráfego.
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3: Comissões.
0: A Câmara dos Deputados debate uma melhor integração entre universidades federais e setor produtivo. A repórter Agui Pontes tem os detalhes de uma proposta aprovada.
4: A Comissão de Ciência, Tecnologia e Inovação da Câmara dos Deputados aprovou um projeto que busca ampliar a cooperação entre universidades públicas e o setor produtivo. Segundo o autor da proposta, deputado Duda Ramos, do Podemos de Roraima, isso será feito com a criação de um Programa Nacional de Integração Universidade-Indústria. O objetivo é principalmente simplificar as relações entre o ambiente acadêmico e os setores produtivos. Segundo o relator, deputado Júlio César Ribeiro, do Republicanos do Distrito Federal, a relação entre empresa e universidades é truncada e pouco funcional.
5: A proposta cria um ambiente muito mais favorável para a integração. Hoje, muitas parcerias deixam de acontecer por causa das burocracias, da insegurança jurídica e da dificuldade de aproximação entre universidades e empresas.
4: Além de intermediar essa relação, a proposta também prevê a criação de metas nacionais. Seriam metas como o número de parcerias firmadas, o volume de recursos captados em projetos, os registros de propriedade intelectual, de tecnologias somadas ao setor e outras formas de exercer impacto regional, social e econômico no setor produtivo. A governança política do Programa Nacional de Integração Universidade-Indústria seria feita em esfera federal. A proposta vai passar pelas comissões de Educação e de Constituição e Justiça. Da Rádio Câmara, de Brasília, Agui Pontes.
3: Educação.
1: Flávio Nogueira, do PT do Piauí, ressalta a importância dos investimentos em educação para ampliar as oportunidades da população. Ele cita a expansão das universidades e dos institutos federais como exemplo de política pública voltada à população mais pobre.
0: Flávio Nogueira considera que o acesso ao ensino superior e à formação técnica devem ser prioridade do poder público. Para o legislador, a oferta de educação gratuita contribui para reduzir as desigualdades sociais, especialmente entre os brasileiros que mais precisam do apoio do Estado.
3: Esporte.
1: A Câmara aprovou a proposta que obriga clubes esportivos a manterem profissionais idôneos e capacitados em alojamentos. A repórter Paula Bittar acompanhou a votação.
6: A Comissão de Constituição e Justiça da Câmara aprovou uma proposta que obriga os clubes esportivos a manterem em período integral nos alojamentos um corpo de profissionais idôneos e capacitados para assistir os jovens atletas em formação. De acordo com o texto aprovado, considera-se idônea a pessoa que trabalha honestamente, com observância do dever de cuidado, que cumpre as regras estabelecidas por seus superiores, ou seja, fazendo sempre tudo com muito zelo e responsabilidade. O texto determina que o clube que descumprir a regra da presença de profissionais em período integral nos alojamentos poderá ter o contrato com o atleta em formação cancelado e também poderá ser punido com multa de até R$50 mil, que será dobrada em caso de reincidência. O contrato também poderá ser cancelado cancelado se o clube não atender os requisitos de alojamento, alimentação, segurança e higiene adequados. Outra proposta aprovada

0: aprovada pela CCJ torna obrigatória a presença de um profissional de educação física em entidades formadoras de atletas e escolinhas de esportes. Tanto essa quanto a que obriga os clubes esportivos a manterem em período integral nos alojamentos um corpo de profissionais idôneos e capacitados para assistir os jovens atletas em formação, seguem agora para o Senado. Da Rádio Câmara, de Brasília, Paula Bittar.
1: Eleições. Charles Fernandes, do PSD da Bahia, defende uma reforma política com mandatos de 5 anos e o fim da reeleição para cargos de presidente, governadores e prefeitos. Em sua visão, a medida reduz gastos eleitorais e permite mais foco na gestão pública.
2: O deputado quer também a adoção do voto distrital para aproximar os deputados da população e anuncia que vai se esforçar para aprovar a pauta a partir de 2027. Na opinião de Charles Fernandes, o debate é urgente diante da proximidade das eleições municipais de 2028.
1: General Girão, do PL do Rio Grande do Norte, aponta aumento na intolerância política entre os brasileiros. O congressista defende o respeito às diferenças de opinião no parlamento, alertando para o risco de declarações que possam estimular a violência contra adversários políticos.
2: General Girão relata que seu gabinete no Rio Grande do Norte foi alvo de pichações e adesivos de caráter político. O parlamentar informa que solicitou a análise de imagens de segurança para identificar os responsáveis e que registrou um boletim de ocorrência sobre o fato.
1: Lucas Redecker, do PSD do Rio Grande do Sul, agradece aos eleitores pela renovação do mandato e faz críticas à condução da economia pelo governo federal. Ele questiona o custo de vida e afirma que os preços elevados no supermercado pesam no orçamento das famílias brasileiras.
2: Lucas Redecker também defende a apuração de suspeitas envolvendo integrantes do judiciário e cobra que possíveis irregularidades sejam investigadas. Ele afirma que pretende manter o tema em debate com foco na responsabilização de autoridades e no combate à impunidade.
1: Relações Exteriores. Alice Portugal, do PCdoB da Bahia, defende a soberania nacional diante do que considera uma ameaça de interferência estrangeira nas decisões do Brasil. Ela alerta para o risco de exploração das riquezas minerais por empresas de outros países, sem que os interesses brasileiros sejam priorizados.
2: Alice Portugal critica a possibilidade de acordos que ampliem o controle internacional sobre recursos estratégicos do país. Ela afirma que a proteção do patrimônio nacional e dos direitos da população são fundamentais para que o Brasil preserve sua autonomia.
1: Segurança Pública. Gilmar Machado, do PT de Minas Gerais, comemora o avanço da PEC da Segurança Pública no Senado. O deputado ressalta que a proposta fortalece o combate ao crime organizado ao ampliar a integração entre as forças policiais de todo o país.
2: Gilmar Machado destaca que o texto inclui o Sistema Único de Segurança Pública na Constituição, além de permitir a criação de polícias municipais. A proposta também estabelece mecanismos de financiamento para o setor com o objetivo de ampliar os recursos contra a criminalidade.
1: Votação. Plenário da Câmara aprova projeto que institui um programa de atenção integral no Sistema Único de Saúde às pessoas com epilepsia. O repórter Antônio Vital tem as informações.
3: A Câmara dos Deputados aprovou o projeto que cria um programa nacional de atenção integral às pessoas com epilepsia no Sistema Único de Saúde, o SUS. O objetivo do programa é combater o preconceito e proporcionar atendimento integral às pessoas com epilepsia, de modo a reduzir as manifestações clínicas da doença e a ocorrência de sequelas. O projeto apresentado pelo deputado Rui Carneiro, do Podemos, da Paraíba, foi modificado pela relatora, deputada Laura Carneiro, do PSD do Rio de Janeiro. O texto aprovado anteriormente pela Comissão de Saúde da Câmara garantia, entre outras coisas, atendimento multiprofissional e especializado, assistência farmacêutica, acesso ao tratamento indicado, inclusive cirúrgico, leitos para internação em enfermarias e UTI, além de acompanhamento especializado à gestante antes e depois do parto. O texto aprovado prevê acesso da pessoa com epilepsia aos serviços de atenção primária, especializada e hospitalar, bem como acesso aos medicamentos incorporados pelo SUS e aos procedimentos terapêuticos e cirúrgicos indicados clinicamente e disponibilizados pelo Sistema Único de Saúde. Prevê ainda ações educativas para divulgar informações e orientações sobre a doença e o treinamento de profissionais da educação e dos transportes públicos para conhecer e reconhecer os sinais de crise epilética e sobre como agir em casos desse tipo. O acordo que resultou na aprovação da proposta, com o apoio do governo também retirou do texto o artigo que previa horário de serviço especial para trabalhadores em fase de tratamento. A relatora Laura Carneiro explicou que as alterações priorizam a estrutura já existente do SUS, sem criar privilégios.
4: Trata-se de alterações meritórias, porque prioriza a utilização das estruturas já existentes no SUS, que se encontram em permanente evolução, e baseiam-se na razoabilidade ao proteger os direitos das pessoas com epilepsia, sem criar privilégios indevidos. Dessa forma, são mantidos os avanços do cuidado integral à saúde desse grupo de pessoas, sem comprometer a igualdade e a justiça social.
3: O projeto que cria o Programa Nacional de Atenção Integral às Pessoas com Epilepsia no SUS agora será analisado pelo Senado. Da Câmara de Brasília, com informações de Daniele Lessa, Antônio Vital.
2: Últimas notícias. Os deputados iniciaram no final da tarde a análise do projeto do governo federal que aumenta o teto de receita do microempreendedor individual. O texto define um reajuste progressivo do teto da receita bruta anual para enquadramento como MEI para R$ 110 mil em 2027 e R$ 140 mil em 2028.
1: O projeto também permite que um microempreendedor contrate até 2 empregados que recebam exclusivamente um salário mínimo ou o piso salarial da categoria profissional. Hoje, a legislação permite a contratação de apenas 1 empregado.
2: Termina agora o jornal Câmara dos Deputados, produzido pela Rádio Câmara, com trabalhos técnicos de Everson Urani e apresentação de Márcio Aquilissardi e José Carlos Andrade. Uma ótima noite para você.
1: Boa noite, a Voz do Brasil volta amanhã.
2: 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Boa noite.

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9: Ariel B. Opa, tá na Atlântida, a rádio das nossas vidas. Bora acelerar, o B de baile tá começando nessa quarta-feira. O maior programa de funk do sul do Brasil. Então já pega o teu celular, grava um vídeo ouvindo o programa e me marca lá no Insta, no arroba @oarielb. Vou estar contigo aqui nessa próxima hora, então me manda um direct com teu funk favorito, teu nome e a cidade que tu tá ouvindo. E agora chega de papo e bora pra música!

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6: 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Então tu tá ouvindo B de baile aqui na Atlântida, o melhor programa de funk do sul do Brasil. Eu sou Ariel B e tô contigo nessa noite. Quero saber de onde tu tá ouvindo. Me chama ali no direct, manda teu nome, tua cidade e o funk que não pode faltar no teu baile. E já aproveita, grava um story ouvindo o programa, me marca no @oarielb. Aqui é funk de verdade, do jeito que tem que ser. Segue o baile.

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0: 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Esse foi o B de Baile, o melhor do funk aqui na Atlântida. Eu sou o Ariel B. E até a próxima! 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
2: 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De volta para mais uma edição do My Club, o aquecer da madrugada da nossa audiência em todo o sul do Brasil, aqui na Rede Atlântida. A gente começa essa edição com Adam Dam.

0: Aquece da madrugada da nossa audiência em todo o sul do Brasil aqui na Rede Atlântida, primeira de hoje com Adam Ten e Mitagami, Million Pieces. Espero que você seja muito bem à vontade por aí, porque afinal de contas a nossa próxima hora é recheada de música eletrônica pra gente se divertir aqui na noite de Atlântida. Na sequência, já vou trazer uma clássica por aqui do Eric Murilo.
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0: Ultimate Fan. O nome do som é Closer. A nossa próxima música que tá chegando por aqui pra gente continuar com Aquece da Madrugada aqui na Rede Atlântida é o som do brasileiro Kush e a música chamada Be Someone.
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0: muito obrigado pela sua audiência aqui na programação da noite da Atlântida com o My Club, o aquece da madrugada da nossa audiência em todo o sul do Brasil. E eu tô com Just Over.
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0: A gente segue com Chris Lake e a música chamada Summertime Blues.

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1: Eu espero que você esteja muito bem à vontade por aí, curtindo música eletrônica na noite da Atlântida com o My Club, sempre fazendo o aquece da madrugada da nossa rede Atlântida em todo o sul do Brasil. Um abraço para você que ouve a gente pela internet em qualquer lugar desse mundo afora. A gente segue de música por aqui agora com o remix de Empire of the Sun com Adam Tim. O nome da música é Music on the Radio.

0: Esse é o My Club, o aquece da madrugada da nossa audiência em todo o sul do Brasil, na Rede Atlântida. Jimmy Jones com Murder Mystery, mais uma sonzeira das pistas que a gente ouve aqui no My Club, o aquece da madrugada da nossa audiência em todo o sul do Brasil, na Atlântida.
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0: Se você tá na banda por aí curtindo a programação da Atlântida, muito obrigado. É uma vibe muito legal, cara. É muito bom estar desse lado, mas eu só fico imaginando quem tá no trânsito, quem tá no rolê nesse momento. Com o volume, curtindo. Música eletrônica aqui com o My Club na Rede Atlântida. Desde já, galera, muito obrigado pela sua audiência, pela sua parceria. Se você tiver a fim de pedir o seu som, fica bem à vontade. Cola comigo ali no @omixilva nas redes sociais. Até a meia-noite é assim, aliás, pelo menos a gente vai tocando música por aqui. Às vezes a gente entra um pouquinho na madrugada da Atlântida, não dá nada. Mas o importante é que de segunda a sexta-feira, sempre a partir das 11 da noite, a gente tá por aqui. Essa música aqui é do Josh Gigante, chamada Feel So Right. E na sequência já trago por aqui o Solardo com Steve Appleton. O nome do som é The Juice.
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0: seu My Club, o aquecida madrugada da nossa audiência em todo o sul do Brasil, na Rede Atlântida, chegando ao final com essa sonzeira de Camel Fat com o Josh Gigante, So Good. Tocamos duas hoje do Josh Gigante, esse cara que é um monstro, fazendo um monte de música legal, um monte de música boa. Afinal de contas, aquilo que é bom a gente toca por aqui, de segunda a sexta-feira, entre 11 e meia-noite na Rede Atlântida. Muito obrigado pela sua parceria, convido você a colar com a gente amanhã de novo, sintonizar na Atlântida a partir das 11 da noite e a qualquer momento do dia também. Eu tenho certeza que você não vai se arrepender, a trilha sonora é garantida pela nossa conta por aqui. Combinado? A gente se encontra também nas redes sociais, ali pelo arroba Onyx Silva. Cuide-se por aí, galera. Um grande abraço e uma excelente madrugada que vem pela frente. Valeu!
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6: Atlântida, rádio das nossas vidas, dois gordos e uma madrugada, de segunda a sexta, da meia-noite às duas da manhã, a qualquer momento no teu Spotify, e de vez em quando nós estamos lá no YouTube, Gordo Léo.
7: É, de vez em quando nós estamos juntos aqui no programa, né?
6: Ah, tu desaparece, né?
7: Ah, eu sumo, eu tava sem voz, cara, aí eu acabei dando uma sumida aí, mas a gente tá por aí, tamo aí sempre na banda aí, né? Mas eu quero agradecer a nossa audiência que é gigantesca no Spotify e nos torna cada vez mais líder no horário.
6: O tema do programa é bolo.
7: Bolo?
6: Bolo.
7: Cara, eu gosto muito de bolo de batata.
6: Bolo de batata?
7: Bolinho de batata.
6: Mano,
7: vale no diminutivo?
6: Não deve estar no meu top 10.
7: Ah, eu tá no meu top 3, bolinho de batata.
6: Gosto muito de bolinho de batata. O assunto é bolo, não. Bolo de chocolate, o top 1. O bolo.
7: É que eu não como.
6: Fala bolo, as pessoas não pensam em bolo de chocolate.
7: De novo, é um assunto que a gente diverge.
6: É que tu é fresco pra um monte de comida,
7: não
6: é?
7: Eu sou, cara, eu só não como. É que doce eu não gosto, cara. Eu como salgado.
6: Que raiva de gordo fresco.
7: Por que que eu sou gordo fresco?
6: O teu programa podia ser gordo fresco.
7: Cara, gordo fresco é um belo programa de rádio, belo quadro, gordo fresco.
6: Ah, tu é o gordo fresco.
7: Eu sou fresco, cara. Eu só tenho algumas coisas que eu não como.
6: Tudo? Tu é cheio das 9 horas pra tudo?
7: Não, cara, eu gosto de comer. Como assim, o cara obeso é cheio de 9 horas?
6: Cheio de 9 horas, tu é cheio.
7: Eu sou gordo, eu como pra caralho, cara.
6: Cheio de 9 horas.
7: Comia pra caralho, agora eu não como.
6: O tema é bolo, porque pra mim o hors concours é o bolo de chocolate. Bolo de chocolate, quando tu pensa em um bolo,
7: é que bolo é bolo de chocolate, cara. Bolo de caixinha é uma merda.
6: Como assim bolo de caixinha?
7: É o bolo de caixinha, que é o bolo que vem prontinho, que tu só bota as coisas, que eu vejo, o bolo de caixinha. Meio sequinho, assim.
6: Que não sei do que tu tá falando, cara.
7: O troco comprou um bolo de caixinha, aquelas caixinhas de bolo já pré-pronto. Só tem que botar os ingredientes e misturar a mistura de bolo.
6: Ah, tá.
7: Que antes ele vinha na caixinha, agora ele vem no saquinho. Mas na antiga, é na caixinha que vem.
6: É que eu acho que eu não faço muito, eu sempre fiz bolo à moda antiga.
7: Receita do bolo?
6: É.
7: Ah, não.
6: Ovo, farinha.
7: Às vezes que eu fiz bolo na minha vida. É que eu gosto de brownie, mas brownie não é bolo.
6: Brownie não é bolo.
7: Brownie não é bolo. Se é uma coisa boa, a gente fala brownie não é bolo. E torta não é bolo.
6: Torta não é bolo.
7: Bolo é bolo, né? Bolo de casamento é muito famoso, né? Mas o bolo de chocolate eu acho que ele é o mais pop, ele é a Coca-Cola dos bolos.
6: É isso, bolo de chocolate. Quando tu pensa num bolo, é o bolinho de chocolate padrão, aquele de vó.
7: Que não pode mais falar o nome, agora é errado.
6: Negrinho, né? Negrinho.
7: Não, é negrinho. É o pejorativo, o antigo nome do bolo de chocolate.
6: Ah, nega maluca.
7: Nega maluca.
6: Nega maluca,
7: com a cobertura de... De uma camada, assim, uma cobertura e granulado por cima.
6: É. Pesado,
7: por que será que era nega maluco o nome lá?
6: Não sei, velho. com certeza tem a ver com o Negrinho.
7: Que ele é o acompanhamento da Liga Maluca. Negrinho, branquinho.
6: Pode ser. Aí deve...
7: Maior.

0: Não, mas tem bolo que tem recheio. Bolo de casamento é bolo, tem recheio. Não é seco o bolo de casamento.
1: Será que não é torta um bolo de casamento?
0: Mas ninguém fala torta de casamento.
1: Acho que é uma torta.
0: Não, torta eu acho que é o formato.
1: Hã? Sabe,
0: torta deve ser o formato, assim.
1: Já, não, já vi vários bolos quadrados. Não tem nada a ver.
0: Bolo. Não, bolo. Pô, eu acho que é uma boa questão pra nós usar o chat peteca e. Pra gente poder.
1: Não,
0: ver.
1: Meu favorito é bolo de chocolate. Aí depois pode vir. Eu gosto muito do bolo de laranja, bolo de cenoura, bolo de limão. Bolo de limão é uma delícia. Bolo de. Que mais, cara?
0: Fala mais sobre bolo que tu gosta. Tô pensando, quero te ouvir. Porque tem gente que tem uns bolos com merengue em cima, com merengue vagabundo.
1: Não gosto de merengue.
0: Merengue é ruim, batido, isso é uma bosta.
1: Não gosto de nada.
0: Quem? Quem não gosta de nada?
1: Meu Deus, velho, tu não tá prestando atenção hoje.
0: Eu tô vendo aqui a diferença de bolo na estrutura aqui, ó. Principal diferença entre bolo e torta tá na massa. Que a bala do. A massa do bolo é macia, da torta é mais baixa e crocante. Ah! É que a gente vulgarmente chama torta de bolo, então.
1: Como assim, cara?
0: Tu falou assim, ah, o recheio. Bolo também tem recheio. A massa da torta é mais baixinha, mas é crocante a massa de torta.
1: Vamos bolo. Ligar pra uma bolaria.
0: Não tem, não é bolaria que fala?
1: Claro que é.
0: Não é confeitaria?
1: Bolaria que faz bolo.
0: Bolaria parece um negócio de droga, né?

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1: Dois gordos e um bolo ao vivo pra toda a Rede Atlântida. Estamos ligando pra uma bolaria, porque nós ficamos com dúvida. Tem a impressão de que a gente já fez essa pergunta em algum outro programa.
2: Mas talvez o teu fosse padaria.
1: A gente não lembra as coisas que a gente fala.
2: Pedir o produtor pegar todos os temas que estão no Spotify e fazer uma lista.
1: Não vai ler?
2: Quem?
1: Não vai ler.
2: Mas quem tem que ler é tudo que dá o tempo, viu? Agora eu te quebrei agora.
1: Ah, achei.
2: Liga numa padaria.
1: Achei que tinha atendido.
2: Liga numa padaria. Padaria é mais fácil.
1: Ser bolaria, né?
2: Uma bolaria.
1: Não
2: liga numa confeitaria.
1: Não, vamos ver aqui, ó.
2: Confeitaria faz os dois, bolaria não faz torta. Tipo galeto. Galeto não é churrasco.
1: Não.
2: Galeto.
3: Fome de bolo, bom dia.
1: Bom dia, com o que eu falo?
2: Certo, né?
3: Bom dia, aqui é a atendente Camille da Fome de Bolo.
1: Que Camille, tá? Tudo bem? Aqui é o Rafael. Seguinte, eu tô numa discussão aqui porque eu tô querendo fazer uma encomenda. Qual a diferença entre bolo e torta?

0: ele vai só cobertura. A torta, ela vai recheio.
1: Ah, então bolo não tem recheio.
0: Não.
2: Putz, eu tava certo, viu?
3: Mas
2: eu tava certo,
3: mas falei que o bolo não tinha recheio. Mas o bolo de casamento tem recheio.
1: Bolo de casamento tem recheio. Então o bolo de casamento, na verdade, é uma torta.
0: Isso.
3: Ah, não, por que você
1: e
3: chama?
1: E aí a gente chama, de, chama de bolo de casamento por quê?
0: Ah, não sei te dizer, mas aqui a gente chama de...
1: Mas é, viu? Eu tava certo. Tá, e qual é o bolo que mais vende?
0: O que mais vende? O que mais vende é o brigadeiro e o dois amores.
1: Que qual que é o dois amores?
3: O que é o dois amores?
0: Perdão, tu falou bolo, né? Eu entendi torta.
1: É, bolo.
0: É bolo?
1: Qual que mais vende?
0: Ah, o bolo que mais vende é o cenoura com brigadeiro, tem o chocolate com brigadeiro, aí tem com coco, vende bastante também.
1: Ah, bolo de coco, uma delícia.
3: Cenoura é bom, cenoura é clássico pra mim.
1: Onde é que fica a loja de vocês?
0: A gente tem dois endereços. A gente tem na Fernandes Vieira Bonfim, 666. E a gente tem na Anitta Garibaldi. Anitta Garibaldi. 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
3: E quanto é que tá o bolo?
0: Os bolos, eles variam, grandes de 42 a 48, rendem 12 fatias. E os pequenos, de 23 a 26, rendem 6 fatias.
1: E vocês têm entrega?
0: Tem também, a gente faz entrega também.
1: Boa, eu posso encomendar pelo WhatsApp?
0: Pode sim, só mandar um oizinho ali que eu já consigo te atender, tá bom?
1: Tá bom, Camille, obrigado.
3: Um oizinho.
0: Imagina, que agradeço.
1: Tchau, tchau. Um beijo pra galera da Fome de Bolo.
3: Tu vai encomendar um bolo
1: pra... Vou encomendar um bolo pra redação aqui, ó, porque a Fome de Bolo foi muito bacana com a gente. Cadê aqui, ó?
3: É pra mandar a foto do bolo, pra nós analisar a foto do bolo. Pá, mas agora nós matamos um mito agora. Também não sabia que bolo de casamento era torta, tá?
1: Mas eu falei que devia
3: não,
1: ser.
3: Não, não, tudo bem, tu falou e faz sentido.
1: Escrevi,
3: mas...
1: oizinho.
3: Isso, tem que ser oizinho.
1: Ah, olha aí, ah. Quero comprar um bolo. Quero um bolo. Qual bolo que eu compro?
3: Quero um bolo, vem dois caras e te dão um pau aqui. Tu pediu um bolo.
1: Não queria uma confusão? Toma, filho da...

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1: Salve, salve, Xerém, toda rapaziada, Zeca Pagodinho e o Rapa pede benção.
2: Epa, eu que tô abençoado de ser convidado pra essa parada maneira. E nós vamos deixar cair, hein?
3: Nós mesmo, vamos que vamos.
2: É, nós na pista.

0: programa hoje é sobre bolos. Esse é nosso trilha sobre bolos aí, que é o programa que tá falando sobre bolos. E aí a gente descobriu que o bolo de caramelo, na verdade, é uma torta de casamento. Só que eu acho que a gente não usa a expressão torta porque é estranho.
1: Por quê?
0: Porque todo mundo fala vamos cortar o bolo de casamento, então, bah, é um erro então, tio. Os casadores de mito hoje matamos um cachorro.
1: Por que será que bolo é sinônimo pra confusão? Ah, fazer um bolo.
0: Mas será que é uma gíria nacional?
1: Acho que é.
0: Será? Eu acho. Não.
1: Claro, de embolado deve ser, deve vir de embolado,
0: mas
1: de misturado.
0: Embolado também é um negócio de droga, né?
1: Embolado. Ah, eu não sei, não uso esse vocabulário. Não, vocabulário não.
0: Não, tu não precisa usar drogas pra conhecer. Sabe que eu nunca usei crack? Eu sei como é que fumo.
1: Eu não sei, mas se eu ver um crack, eu não sei.
0: Tinha uns caras fumando crack 10 da manhã. Pô, achei. Fiquei impactado. Era mais cedo, era 9:30 da manhã, vi dois caras fumando crack ali perto da orla.
1: É, ó, é da mistura. Da mistura de coisas.
0: Mistura de gente é bolo, confusão.
1: É um bolo, quando tem muito. E as pessoas lá pra cima usam o bolo doido. Foi. Foi bolo doido, foi. Bolo doido, sexta-feira, tem de novo.
0: De quem que era essa música?
1: Não é Henrique e Juliano, alguma coisa desse sentido?
0: Ah, pois é. Ele vai chutar Aviões Forró, mas não é?
1: Não é Aviões Forró. E aí
0: talvez o cara ache uma versão do Aviões Forró, porque eles faziam versão de tudo.
1: Tem versão de tudo, é isso. Assim como... Mas eu, e aí agora eu tenho a dúvida, tá? A gente chegou de onde vem o sinônimo de confusão. E de onde vem, tipo assim, ó, marquei um date. Cheguei, a pessoa não foi e levei um bolo. De onde veio essa, será? Será que é porque, tipo assim, ó, tu saía, tá? Aí tu voltava pra casa... E aí as pessoas, e aí, como é que foi? Ah, não, passei na padaria aqui e comprei um bolo pra mudar o assunto. As pessoas levavam um bolo pra casa.
0: Tem que descobrir, acho que é bom a gente ver na internet.
1: Mas é boa
0: a
1: minha...
0: É boa, pode ser.
1: Um jeito de mudar o assunto.
0: É, pode ser. Tudo terminar em pizza, eu sei de onde vem, mas...
1: Não, mas não tem nada a ver.
0: Não, é que se fosse esse o termo, eu saberia.
1: Como porque... é que não é?
0: É, uma pena que não seja, porque essa eu sabia.
1: Ó, não tem registro histórico, mas em inglês, to take the cake, também tem a ver, vem dos Estados Unidos. Os participantes competiam em marchas com passos complexos e o vencedor ganhava um bolo de prêmio. Embora a origem literal venha de prêmios de competições ou danças, a metáfora brasileira é de origem incerta. Provavelmente é do... Ó, tem o Jax Machado aqui, ó, falando no Gaúcha hoje. De onde vem a expressão levar o bolo?
0: Aí sim, vamos ver.
2: Nossas expressões de idioma não tem um registro de origem definida.
1: Ah, não,
2: e
1: fala
2: nem
1: certo.
2: Quem inventou essa expressão? Quando nós combinamos um encontro com alguém, uma reunião, uma visita, e nós acabamos não indo, não cumprindo com um combinado, nós damos um bolo nessa pessoa. A pista que mais se aproxima desse significado atual é a expressão em inglês to take the cake.
1: Eu tava certo.
2: Pé da letra quer dizer.
0: Descobri, não, fode, lembra da coisa que viu na internet?
2: Ela vem de uma dança chamada de

0: Cakewalk, a dança que tem sua origem com os negros nos estados do sul dos Estados Unidos.
1: Era um tipo de uma marcha.
2: Mas estava escrito isso também. É que eu só não li.
0: Dançava melhor, ganhava um bolo como prêmio. Em inglês britânico, fala-se também como to take the biscuit. No mesmo sentido e com a mesma origem. Antigamente costumava-se dar biscoitos como prêmios em várias.
2: Ele leu o mesmo link que eu.
0: Ou seja, o que antes era um prêmio real, hoje o bolo é inexistente, né? É não comparecer no compromisso firmado. Agora eu quero saber. Agora eu não quero saber de ganhar bolo, tá? Passa lá no YouTube de GZH e procura pela.
2: Ah, ô Jax, tu leu o mesmo link que eu. Eu achei que ele.
1: Vai ter clickbait, gente.
2: Porra.
1: Eu ia dizer assim, mas vamos convidar ele pra vir aqui, não? Vamos convidar mais?

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2: Cocota!
3: Fala aí, Ídolo. Ídolo máximo.
2: E aí, Cocotinha, como é que tu tá?
3: Tô bem, tô ótimo.
2: Olha, tu sabe que o programa de hoje tem o apoio da Fome de Bolo? E eles estão... Eles mandaram sabores aqui no WhatsApp.
3: Ah, eu gostaria de ajudar a escolher.
2: Tá, olha aqui, ó. Tem... Não, rocambole, eu quero bolo. Bolo. Achei, tá? Aipim com coco.
3: Rapidamente, tu falou bolo. Tu já comeu bolo de rolo?
2: Já comi, uma delícia.
3: Que na verdade é o rocambole.
2: Bolo de rolo. O pessoal fala bolo de rolo.
3: E é rocambole, na verdade.
2: É muito gostoso. Putz, que lembrança. Cheguei a salivar. Ó,
3: é rocambole, na verdade.
2: Bolo de aipim com coco, banana com canela, bergamota, bolo pudim, cenoura com brigadeiro, bolo chocolate pudim. Com brigadeiro, bolo churros, pudim. Embriagado de coco, formigueiro, fubá com goiabada. Integral de maçã com passas.
3: Fubá com goiabada é o bolo que tu quer brigar com a turma, né?
2: Laranja, limão, maçã com canela, milho verde e paçoca.
3: Maçã com canela tem vó, né? Uma vó, um aniversário.
2: É, e maçã com passa também.
3: Eu iria no bolo pudim. Pergunta como é que é o bolo pudim. Pede uma foto do bolo pudim.
2: Eu vou pedir. Como é o bolo pudim?
3: Se for só no formato de um pudim, já, eu já pediria só pela
2: piada. É, deve ser um...
3: Não, ele deve ser feito na forma... Até porque a forma de pudim, tu pode fazer bolo, né? Eu gosto muito de bolo salgado.
2: Por exemplo?
3: Bolo de carne.
2: Como é que é o bolo de carne?
3: Tu abre assim o guisado, aí tu recheia e enrola. Como se fosse uma grande almôndega de assa.
2: Não sabia que chamava bolo de carne.
3: Gosto de bolo de batata. Gosto de... A pizza. A pizza feita em casa, artesanal. A de sardinha. Seguindo a lógica da moça.
2: É bolo.
3: É um bolo.
2: É um bolo de sardinha.
3: Talvez a gente chame... De novo. Talvez a gente chame errado de pizza. E o nome seja bolo salgado. Eu acho que em alguns lugares eu já vi que chamam de bolo. Porque...
2: A pizza de sardinha com certeza é um, bolo de sardinha.
3: Por quê?
2: Bolo de sardinha.
3: Porque ela tem a formação do bolo.
2: Tu tem toda a razão.
3: Ela só muda pro questão do açúcar e do sal.
2: Não, tu tá certo com certeza.
3: Cara,
2: assim,
3: que
2: não...
3: loucura. Bah, que explodiu nessa cabeça agora.
2: É. Não deixa de estar corretíssimo.
3: Se o casamento é uma torta, eu acho que na verdade, depois que foram mudando os nomes. Porque torta pra mim também é aquela coisa meio americanizada, sabe? Que é uma torta, é um negócio com bastante recheio, grandão assim, ó.
2: Não, tem recheio é torta. É tipo torta fria.
3: Torta fria.
2: Ó, é torta. Porque são várias camadas com recheio.
3: Eu arranjei um bolo com meu padeiro, né?
2: Por quê?
3: Hoje também eu cheguei e eu queria comer uma torta. Eu não sabia que ele tinha chegado em casa. Olha que triste. Ele chegou em casa e tinha dois caras brechando a mulher dele.
2: O que, que é brechando?
3: Lanhando. Comendo.
2: Fazendo... Não, não, não fala isso. Não
3: eu falei
2: seja...
3: brechando. Tu não
2: como
3: entende?
2: É que eu não sei o que, que é?
3: Brechar vem do Nordeste, tipo, encoxado. Isso aconteceu uma vez com meu pai e minha mãe. Meu pai e minha mãe entrou na cozinha e pegou meu pai encoxando a pregada. Pra disfarçar, ele levantou ela assim pra cima e falou, 80 quilos. Ela falou, ué, tu virou balança?
2: Tá.
3: Morreu com apelido de Pelizola.
2: Tá, e a história do padeiro?
3: Padeiro chegou...
2: Emendou uma história
3: padeiro
2: na outra.
3: Padeiro chegou em casa, ele saía de casa. Ele saía de casa 3 da manhã. Padeiro não trabalha cedo. E aí ele saiu e deu 2 horas e voltou, que ele tinha esquecido um negócio em casa. 2 caras... Sarrando a mulher dele.
2: Brechando.
3: De mijar e de cagar.
2: Não. Olha só.
3: Podia chegar
2: não,
3: em casa.
2: Não. Tá, mas para. Olha só.
3: Sai de madrugada.
2: Não, mas a gente conversa, volta e meia. Hoje no Pretinho Básico, o Petra falou sobre arrotar no microfone.
3: Eu não arrotei.
2: Não, mas é que às vezes tu faz isso.
3: Não, mas eu parei.
2: Tá? E o Petra falou abertamente sobre isso, do quão é nojento, tá? Agora, tem algumas expressões.

0: expressões que não dá pra usar.
1: Mas preferia que eu falasse o quê? Vagina e ânus?
0: Não, tu podia ter feito outra analogia, tipo
1: dupla
0: assim,
1: penetração.
0: Ó. Tá, o termo técnico também é bom, mas tipo
1: 300
0: assim...
1: 300 fora.
0: Isso, sabe?
1: Eu
0: ou... tá fundo, tá raso, sabe? Ou... deixa eu lembrar, ou no... No hall de entrada...
1: Aonde eu quero chegar?
0: No porta dos fundos.
1: Tava o cara dos dois no...
0: Tá, brechando.
1: Brechando no de mijar e no de cagar.
0: Não, não, não, não repete, ele... não repete. Não, não, não, não, para.
1: É, aí, aí
0: não,
1: ele...
0: meu, sério. Acho que é das coisas mais pesadas que a gente já falou.
1: Não, não é, não é.
0: Não, não é, é, é, não dá, não dá, não dá.
1: E aí ele tava, rapaz. E aí, pai, ele ficou maluco, maluco, maluco, maluco. E foi embora. Ninguém notou ele. Eu queria pegar e fui embora. E eu não sabia. Cheguei lá e perguntei pra ele, vem cá, bom dia, e ele não me respondeu. Achei estranho, tô gente boa. Aí eu falei, vem cá. Deu um café pra mim, eu quero uma torta. E aí eu perguntei, o que tem de torta hoje? Ele falou, a minha piroca. E saiu bravo. Climaço na padaria. Aí que eu percebi... Ele tinha visto eu e o meu amigo comendo a mulher dele.
0: Ah, era tu! E quem era teu amigo?
1: O meu amigo era o De Paula, né? De Paula tava no de cagar.
0: Não, para, velho!
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0: Dois gordos e um bolo, dois gordos e uma madrugada ao vivo para toda a rede Atlântida. Estamos de volta. Programa que tem um. Hoje o pudim, estamos sem pronta entrega.
1: O que, que tem pronta entrega, não?
0: Não sei, cara. Tá aí.
1: Vamos... Quer para agora o bolo?
0: Claro, tô fazendo a encomenda aqui, vamos lá.
1: Tá. Eu tava ouvindo o Cocota atentamente, ele... O bolo salgado é um dos meus preferidos. Eu, inclusive, sou muito bom em fazer uma torta de sardinha, eu faço muito bem. Um dia eu tenho que fazer e trazer aqui na rádio pra galera aqui uma torta de... Mas não de sardinha, eu vou fazer de frango.
0: Não, mas aí é bolo de sardinha, não é torta.
1: Bolo. A torta, a de sardinha é pouca gente que gosta.
0: Eu gosto.
1: Eu gosto também, bem batidinha assim. A casquinha que fica ali por cima, tu tira ela, é muito boa. Aquela casquinha que tu tira pra poder botar o recheio.
0: Mas eu não acho nada demais assim também, sabe?
1: Ah,
0: tipo assim, eu acho bom.
1: É que é uma comida muito de gente humilde, eu comi muito na minha vida com quesuco.
0: Ah, não, é isso.
1: Muito comi essa pizza aí, aprendi a fazer. E a da tia Arroz, que é a minha mãe, é uma das melhores, que a massa fica bem fofinha. Só 4 pedaços com um copão de fruc, pá! Que embuchamento, né, tio? O problema do bolo é o bolo, que tem bolo que é muito seco, cara. Bolo que é muito seco. Aí é ruim. Bolo seco é ruim.
0: Mas eu acho que é tudo a questão do ovo. Tu tem que...
1: Como do ovo?
0: Eu não sei. É que eu não sou especialista em doces. A gente já falou sobre isso. Assim, eu não sou um cara que cozinha muitos doces, tá? Mas eu acho que na média...
1: Vamos ligar pra uma pessoa que entende doce. Larissa Guerra.
0: Eu acho que na média...
1: Ele é doceiro?
0: O fato que faz o bolo ficar seco é o ovo, ou pouco ovo, ou ovo mal batido, mal integrado à massa.
1: Tive uma ideia, vamos ligar para agora para RBS Pelotas.
0: Por quê?
1: Pelotas é a terra do doce. Alguém vai saber por que o bolo fica seco. Pode ser aí um pré-julgamento meu de que qualquer pessoa em Pelotas sabe fazer doce.

0: Mas eu imagino que sim, né? Terra do Doce, porra. Todo mundo em Rio Grande sabe fazer peixe.
1: Tô procurando o telefone.
0: Não, não quero ligar pra Atlântico, ligar pra RBS Pelotas.
1: Tô vendo aqui, calma.
0: RBS Rio Grande que fica dentro de um shopping, é bem legal. Então, o que lá onde?
2: Vamos ver. O número digitado está incorreto.
1: Porra, não é esse aqui? Ah, acho que eu não botei o DDD.
0: DDD é esse, Cris?
1: Eu sei.
0: Não, mas a pessoa não sabe, eu tô ensinando alguém agora. Cara, sempre tem que pensar que a gente não tá falando só de tudo aqui. Tem 1 milhão de pessoas que não estão nos ouvindo, mas tem umas 30 mil que estão. Então é essa galera que a gente tem que focar.
1: Vamos ver. A gente tá ligando pra RBS Pelotas mesmo?
0: Pra perguntar o negócio do bolo.
1: Vou perguntar o quê?
0: Saber quanto que o bolo é seu.
2: Ligou para o grupo RBS para falar com o comercial Tecle 2. Para falar com o telejornalismo, tecle 3.
0: Telejornalismo.
2: Para falar com o PZH Zona Sul,
1: calma,
2: tecle 1. Para falar com a área técnica, problema de sinal,
0: não tem.
2: Tecle 1. Para falar com a cobrança, tecle 6. Para assuntos administrativos, tecle 7. Grade de programação, tecle 8. Demais assuntos,
1: não.
2: Tecle 9. Ou aguarde atendimento.
1: 2. Vamos ligar para o... Não, 3, GZH. Não, qual era a dúvida mesmo?
0: Por que o bolo fica seco?
3: Bem-vindo à central de atendimento do grupo RBS. 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
1: Um dia nós vamos ser demitidos ainda por coisas.
0: Se acontecer um crime.
1: Coisas como essa. Não, para.
0: Fala que tu tá fazendo o maior bolo do mundo e que às vezes tu faz matéria disso. Ah, isso é bom. O maior bolo do mundo, vai ter 8 quilômetros de bolo. Quem morre do...
1: Alô, quem falo?
4: Alô, boa tarde.
1: Tarde, quem tá falando?
4: Daniela, quem está falando?
1: Daniela, Pedro de Pinheiro Machado aqui, bem?
4: Tudo bem, tio Pedro, o que, que eu posso lhe ajudar?
1: Capaz, guria, seguinte, nós estamos fazendo aqui na prefeitura o maior bolo do Rio Grande do Sul.
0: Eu quero Guinness.
1: Queria chamar alguém da RBS para cobrir aqui nosso bolo.
4: Dia que será?
1: Vai ser sábado agora?
4: E Pinheiro Machado pertence a qual RBS?
1: É Zona Sul, é entre Pelota e Rio Grande. E aí, como nós não sabíamos, nós ligamos aqui no telefone.
0: Tu ligou, Índia?
4: Eu vou ligar
1: para os lados.
4: Pelotas no momento.
0: Então passa para a Pelota.
1: Para os lados de Candiota.
0: Não é para o lado de Candiota. Claro, sabe isso, chegar? Candiota é Bagé. Depois eu posso explicar o bolo, se tu quiser. Eu posso explicar o bolo. Essa pode dar demissão. Essa eu acho que é bem perigosa. De todas que a gente já fez, essa.
1: Se uma equipe for a Pinheiro Machado.
0: Não, mas não pode fazer, que vai descontar do PPR. Nossa, tudo engloba todo mundo junto.
1: Ai, cara.
0: Eu podia dar o meu telefone, que é 53, pra eles falarem.
1: Mas aí nós vamos dar teu telefone na rádio.
0: Não, se você chama e falamos rapidinho, eu não uso o microfone. Isso, dá o meu número pra eles. Fecha aí e canta a pé do meu número.
1: Ah, olha aí, só porque nós tivemos uma ideia boa aí, ó. Talvez seja Deus nos avisando pra não ser emitido.
0: Próximo bloco, Dum. Ah, deixa assim. Acho que é Deus, né? Quando ele quer, atende rápido.

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2: Acabou, dois gordos e um bolo. Não, a gente não arranjamos ninguém pra cobrir.
3: Não, a gente arranjou sim.
2: O maior bolo de Pinheiro Machado.
3: A mina se interessou.
2: Mas não sei.
3: Se interessou, cara.
2: Tu acha?
3: Claro que sim, ela passou o troço. Ela se interessou sim, cara.
2: Ah, cara, fiquei triste. Eu vou ligar pra Larissa Guerra, então. Foi o que sobrou.
3: Liga pra ela, então. Passa um trote pra ela.
2: Ela tem que mudar o celular dela também, DDD47, porra.
3: É que agora ninguém mais liga normal, gente. Só nós ligamos, já percebeu? É só nós que ligamos. Eu preciso ir embora, eu tô com um bolo no forno. E tu não pode abrir antes, no bolo a batuma, gente. Ah, por que será que a batuma é boa oxigênio, né?
2: Deve ser.
3: Bolo a batuma.
2: Assim como eu adoro a manha, que é basicamente uma manha que alguém inventou em algum momento da vida.
3: Do garfinho?
2: Exato, ou do palito, né? Do palito. Tu bota o palito, se sair sequinho é porque o bolo tá pronto.
3: Isso aqui nem sexo.
2: Como assim?
3: Tu botar e sair sequinho?
2: Não, velho, o contrário, tem que estar molhado. Faz nenhum sentido.
3: Depende, né?
2: Cara, nem a Larissa Guerra nos atendeu hoje pra
3: tu ver. É que assim, cara, vamos... Ah, já tive uma ideia que não vai dar rolo.
2: Qual?
3: Vamos ligar pra redação aqui de Porto Alegre.
2: Ah.
3: Que aí a gente pode ali em cima avisar.
2: Liga aí, então.
3: Não dá. Não consigo ligar. Porque eu tô sem crédito.
2: Mas aí tu... Caralho, olha aqui, uma pessoa compartilhou um bolo aqui no meu Instagram.
3: Que é o bolo de pudim, cadê, cara? Vocês estão falando de bolo, celular ouve. Bolo de pudim, tu
2: pediu? Não me mandaram a foto.
3: É que não tem a pronta entrega.
2: Um abraço pra galera do Fome de Bolo aí, que apoiou o programa de hoje.
3: Apesar de não ter a pronta entrega, o bolo
2: arroba,
3: de pudim.
2: Eu pedi um bolo de bergamota e um bolo de chocolate.
3: Porque tu pediu dois bolos pequenos, então?
2: Isso.
3: Ah, tá.
2: Abraço, arroba fomede.bolo.
3: Mas tu vai pagar, né?
2: Claro, vou pagar.
3: Mas toco.
2: Não,
3: faz,
2: vou pagar.
3: A gente não faz toco aqui.
2: Não, pelo contrário. A gente gasta muito dinheiro, a real é essa.
3: Eu tô gastando menos agora. Pelo simples fato de eu não ter dinheiro.
2: Eu também não tenho. Então tá, esse foi o bolo. Caralho.
3: Que é?
2: Puta, é verdade, nós não falamos disso, a nova moda.
3: Qual moda?
2: Tu, essas bolarias, tudo agora tem um festival, tá ligado?
3: Como
2: tu
3: assim?
2: Paga um valor... Que tu pode pegar várias fatias de bolo. Tipo assim, ó.
3: Tá, é um rodízio de bolo?
2: É, não, mas não é infinito, obviamente. Mas tipo assim, ó. Nesse dia, eles servem todos os bolos. Duas fatias, 50 pila, sabe? 40 pila.
3: Caro?
2: Não é, velho.
3: Tá, é duas fatias de cada bolo eu posso comer?
2: Isso.
3: Quantos bolos são?
2: Vários.
3: Falou R$50, duas fatias e pareceu que era 25 cada
2: não,
3: um.
2: Não, mas é umas fatias grandonas, quase meio quilo, velho.
3: Cara, eu não entendi.
2: Uma fationa, tá? Ah. Uma fationa. Pensa assim, meu, eu não quero chutar alto. 300 gramas. Pô, 300 gramas é maior que uma latinha de...
3: Ah, meu saco. Isso.
2: Não, é maior que uma latinha de refrigerante. Uma latinha de refrigerante tem entre 300 e 400 gramas, dependendo do refrigerante. Pensa uma fationa de bolo, come duas do bolo do que tu quiser.
3: Quanto?
2: Não, eles fazem promoções, tipo assim, uma vez por mês agora tem um festival. Aí eles servem.
3: Tá. Não, gostei. Gostei, achei legal.
2: Mas tu não vai comer o bolo que eu encomendei.
3: Não vou comer o bolo mesmo. Cara, abriu o programa.
2: Enredou o programa todo.
3: Que eu não como bolo, cara. Como enredei, cara? Eu fiz render o programa junto contigo, cara. O programa se fez, cara. Aqui, olha pra mim.
2: Tô chateado.
3: Por que tá chateado, cara? Sabe o que tu precisa?
2: O quê?
3: De um bolo.
2: Ah, te fuder.
3: Que grosseria, cara. Não me fuder, cara.
2: Próximo programa, vou te dar um bolo, tu não vai vir.
3: Te fuder, não. Por que tu não vai, por que tu vai dar um bolo, cara?
2: Dois gordos da madrugada ficando por aqui. Obrigado pela parceria, pela companhia. Tchau.
3: Bolo sem açúcar é uma merda.
2: Chega!
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1: Bom, o cara, ele entrou no bar e disse pro garçom: me vê três pães. Pois o garçom, pô, aqui é um bar, né? Não tem pão. E o cara foi lá e três socos na cara do garçom. E o garçom assim, ó, ah, que desgraçado, mano, que cara desgraçado. Ele foi assim outro dia: me vê três pães. O garçom, não tem, isso aqui é um bar, não tem pão. E ele, tá. Três socos na cara do garçom. O garçom assim, ó, ah, não vai ficar assim. Agora não vai ficar assim, sabe o que eu vou fazer? Eu vou garantir que vai ter pão quando ele voltar aqui. E aí o cara voltou no outro dia: me vê três pães. Tem? E o garçom, tem aqui, três pães. E aí o cara pegou e mirou de novo: tá. Três socos na cara do garçom e falou aqui, ó: onde já se viu um bar com pão?
2: Tá bom.
3: É bom.
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1: Nego Bé tá na delegacia e o delegado olha pra ele assim: ô, Nego Bé, sabe tocar bateria? Não, claro que não, né, meu querido? Não sei tocar bateria. Mas então por que tu roubou a bateria do teu vizinho? Porque ele também não sabe tocar. Né?
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1: Aí a esposa do mestre chega toda animada e diz:
2: ai, mestre, hoje eu quero namorar. Estou cheia de vontade.
1: E aí o mestre, cansado, depois subiu um monte, o dia inteiro pensa:
2: não posso decepcionar minha gafanhota.
1: Então ele toma dois Viagras. Pouco tempo depois, a esposa entra no quarto e vê o lençol levantando, fazendo uma verdadeira barraca. O mestre, querendo garantir o serviço, resolve tomar mais um Viagra. A barraca fica ainda mais impressionante. E a esposa pergunta: ai, mestre, amor, posso olhar por baixo do lençol? E aí o mestre:
2: pode sim! Minha gafanhota safadinha, mestre, quer confusão!
1: Ela levanta o lençol e na mesma hora o lençol despenca. Sem entender nada, ela pergunta: mestre, o que aconteceu?
2: Não acredito! Ele te reconheceu!
3: Que barba!
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1: O cara chegou no shopping e foi no banheiro. Daí ele foi no mictório, que fica um do lado do outro, e chegou um cara bem baixinho do lado dele. Bem baixinho mesmo. Batia na cintura dele, assim, né? E o cara ali no mictório, olhando assim, olhou pro lado e falou: nossa, gente, que grande. Que aí o cara: ah, para de olhar. Não, nossa, é muito grande. Eu nunca vi uma coisa tão grande. Sim. Deixa eu botar na boca. O cara falou: não, não, por favor, deixa eu colocar na boca. O cara bem baixinho, né? Na cintura dele, assim. Daí o cara falou: tá, tá. Olhou pros lados assim, e aí o cara: não, assim, ó, eu até pego um banquinho. Aí ele puxou um banquinho que tinha no banheiro, o cara deixou, ele subiu no banquinho e botou na boca, né? E mordeu. E mordeu e falou assim: ó, é um assalto, passa tudo, senão pulo do banquinho.
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Atlântida, rádio das nossas vidas, muito bom dia, seus lindos! Tá chegando por aqui o nosso despertador, o morning show mais gostosinho do FM, depois aí da programação política, agora 7 horas e 13 minutos, bora dar o start do jeito que a gente gosta aqui no Despertaverso, onde tudo pode acontecer nessa realidade paralela que a gente cria aqui nas manhãs da Atlântida. É assim. Aham. 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

0: 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Mais um dia começando, hoje dia 15 de outubro. Então bora começar no jeitinho desperta verso de ser, já que essa aqui é a maluca que vos fala.
1: Carolina!
0: A porta veio meio

0: Carol Sanches, arroba carol.sanches ali no Instagram pra tu interagir na nossa pauta do dia. Mas deixa eu chamar ele, que claro que está comigo.
1: Vem-te embora.
0: Muito bom dia, Rodrigo Adams!
1: Muito bom dia, Caroleta! Muito bom dia, audiência qualificadíssima, sintonizada no despertador. Titio tá on. Onde? Né? Nas ondas da Rede Atlântida e online no @RodrigoAdams.

0: Tudo certo então, Adanzinho?
1: Tudo certíssimo, Caroleta. Uma ótima quinta-feira pra todo mundo. Já é quase sexta-feira. Eu falei que a semana era curtinha, igual gole de anão. Então vamos pra cima. Vamos dar-lhe para não tomar-lhe.
0: Bora. Tava esperando essa. Achei que tu ia mandar o coice de porco.
1: Ah, já gastei ela essa semana. Vou deixar pra todos.
0: Perfeito. Bora conectar então a nossa família. Todos os cantinhos do nosso Rio Grande do Sul, pelas frequências da Rede Atlântida, nosso rádio raiz. E também ali no atlântida.com.br e no aplicativo da Atlântida, todo mundo conectado na nossa pauta do dia, que tem aqui a parceria da Casa Madeira, sabores que transformam momentos em experiências. Já tá batendo ali do outro lado. Porque se tem pauta do dia, se tem essa trilha... O bateu, chegou. 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
1: Muito!
2: Eu acho que o Tony desse lado não tem que aparecer mais.
1: Ai, meu Deus, Adãozinho.
2: É porque machuca. Vai por mim, machuca a voz e meu ouvido.
1: Mas assim, se tu...
2: Tá decidido. Quem faz sou eu.
1: Tá bom.
2: Sério, cara. Machuca.
1: Então tá, então a gente vai ter que pensar em outra coisa.
2: Ah, vambora.
1: Então tá.
2: Tem problema.
1: Nossa pauta do dia, então. É o momento de tu chegar ali no arroba Rodrigo Adams e no arroba carol.sanches, mandar o áudio até 30 segundos na nossa pauta do dia, que hoje é o quê, Adãozinho?
2: Hoje é o dia do professor.
1: Aê!
2: Aê! Beijo a todos os professores, tiveram o feriado um pouco adiantado,
1: verdade,
2: né? Pra gurizada aí poder curtir também o dia da
1: criança.
2: Eles
1: descansaram.
2: Eles
1: também,
2: descansaram,
1: né?
2: Merecido descanso.
1: Poxa.
2: Ô, classe abençoada essa, né?
1: Ah, olha.
2: Ganham mal pra caramba, tem que ouvir um monte de desaforo, mas ao mesmo tempo eles passam por tanta coisa legal, vem tantas histórias sendo transformadas, escritas, né? Mas é a profissão das profissões, né?
1: Com certeza.
2: A mais importante de todas, com todo respeito e carinho às demais, mas tudo passa.
1: Tudo começa ali.
2: Isso, exatamente.
1: Numa sala de aula.
2: Numa sala de aula. E é isso que a gente quer relembrar no dia de hoje. Como é uma tradição do Despertador, que completa 10 anos em 2027, a gente quer saber o seguinte: aquele professor ou professora inesquecível.

0: possível do teu tempo de colégio, faculdade, aquele professor, meu mestre minha vida, minha mestra minha vida, sabe? Tipo, aquela coisa assim, ó, que tu te lembra e, assim, pode ser um momento, um detalhe, um ensinamento, aquela frase divertida, aquele professor carrancudão, mas que todo mundo gostava.
1: Pode ser também.
0: Aquela professora totoca, que só de falar todo mundo já dá uma risadinha.
1: Boa, já chega fazendo uma festa na sala de aula.
0: Exatamente.
1: Manda pra gente ali no arroba Rodrigo Adams e no arroba carol.sanches.
0: Eu, por exemplo, rapidamente.
1: Vai lá.
0: Eu lembro que eu tinha uma professora que o nome dela era Lizarbe, que significa Brasil ao contrário.
1: Tá, essa marcou, né?
0: Assim como nós tivemos um professor na FAMECO,
1: verdade,
0: onde nos formamos,
1: sim,
0: na PUC, Pontifícia Universidade Católica do Rio Grande do Sul, na FAMECO, né? FUMECOS, como alguns falam por aí. FAMECOS.
1: Falam?
0: É, fala. Uma galera fala.
1: Ah, não sabia.
0: Deixa eu dizer pra tu o nome do professor. Marques Leonan.
1: Um clássico.
0: Professor Leonan, que significa Manuel ao contrário.
1: Eu tinha uma professora de matemática que o nome dela era Lunara Márcia.
0: Jesus.
1: Porque ela nasceu no dia em que...
0: A lua tava mudando em março.
1: Em que o homem chegou na lua.
0: Tá, mas é muita sacanagem, né, cara?
1: Lunara Márcia.
0: É.
1: Quem sabe depois, né, o homem chegasse ali a Marte e daí era o Márcia.
0: É. É, né, gente?
1: Ai, ai.
0: Tem vezes que não é por aí, né?
1: Mas ela era uma ótima professora.
0: É o que importa.
1: Uma ótima professora,
0: é
1: maravilhosa. Ai, ai, bora dar o estágio no despertador enquanto a gente espera ali o teu áudio no arroba carol.sanches e no arroba Rodrigo Adams com essa daqui. Estava com saudade. Preciso dela nesta quinta-feira. Bom dia!

0: Agora 7h28 desta quinta-feira, dia 15 de outubro. E hoje, dia do professor, essa é a nossa pauta do dia, né? Não, Adãozinho? Bom dia.
1: Verdade, Caroleta. Muito bom dia pra ti, pra nossa audiência, pra todo mundo sintonizado na Rede Atlântida, no Rio Grande do Sul e conectado no mundo, no atlântida.com.br. Dia do professor, coisa bem boa. E lembrar boas histórias, né?
0: A gente adora,
1: mais na,
0: né,
1: quinta-feira, dia de SBT. Então bora pra cima, TBT.
0: TBT.
1: Foi o que eu falei. Aqui, mas tá tudo certo. E a galera mandando o áudio, até 30 segundos no arroba Rodrigo Adams, no arroba carol.sanches, assim como...
0: Assim como o Leonardo, relembrando aí algum professor que marcou ele.
2: Boa. Bom dia, Carol, bom dia, Adams.
0: Bom dia.
2: Bom dia, Sapiranga. Cara, o professor que eu me lembro até hoje, assim, ó, que marcou, é o senhor Alex, senhor de história, geografia e seminário.
1: Seminário?
2: Eu encontrei ele até hoje, bah, o cara é gente finíssima, finíssima, né? Se eu estiver ouvindo, mandar um baita abraço pro senhor Alex.
1: Baita abraço!
0: Baita abraço!

0: cara. Menos lesado.
1: É. Aperta, pô!
2: Foi. Bom dia, Rodrigo. Bom dia, Carol. Aqui é André de Dois Irmãos. Duas professoras do meu ensino fundamental.
0: Inclusão digital.
2: Bastante. E até mudaram a forma de como eu dou aula hoje, porque eu também sou professor. Uma das minhas funções hoje também é ser professor. Professora Cecília de Matemática e a professora Mara de Português.
1: Mara,
2: a professora Cecília era séria, bem centrada. E a Mara era o contrário, aquela professora maluca e louca de português que a garotada adorava. Bem, é quase final de semana.
1: Nomes de professora, Mara e Gladys.
0: Gladys?
1: Gladys é nome de professora.
0: Essa eu não sabia, eu acho que eu nunca tive uma professora chamada Gladys.
1: Eu também não sei se eu tenho, mas tem
0: mas
1: cara.
0: Mas tu achou?
1: De... É, isso.
0: Entendi.
1: Rótulo, sabe?
0: Perfeito. Vamos com o Danilo.
3: Bom dia, dupla.
0: Bom dia.
3: Eu tive um professor chamado Ivan, que eu acho que bastante gente da audiência aí em Porto Alegre, da Zona Sul, vai lembrar dele. Era um cara espetacular, assim, o cara dava todos os fundamentos de educação física, assim, de todos os esportes. E,
0: legal.
3: E ele era muito conhecido também porque trabalhava como guia na Tiara, aquele cara lá.
1: Bah!
3: Era muito massa aquele cara.
1: Específico.
3: Então espero que a galera lembre dele aí, porque infelizmente já partiu e deixou a saudade aí de tantos ensinamentos que nos passou.
1: Boa.
3: Forte abraço!
1: Abraço! Eu também tive o professor Ivan, só que era de matemática no Caju, assim... É, eu achava engraçado que ele tinha uma fama de carrasco, de curisco, assim, aqueles professores. E a minha turma era a turma, né, os totoquinhos, os bagunceiros.
0: Tu era do fundão?
1: Eu não era do fundão, eu era do rolê, assim, sabe?
0: Entendi.
1: Eu andava com todo mundo e todo
0: Três
1: mundo
0: andava quartos, comigo. Assim.
1: É, isso aí. E, pá, mas ele gostava da galera, assim, sabe? Tipo, da nossa turma, que era da zoeira, ele acabava gostando, assim. Foi, pô, foi um cara muito...
0: Que eram espirituosos, né?
1: Isso, isso.
0: Não é uma zoeira que fica pegando tanto.
4: Fala, Adams. Bom dia, Carol. Cara, professor inesquecível, que é o Marcelo de Porto Alegre. Professor inesquecível pra quem estudou no Protásio, ali na frente da RBS.
1: É.
4: Professora Neiva Louca. Professora de matemática, entrava nos corredores do Protásio, era todo mundo gritando, fazendo aquela festa
1: com ela.
4: Essa aí não tem como esquecer. Ação aí, bora!
1: Uma Neiva Louca.
0: Cara, é, do fundo do coração, eu fiquei com vontade de assistir uma aula de matemática agora com Neiva Louca.
1: É, tu imagina porque que era o apelido, né?
0: Cara, genial! Manda ali então pra gente no @RodrigoAdams e no @Carol.Sanches no teu áudio, lindão, gostosão, com o teu professor, com a tua professora que marcou aí a tua história, né, Adãozinho?
1: Né!
0: Né? Tá se espreguiçando, tá tudo certo. Agora faltam 28 minutos para as 8 horas, bora de música e daqui a pouco a gente volta.
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0: Atlântida, da Rádio das Nossas Vidas, bom dia, despertador, tá no ar! Agora faltam 10 minutinhos para as 8 horas. 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Muito bom dia, Danzinho!
1: Muito bom dia, Caroleta Sanches. Aqui estamos com mais uma edição do nosso despertador. Fazendo um convite pra galera de Novo Hamburgo, amanhã no Boteco Comedy tem mais uma edição do Sextou, o show do Pretinho Básico.
0: Olha só.
1: 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Nos stories da galera, tá ali o link. E domingueira, titio tá chegando em
0: Passo Fundo.
1: Então, na verdade, tô indo sábado.
0: Já tá indo um pouquinho mais?
1: Claro, né? Tem que acordar lá pra ir pra corrida,
0: verdade,
1: né? Mandar
0: verdade.
1: Um beijo pra galera do Stock Center aí, que a gente vai estar na oitava rústica, junto com eles ali. Vamos ver, né?
0: Se... 5 ou 6 quilômetros?
1: 6 km.
0: 6.
1: É. É o que dá, né?
0: Vai dar certo, vai dar
1: tomara,
0: certo.
1: Tomara, tomara. A nossa pauta do dia, Caroleta, é a seguinte. Dia do professor hoje.
0: Boa!
1: Olha que espetáculo, hein? A gente tá relembrando histórias, galera. Relembrando causos, professores legais, aquela história de sala de aula, um professor que te fez rir bastante, ou te emocionou, hein? Enfim, conta pra gente. Hoje a pauta é livre com o tema Professores Inesquecíveis.
0: Isso aí. Manda a tua história pra gente ali no Instagram, no arroba Rodrigo Adams e no arroba carol.sanches, assim como a Pamela mandou aqui.
2: Bom dia, Caroleta. Bom dia, Rodrigueira.
1: Bom dia.
2: Eu tenho tantas memórias boas. Como eu fiquei grávida na adolescência e continuei estudando, as professoras eram muito queridas comigo. Além disso, sempre tive um carinho muito grande pelas as professoras do Jacob Brode em Pelotas. E também quero aproveitar aqui e desejar um feliz dia do professor ao meu marido, Paulinho, professor de ciências da religião.
1: Que legal! Um abraço pro Paulinho. Vamos ver o que a Gabi mandou aqui.
3: Bom dia, Adãozinho. Bom dia, Caroleta.
0: Bom
3: aqui
0: dia.
3: Aqui é a Gabriela Mendes. É um professor que me marcou muito, vários, na verdade, mas foi ensino fundamental numa escola rural, Canadá. Em Viamão, Escola Municipal Rural. Foi professor de fruticultura, professor Paulo.
0: Que legal!
3: Cara, fenomenal, não media esforços para nos ajudar.
1: Que joia.
3: Ele ficava citando os textos para nós copiar. Nossa, que saudade daquela época. Que?
1: Pô, tu vê, eu não conheço essa escola, eu lembro da ETA, galera que estudava na Escola Técnica Agrícola, acho que era, o pessoal de Viamão me ajuda aí, tá? Mas eu lembro, o fulano estuda na ETA. Ah, legal.
0: Vamos com o Saulo agora.
4: Bom dia, Carol. Bom dia, Rodrigão. Tudo bem?
0: Tudo.
4: Rapidamente, em 30 segundos, um saudoso abraço a todos os professores que fizeram parte da minha vida escolar. Em especial aí o Adir, o Milton Dalpiaz, o Anderson, o Marcelo Vettori, a Andréia de Português. Professores da faculdade, enfim, a todos os professores dessa baita profissão aí. Um abração.
0: Valeu.
1: Abraço, velho. Toma um café.
0: Tá precisando acordar.
5: Bom dia, Rodrigo. Bom dia, Carol. Aqui
0: bom
5: é
0: dia.
5: Igor de Montenegro. Ah, professor meu de infância. Não é bem infância, é a Ereni, do Polivalente. E o professor Robertão, do Senai, que ele era muito louco.
0: Robertão.
5: Faleceu. Até o martelo ele tocou em mim, mas eu amava ele.
1: É, gurizada, a didática um dia, ela já foi um pouco diferente, tá? Nós somos sobreviventes de uma didática oitentista, setentista, noventista, por que não, né?
0: É, na minha época não tinha nenhum martelo a ser
1: não,
0: jogado.
1: Não, cara, bah, velho, mas eu já vi uns apagador voando, eu não vou negar.
0: É, apagador sim.
1: Não vou
0: apagador,
1: negar.
0: Apagador sim.
1: Não vou negar. Pô, olha só, virou um passarinho.
0: Vamos com a Mari aqui pra nos salvar.
6: Bom dia, Carol Vicente. Bom dia, Rodrigo Adams.
7: Oi.
6: E o meu professor, que marcou muito a minha vida, foi 3. A Prof. Thaís nesse ano e a Prof. Mari. No ano passado era a Prof. Tuta e a Prof. Era Prof. Cáudia. Beijo, Kiki.
1: Beijo, meu amor.
0: As Prof.
1: Mimosa, linda.
0: Ai, Mari, eu amo você.
1: Marco.
8: Bom dia, aqui é o Patrick de São Leopoldo.
1: Não é o Mato.
8: Lembro na escola do Otílio Carvalho Ritt, um professor Amarildo. Uma vez ele jogou até quebra-osso com nós na sala. Demos nele, bateu em nós também. E ele, isso aí.
1: Eu tô dizendo, rapaziada, já foi
0: cara,
1: diferente.
0: Olha, sobreviventes, hein? Sobreviventes.
1: Batemos nele.
0: Anda ali no arroba Rodrigo Adams e no arroba carol.sanches no dia do professor. Uma história aí, um professor que te marcou, que compartilha essas memórias com a gente, sendo sobreviventes ou não. Agora faltam 4 minutinhos para as 8 horas.
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2: Atlântida, Rádio das Nossas Vidas. Quinta-feira é dia de TBT Musical aqui no Despertador, Adãozinho.
3: É verdade, Caroleta. Agora 8 horas 12 minutos e estreou na última semana nas plataformas digitais, mais precisamente no Disney Plus. Don't Look Back in Anger.
2: Que é isso?
3: É uma música lendária do Oasis, mas desta vez é um documentário, obviamente, falando sobre a tour que moveu e mobilizou fãs no mundo inteiro no ano de 2025 e que provavelmente vai mobilizar a galera em 2027. Afinal, o Oasis está anunciando datas, né? Não vou dizer ainda ao redor do planeta Terra, mas muito provavelmente eles devem voltar aqui pra pertinho, né? Porque eles viram que a coisa deu tão certo e foi tão legal.
2: Mobilizou muita gente, né?
3: Exorcizar alguns demoninhos dos irmãos Gallagher, né?
2: Pois então.
3: Isso é muito.
2: Ficaram mais maduros, né?
3: Exatamente.
2: Tem muito o que fazer. Imagina, ó, tu ainda trouxe não só a música que a gente vai curtir, mas ainda uma dica, então, pra galera. Assistir no Disney Plus esse documentário, dá ainda pra tu assistir comendo o nosso Rice Cracker Daily Secret. 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
3: É muito gostoso,
2: é
3: isso.
2: É delicioso.
3: Eu tenho no carro.
2: Tem no
3: Sério,
2: carro?
3: É bom pra antes do padeuzinho botar um salzinho, né?
2: É boa.
3: Bem bom.
2: Olha só.
3: Só mais um último destaque sobre o Don't Look Back in Anger. Como eu falei, tá rodando no Disney Plus. Tu vai botar lá, vai poder assistir. E tem o envolvimento do Steven Knight. Quem é esse cara aí? Ele é o criador do Peaky Blinders.
2: Olha que
3: pra
2: legal.
3: Ter uma ideia. Ele tá assinando o roteiro e a direção é do Dylan Southern e Will Lovelace. Eu acho que a gente tem que ouvir John Lewis.
2: Com certeza. Então, para Rice Cracker Daily Secret, bora com Oasis. Don't Look Back in Anger.

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1: Obrigado, gurizada da Deli Secret, por proporcionar
0: este momento.
1: Ah, cara, porque aí não tem, né? Música.
0: Aliás, tu foi no show do Oasis, né?
1: E vou te dizer sem medo de errar. Pô, cara, olha, no intervalo de 4 meses, acredito, ou três, não, 3 meses. Eu assisti duas das bandas da minha vida, né? Oasis e AC/DC.
0: Que momento, que momento.
1: E, cara, sem medo de errar, tá? Foi o grande show da minha vida.
0: Eita, fiquei arrepiado, tá? É.
1: Sem medo de errar.
0: Agora 8 horas e 19 minutos. Sim, tu tá na Atlântida, Rádio das Nossas Vidas. E o Despertador, o morning show mais gostosinho da FM, está no ar. Comigo, Carol Sanches, com ele, Rodrigo Adams, pra tu interagir muito na nossa pauta do dia, Danzinho.
1: Verdade, hoje é dia do professor, Caroleta.
0: Que momento.
1: Da professora, enfim, do prof, da
0: prof. Dos nossos mestres.
1: É verdade. Então é o seguinte, manda teu áudio até 30 segundos, contando histórias, relembrando... um momento legal, pode ser coisa divertida, pode ser coisa emocionante, aquele plazinho que mudou a tua vida. Conta pra gente, a gente quer te ouvir, fala que eu te escuto.
0: Então vamos escutar a Eduarda aqui. Bora lá.
2: Bom dia, Carol. Bom dia, Adams.
1: Bom dia.
2: Tudo certo?
1: Tudo.
2: Eduarda aqui de Porto Alegre. Então, hoje, dia 15, quero parabenizar.

0: parabenizar a minha mãe, né, a Letieri de Sapucaia, que além de professora de profissão, ela foi minha professora de vida.
1: Oh.
0: E dizer pra ela que eu sou a fã número um dela, apesar dela ter vários fãs já, né?
2: Tinha.
0: Mas eu sou a fã número um dela. Um beijo, mãe. Parabéns por exercer tão bem a tua profissão.
1: Ai, que amor,
2: que amor.
1: Cara.
2: Parabéns. Vamos lá.
3: Oi, Rodrigo. Oi, Carol. Digliglion. Meu nome é Pedro,
2: fala,
3: tenho
2: Pedroca.
3: 12 anos. E se tem uma professora, sabe, que me marcou esse ano, foi a Valquíria, minha professora de história. Principalmente também pelo fato da frase de efeito dela. Deslumbrante. Eu adoro, tipo, ser elogiado por ela. Nossa turma também adora. E ela é uma das nossas profs favoritas. Tchau, Rodrigo. Tchau, Carol.
2: Tchau, meião. Imagina a prof ouvindo isso, cara, de um aluno de 12 anos, né? Falando bonitinho, assim, né?
1: Não,
2: cara, a gente
1: e
2: adora
1: ainda,
2: ouvir isso.
1: Adoramos escutar. Deslumbrante. Então, ainda os alunos vão lá e se puxam
2: claro,
1: pra ouvir que são deslumbrantes.
2: Que legal.
1: Que delícia. Vamos com a Gabriela.
4: Bom dia, Carol. Bom dia, Rodrigo.
1: Bom dia.
4: Quero mandar meu carinho pra melhor e mais amada professora que eu já tive, que é a minha avó, Maria Luísa, professora de português e literatura lá em Caçapava do Sul, que sempre foi muito amada, muito querida por todos os alunos dela, que sempre frequentaram a casa dela pra tomar café, pra conversar, pra estudar em momentos pré-prova, né? E tenho certeza que agora tem algum aluno dela ouvindo a rádio e vai se lembrar com muito carinho da prof. Maria Luísa.
2: Que legal. Beijo, Luciana.
5: Bom dia, Rodrigo Adams. Bom dia, Carol Chances.
1: Chances.
5: A minha lembrança de professora é da professora Colosso, quem estudou na década de 90
2: onde?
5: Em Santa Vitória do Palmar, no grupo escolar.
1: Santa Vitória do Palmar.
5: Vai lembrar da professora Colosso, professora de ciências. Ela e seu caderno de páginas amareladas nos dava aula, nos divertia, nos ensinava muita coisa para além da matéria da sala de aula.
2: Que legal.
1: Que massa, cara. Vamos agora com o Maicon.
6: Bom dia, Carol. Bom dia, Rodrigo. Tudo certo? Aqui é o Maicon de Caxias. Uma professora que marcou muito para mim foi a Laura Jane, do Colégio Cristóvão de Mendonça, aqui em Caxias do Sul. Professora de português e literatura. No segundo ano de segundo grau, fazia muita pirraça, chegou em cima do laço, eu ia repetir de ano e ela me ajudou com aulas de reforço e tal.
1: Olha.
6: E ela era considerada uma carrasca, né? Depois se tornou diretora do colégio, uma excelente pessoa. Um abraço pra ela, se ela estiver ouvindo, Laura Jane.
1: Que massa.
6: Lembro dela com muito carinho. Um abraço pra todos.
2: Abraço, tamo junto. Vamos com mais áudio da galera? Lembrando, é até 30 segundos. Ó, Rodrigo, bom dia. A Escola Canadá é bem pertinho do ETA. Eles se complementam. Canadá atende primeiro ao nono ano e a ETA ensino médio. Tá aí, tá explicado. Obrigado, velho. 1 minuto e 6, né?
1: Não. Nem a tua mãe escutaria isso.
2: Tá louco, velho. Aqui, vai.
7: Bom dia, Rodrigo. Bom dia, Carol.
2: Bom dia.
7: Eu quero mandar um beijo especial para uma professora. Ela foi minha professora no segundo grau, lá em Tenente Portela. A professora Sueli. Ela foi minha professora no segundo grau. E anos depois, eu conheci o neto dela. Casei com ele e hoje ela é bisa do meu filho.
1: Ai, que legal.
7: Beijo.
2: Que legal, baita história.
1: Que baita história. Deixa eu ir com a saideira aqui.
8: Bom dia, bom dia. Cara, eu tinha um professor de ciências, o professor João. Nunca vou me esquecer daquele cara. Ele era gente boa demais, mas ele odiava que conversasse na aula dele. E ele jogava giz nos alunos. E só que tinha, a minha turma sempre era mais terrível e tinha uma galera do fundão que não calava a boca. E uma vez ele atirou o apagador.
1: Ó!
2: Opa!
8: A sorte que ele errou. Mas assim, ó, ele era demais, demais. Aquele lá marcou. Gente boa. Professor João de Ciências do Colégio Santa Rita de Gravataí.
2: Que
8: um
2: legal.
8: Abraço.
2: Ai, abraço.
1: Eu adoro ouvir essas histórias de colégio. Adoro.
2: Eu também. Sabe que agora na academia ali, que eu e a Bruna a gente faz durante a tarde, eu reencontrei uma colega minha,
1: tu
2: Jaqueline.
1: Tá brincando.
2: Cara, ela foi minha colega, pra ter uma ideia, em 93 e 94. E ela... Cara, ela falou assim, Rodrigo, tu era muito arteiro.
1: E aí, arteiro, ela foi legal contigo,
2: não,
1: né?
2: Não, é que assim, ó, eu sempre fui uma criança que me dei bem com diferentes grupos, assim, não era de um grupo só, sabe? Mas eu realmente era, né, meus divertidamente eram bem divertidamente.
1: Bem ativos.

0: bem ativos. E aí ela disse, eu lembro que tu botava apelido em todo mundo, inclusive tu botou apelido em mim. Cara, bacana. E aí quando ela falou isso, eu te juro, Carol, o tempo parou e eu disse, que essa guria vai falar? Porque toda a academia tava olhando. E ela, tu te lembra como é que tu me chamava? E eu fiquei parado, o tempo parou, tudo, eu voltei pra sala de aula e eu lembro de olhar pra ela, ela assim, tu me chamava de crente. Aí eu te juro, a minha reação foi fazer assim, eu botar as duas mãos na cara, eu ouvi a risada da Bruna e dos professores, assim, né? Aí ela, mas não era com...
1: Mas ela era crente?
0: Não, aí é que tá, crente era porque ela era muito estudiosa, era o famoso CDF.
1: Era o CDF,
0: isso.
1: Tá.
0: E eu disse, ah, tá.
1: Ufa.
0: Ufa, era por isso,
1: não
0: sabe?
1: Não foi tão ruim assim.
0: Beijo pra Jaque, aí pro esposo dela, a gente fez aula esses dias aí. Pô, cara, deu uma nostalgia muito boa.
1: Foi massa,
0: uma época,
1: né?
0: Bem bonitinha da minha vida, ali, Colégio Stella Maris, lá em Viamão. Passei pelo Setembrina também, pelo Marista lá.
1: Vários colégios,
0: até não,
1: né,
0: ter mais colégio pra mim, a gente ter que se mudar de...
1: Perfeito. É no arroba carol.sanches e no arroba Rodrigo Adams que tu pode relembrar aí alguma história da época do colégio, da faculdade, claro, com um professor aí que te marcou, que de repente puxou aí a tua orelha, tu era um Adams da vida lá no colégio? Qual era o professor ali que puxou teu pé? Jogou um apagador na tua cabeça? Pode contar ali.
0: Eu tenho um livro, galera.
1: Eu imagino. Vamos dar ali então que daqui a pouco a gente volta.
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0: 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Muito bom dia, o despertador tá no ar agora. Faltam 22 minutos para as 9 horas. Despertador que, no dia do professor, tem essa nossa pauta do dia. Queremos o quê, Danzinho?
1: Queremos histórias de professores, histórias da escola, enfim. Hoje é o dia de celebrar a profissão das profissões, dia do professor. Vamos ver o que a Tuane mandou pra gente aqui, ó, no meu perfil, no @ Rodrigo Adams.
2: Bom dia, Rodrigo. Bom dia, Carol. Aqui é a Tuane de São Sebastião do Caí. E eu quero mandar um abraço pra professora Gabriela, que me marcou muito na sexta série, com os seus desenhos de briófitas e pteridófitas.
0: Ai, que amor.
2: Com certeza fez diferença para eu escolher a profissão que eu exerço hoje. Sou engenheira ambiental e sanitarista.
0: Nossa, que legal!
2: E também quero mandar um abraço para a professora Renata, que é minha professora de inglês atualmente, pela persistência e ajuda semanal aí. É isso. Kikiki!
1: Valeu, Kikiki!
0: Vamos com o Leandro.
3: O Leandro. Bom dia, Carolzinha. Bom dia, Rodrigão.
1: Fala, aqui é o
3: Leandro
1: Alvorada,
3: motor explicativo.
1: Como é que tá essa lenda?
3: Bom, uma vez eu, na quarta série, eu até era mais quieto da turma, né? Mas daí um dia a professora entrou, daí eu vi eu bem agitado também com a gurizada e só deu aquele até tu, Brutus. Aí pegou o apelido. Professora Elaine de matemática, tá? Show de bola.
1: Que legal.
3: Nota mil.
1: Valeu, velho. Tamo junto. Luiz Felipe.
4: Bom dia, Rodrigo Adams. Bom dia, Carol Lanches. Um abraço especial que eu quero mandar é pra dois professores. Um é meu avô, professor de matemática, já é aposentado. Ele nunca me deu aula diretamente na escola, mas às vezes eu chegava na casa dele dizendo que tava aprendendo tal conteúdo na escola sobre matemática. Ele sempre me dava uma aulinha ali, uma revisão, era muito bom. E um outro professor de biologia de um cursinho que eu fazia, muito, muito gente boa, professor Vitor. Valeu!
1: Valeu!
0: Deixa eu ir com a Ionara.
5: Bom dia, Carol. Bom dia, Rodrigo. Bom dia. Tô sempre aí na escuta de vocês.
1: Muito obrigado.
5: Moro aqui em Seberi, sou natural.

0: De Santa Rosa, quero mandar um alô pra minha mãe, Rosemara, professora aí de direito, tá sempre aí dedicada de um lado pro outro, sempre fazendo de tudo pelos alunos. Um abração aí pra todos os professores e especialmente a minha mãezinha, que amo de todo o coração. Beijão.
1: Amor, um beijo. Beijo pra Santa Rosa aí, bem pertinho de onde eu nasci também. Aqui, ó, Cerro Largo, né, galera?
2: Sim.
1: Vamos lá.
3: A informação. Fala, Adams. Fala, Carol. Bom dia. Eu, Germano de Garibaldi. Cara, eu me lembro de um professor do Senai, André. Hoje ele deve estar dando aula ali pra Porto Alegre, ali no Senai, ali. Se ele deve estar escutando, ele vai se lembrar. Cara, ele pegou uma régua de alumínio. Era milimétrica planejada. Cara, ele deu em cima na mesa. Tava todo mundo distraído, todo mundo levou um cagaço quando ele bateu. Abração,
1: Kiki! Muito bom, cara.
2: Deixa eu ir com Alexandre.
4: Bom dia, Carol. Bom dia, Rodrigo. Alexandre de Alvorada, motorista de APP. Bah, meu, o professor que me marcou, assim, cara, foi aqui na Escola Feijó. Na Zona Norte, professor Joaquim, primeiro dia de aula, ele chegou com uma caixinha de giz e mais nada, e passou um quadro inteiro de material.
1: Que legal. Aliás, tu lembra também que alguns professores pediam ajuda para alguns alunos que iam bem, ou os queridinhos, sim, assim, né? Ou para fazer a chamada. Te
2: sim,
1: lembra?
2: Verdade.
1: Tu botava um pontinho se tava presente ou um F se tava faltando, né?
2: Eu não me lembro de ter feito isso.
1: Ah, eu lembro.
2: Tu fez,
1: sim,
2: já?
1: Sim, sim, sim. E também ajudar a apagar o quadro, né? Ajudar a apagar o
2: sim.
1: quadro também. Prof, posso apagar o quadro? Luiz Carlos Amaral.
5: Digliguion, beleza? Bom dia, salve, salve. E aí, Rodrigo? Fala, Carol, tudo na boa?
1: Bem,
5: a professora que mais me marcou foi a dona Rita. Professora Rita, de terceira e quarta série. Errava três palavras no ditado, perdi o recreio.
1: Bom.
5: Errava tabuada, perdi o recreio. Cara, e outra, ela era amiga da minha mãe, cara. Ah, fazia daí fofoca toda, chegava em casa, tomava cada tundão. Hoje tem uma geração Nutella que não, poxa, sabe a tabuada. Kikiki.
2: Cara, eu me lembro muito de um professor, o Fiore de Química.
1: Ah.
2: E eu ia muito mal em química, cara.
1: Nossa, cara, eu não
2: muito
1: sei como eu me formei,
2: mal,
1: gente,
2: em química. E eu fazia, no colégio que eu estudava, tinha aula no turno inverso, se tu queria fazer alguma recuperação, assim, e era com o próprio professor.
1: Uhum.
2: E eu me lembro de em todas, eu me esforçava, mas não entrava na minha cabeça. E eu tenho certeza que aquele professor me passou. Certeza, porque ele me olhava com uma cara, tipo,
1: tadinha,
2: eu tô vendo que ela tá se forçando, eu tô vendo que não tem condições, eu me lembro do olhar de pena daquela criatura.
1: Isso, tipo, ela,
2: obrigada,
1: não, vai, ela não vai seguir esse rumo.
2: Não,
1: tipo,
2: tem como.
1: É, isso. Cara, eu às vezes eu fico pensando, cara, vou te falar, vou abrir um pouquinho da minha sessão de terapia.
2: Vamos,
1: tá?
2: Vamos lá, vamos
1: porque
2: lá.
1: Porque eu repeti no colégio, né, e aí uma vez eu contei
2: uma
1: pra...
2: vez só?
1: Não.
2: Desculpa.
1: E aí eu comentei com a minha terapeuta, né, a Denise, um beijo pra ela. E aí eu disse assim, Bader, tem vezes que eu sonho que eu tenho que voltar pro colégio porque eu não me formei.
2: Virou um trauma.
1: Virou um trauma, cara. E
2: que
1: ela
2: doideira.
1: Disse, não, Rodrigo, isso daí ela vem com as explicações,
2: sim,
1: né, e as teorias. Mas é muito maluco isso. Eu várias vezes já sonhei que eu tive que voltar pra escola. Aí tu vê como é que são, né, as coisas. Um cara que nem eu, que tive uma certa dificuldade de entender tudo lá atrás... quando eu tava na faculdade, eu praticamente não peguei uma recuperação, assim. Eu tive boas notas,
2: porque
1: a gente direciona,
2: exatamente,
1: tem o hiperfoco e tal, né?
2: Exatamente.
1: É.
2: Deixa eu ir com a saideira aqui, o André.
1: Por favor.
6: Bom dia, Rodrigo. Bom dia, Carol. Aqui é o André, de Porto Alegre. O meu professor que marcou minha trajetória, né? Foi, eu estudava em Canoas, né? No Colégio La Salle, e tinha um professor, o Levonir. Ele nos dava aula de técnicas domésticas e matemática. Matemática tinha que ter dois cadernos, o rascunho e o limpo.
1: Verdade, cara!
6: O que marcou é que ele chegava na aula e ele dizia, eu sou terrível. Todo mundo tinha medo dele. Hoje, eu dou graças a Deus por ter tido ele como professor.
1: Que legal,
2: ai,
1: né?
2: Que
6: aprendi
2: amor.
6: Muito com ele. Beijo, professor Levonir. Um abraço. Kikiki!
1: Já contei aqui do meu professor de educação física, no Caju, professor Mário, né? Que a gente ia correr, ele era corredor, e aí a gente ia correr e começar a reclamar de dor na barriga, né? Aquela dorzinha que dá, né? Quando tá mal preparado fisicamente. E ele, o auge da sua didática, gritava, né? Não tá gostando? Vai reclamar na cadeia com Melara! Né? A didática do professor. Beijo! Tomara que esteja bem, cara.
2: Agora faltam 15 minutinhos para as 9 horas. Continua chegando ali no @carol.

0: Sanches e no arroba Rodrigo Adams.
1: Dia do professor, conta a tua história.
0: Isso aí, vamos dar ali música.
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0: 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Um beijo para Casa Madeira na nossa pauta do dia e também para Rice Cracker Deli Secret, que chega no nosso TBT Musical às quintas-feiras. Agora faltam 4 minutinhos para as 9 horas. Adanzinho, muito obrigado por mais um programa.
1: Valeu, Caroleta, valeu, audiência queridíssima, que faz da nossa manhã sempre um dia muito especial. Como é legal a gente relembrar os tempos de escola, do colégio, né? Para alguns mais divertido, para outros nem tanto.
0: Um pouco mais tenso.
1: Mas hoje foi bem legal e, obviamente, a gente tá de volta amanhã a partir das 7h10 da manhã com o Morning Show número 1 do Rio Grande do Sul. Também convidando a ti para te conectar conosco lá no @carol.sanches e no @rodrigoadams.
0: Isso mesmo, já que a gente volta no despertador, não é amanhã, a gente volta na sexta-feira.
1: Ah, coisa linda, coisa linda, sextou, coisa linda, piazada.
0: Na sequência, a programação Atlântida segue por aqui. Estamos aqui de dedos cruzados, torcendo para que tu tenha um dia incrível, tenha começado o jeitinho despertaverso de ser e seguirás nessa vibe, certo?
1: Certo.
0: Agora a gente vai dar ali então no intervalo rapidão e depois vem hashtag Atlântida.
1: Boa.
0: Beijos, tchau.
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7: E olha só a dúvida da Gi. Doutor, é normal sentir dor durante o sexo? Gi, pode acontecer da mulher sentir dor durante o sexo, mas isso não deve ser considerado normal e um fato a ser ignorado. Essa dor pode acontecer por falha de lubrificação, por falta de excitação. Isso tudo muito relacionado ao fato de você estar ansiosa, estar tensa com aquele momento de intimidade com seu parceiro. Essa dor pode ser causada também por uma infecção prévia que existe na vagina, por alterações hormonais ou até em algumas condições ginecológicas. Em algumas pessoas, o medo da dor também pode provocar uma contração involuntária da musculatura ao redor da vagina, criando um ciclo difícil de interromper. Então a mulher sente dor uma vez, ela vai para a relação sexual seguinte com medo de sentir essa dor, ela acaba não relaxando, acaba contraindo a vagina e isso provoca ainda mais desconforto. Se essa dor é frequente, se ela é muito intensa ou se tá atrapalhando a tua vida sexual, eu acho que vale a pena você conversar com uma ginecologista, com um profissional de saúde. Sexo não deve ser nunca sinônimo de sofrimento. Dúvidas? Escreve pra gente no @JairoBoerOficial.
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4: Sim, tá na Atlântida, a rádio das nossas vidas. Bom dia pra ti, uma linda manhã, uma baita, uma sensacional quinta-feira. Hoje, dia 15 de outubro, 9:06, temperatura em Santa Maria, 17 graus pra essa manhã nublada na região central do estado, mas não tem problema não, vamos juntos, parceria legal e aqui não tem tempo ruim, sempre alegria, diversão, energia boa, vibe legal pra passar o teu dia na companhia da Rádio da Galera, inclusive me ajudando a construir a trilha sonora por aqui, colocando vibe boa no ouvido de todo mundo, sintonizado nos 94.3, ou pra você também no mundo inteiro, pelo atlantida.com.br, nos aplicativos da Atlântida pro seu smartphone, parceria legal chegando pra você de todas as maneiras. Pra você que tá no carro, tá levando a Atlântida na carona, valeu demais a parceria. Pra você que tá no fone de ouvido, tá com essa parceria legal também. Pra você que tá em casa, pra você que tá na frente do computador, seja qual for a tua, vamos juntos nessa parceria, tá garantida. Sou o Fabiano Oliveira, arroba diz aí Fabiano. Chega também no arroba Atlântida SM, parceria garantida pra trocar essa ideia. Vamos começar esse bloco de sons, disparando por aqui, Temper City, bora!

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1: E aí, tá procurando o que assistir no streaming? Então aumenta o volume que eu tenho algumas dicas pra ti. No Prime Video chega a Hipótese do Amor. No Disney Plus a gente tem Toy Story 5 com Woody, o Buzz e os brinquedos de Bonnie enfrentando uma nova realidade. A tecnologia ocupando cada vez mais espaço na infância. E quem curte romance também pode conferir Atraídos pelo Destino no Prime Video. A história acompanha a filha de um empresário espanhol que é sequestrada e libertada em circunstâncias misteriosas. Para protegê-la, o pai contrata um guarda-costas. E a convivência forçada vai virando algo muito mais íntimo. Na Netflix, o terror psicológico é Cuco. E na Apple TV tem Mayday, suspense de ação ambientado na Guerra Fria. Um piloto da Marinha dos Estados Unidos fica preso em território inimigo e precisa se aliar a um ex-agente para sobreviver. Então agora é só escolher o clima: romance, nostalgia ou adrenalina. Para ver outras informações sobre cinema e também outras dicas até de séries, entra em atlantida.com.br. Eu sou a Babi, daqui a pouquinho tô de volta.
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2: Sabe aqueles dias em que parece que a cabeça está a milhão? Nesses momentos, parar por alguns segundos para respirar com calma pode ajudar o corpo a desacelerar. Quando estamos estressados, nossa respiração tende a ficar mais rápida e superficial. Por isso, fazer uma pausa e respirar de forma lenta e profunda pode ajudar a diminuir a tensão e trazer mais sensação de calma. Uma dica simples é inspirar devagar pelo nariz e soltar o ar lentamente pela boca, repetindo algumas vezes. Parece simples, mas alguns segundos de atenção à respiração já podem ser um convite para sair do automático.
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Vamos começar esse bloco de sons já entrando no clima, inclusive com o som que dá nome à turnê, Pra Você Guardei o Amor.

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2: 11:04 deste dia 15 de outubro de 2026, quinta-feira, dia do professor. Um beijo gigantesco, um abraço gigantesco a todos os professores e professoras deste Brasil. Todos nós, eu garanto que todos aqui na mesa estão comigo, não seríamos ninguém sem vocês. É a verdade ou não é?
13: Muito obrigado.
2: Inclusive, tu é professor, né?
13: Isso aí. Muito obrigado.
2: Professor Léo Oliveira, o Bala chega para Jayco. 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Vamos lá então, começando justamente por ele, o nosso professor.
13: Gordo Léo! Tudo bem, bom dia, Leandro. Bom dia para todo mundo aí. Um feliz dia do professor. Para essa classe aí que é tão desvalorizada, que deveria ser muito melhor valorizada, deveria receber muito dinheiro, cara, porque sem o professor a gente não é nada, cara.
2: Há quantos anos a gente ouve isso, né? Uma classe desvalorizada e os políticos não fazem nada.
16: Rodrigo Adam!
17: Salve, Lelê, salve, rapaziada. Mandar um abraço especial a todos os professores. Pô, eu lembro muito do meu professor de educação física ali no Caju, na Zona Leste de Porto Alegre, professor Mário, que era corredor, e aí ele botava a turma pra correr na educação física, gordinho. E aí, obviamente, a gente sentia aquelas dores abdominais, né?
2: Claro.
17: E aí o professor, a gente dizia, pá, prof, tem que acabar. Ele gritava assim, ó, não gostou, vai reclamar na cadeia, Cumelara. Ah, didática de um professor dos anos 90, né? Um beijo pra ele e pra todos.
2: Vamos lá.
17: Carol Freitas!
18: Muito bom dia, mandar um abraço então pra minha mãe e pra minha Dinda, que são professoras.
2: Olha aí, professor. Ó, maravilhosa.
18: Parabéns a elas.
2: Muito bem.
16: Rafael Gomes!
19: Ah, eu também, né? A semana de aniversário da mamãe, que eu já parabenizei essa semana, que também é professora, então ganha mais um parabéns no dia de hoje. Beijo pra dona Carla
17: Samanta. Professora de que é ela, Gomes?
19: Ela é professora de administração, professora na trilha do Colégio Gema. Lá na Zona Leste de Porto Alegre.
17: Pô, tô ligado, Gema? Não, não é isso, cara.
19: Ah, é um colégio público, né? É, um colégio... Pô,
17: galera...
19: Galera, fechamento
17: é
19: nosso.
17: Isso aí.
2: Professor.
17: Trabalha, estuda bastante.
2: Eu confesso pra vocês que eu... Confesso pra vocês que ontem eu não pude ver o jogo...
17: Eu confesso.
2: O jogo do Fluminense, nem o jogo
17: pois
2: do
17: Galo. Pois eu vi, fiquei morrendo de inveja, velho.
2: Mas, ô, cara, é muito engraçado, que o cara não tá vendo o jogo, mas aí...

0: Aí tu acompanha ali nos aplicativos, assim, tá? Aí tu vai vendo ali, 30 minutos, 0x0. 42 minutos, 0x0. Aí 40 minutos, 0x0. Aí tu clica nas estatísticas. Tem 7 chutes do Fluminense e nenhum do Palmeiras. Nenhum do Palmeiras. Aí tu olha 5 minutos depois. Fim de primeiro tempo, 1x0 pro Palmeiras.
1: Exatamente.
0: Que time desgraçado, né?
1: É, cara, e assim, ó, vou te dizer onde é que começa a minha inveja, acredito que todos vocês vão embarcar nessa comigo. Começa no boletim dentro do Jornal Nacional, porque ontem era noite de jogo na TV aberta. Aquela noite que a câmera aérea vem e já é uma aura especial, que é noite de Copa. Sabe, aquela que tá tudo esfumaçado.
2: Loucura, está de trolhado.
1: Tá esfumaçado, a turma tá entrando, é aquele climão bom, de rivalidade boa, de saber que tu tá um passo de disputar uma final continental.
3: Ah, que legal.
1: Aí já bateu a primeira inveja, gordinho. Aí quando começa o jogo e tu vê a velocidade do jogo, e tu vê que o Fluminense é um time muito inferior ao Palmeiras e consegue fazer uma baguncinha.
0: Sim.
1: Aí tu vai ficando murcho. Aí quando o Palmeiras tem essa bola que tu falou, a única...
0: Do primeiro tempo.
1: A única. E faz o gol. Aí tu diz assim,
0: bizarro,
1: cara,
0: né, cara?
1: O meu time tem que mover uma usina. Mais que isso, meu time agora até vai ter oportunidade de jogar uma semifinal de Copa do Brasil, né? Verdade. Tomara que a gente viva isso com saúde. Mas...
2: Não, vamos ver com saúde.
1: Eu senti inveja ontem.
2: Falando essa saúde, não vai ter nenhuma saúde.
4: Pegando esse gancho. Não só inveja, meu. O Palmeiras, ele não tava jogando bem. E aí, o que que faz o Abel Ferreira? Ele olha pro banco. Né? Aí é, ele
1: nem coloca... era ele ontem, era os camaradas dele. Tá, né? Mas
4: aí
2: eu baixo de caminho,
4: aí ele coloca o Maurício, aí ele coloca o Sousa, aí ele coloca o Felipe Anderson. Esse é o banco do Palmeiras.
0: É bem verdade que isso facilita, tudo bem. Mas, cara, é
4: facilita,
0: muito
4: porque o Marcão olhou pro banco e.
0: Porque assim, ó, obviamente, como eu disse que eu não tava vendo o jogo, eu tava num outro trabalho, mas assim, aí tu recebe, eu tenho o grupo aquele que eu já falei pra vocês ali no Telegram, o Diário de Torcedor, ali os guris mandam os melhores momentos, manda os gols ali, manda tudo rapidinho. E aí eu vejo o gol, e no gol, assim, cara, pode dizer que tem uma falha do... Não digo uma falha.
1: Carlos Miguel?
0: Não, o gol do Palmeiras.
1: O Fluminense é uma falha.
0: Não, ele embuchou. Eu nem vi o gol. Esse aí que eu já tava voltando de Lajeado. Mas eu digo assim, tu vê, meio que tem uma falha. Não é falha, cara, é que o chute é tão em cima, assim, que fica meio estranho. Tu pode dizer, o torcedor mais corneteiro vai dizer que foi uma falha do Fábio. Mas depois, tu vê nos melhores momentos no segundo tempo que ele evita o pior, né?
1: Não, mas não foi falha do Fábio, cara. Desculpa, eu não levei como falha. É? Isso é mérito do cara, mano. A gente também tem que entender que às vezes...
0: Mas o que eu tô dizendo, eu não acho falha, mas tem um torcedor que vai achar que aquilo
1: é falha. Eu achei falha o gol do Palmeiras. E pra mim só...
2: Não, isso aí não é
1: só
2: que
1: me traz
2: foi
1: mais
2: falha.
1: Desconfiança desse goleiro aí.
0: Deixa eu ver o
2: foi
0: gol.
2: Falha, foi porque
1: se
2: até...
1: Se o Palmeiras perder algum título agora, é por causa desse cara.
5: Era o Carlos Miguel?
2: Era. Então tem que ainda falar assim, ó, deram um pouquinho de vida ao Fluminense.
1: Esse é muito mal do gol, cara. E outra, né? Pô, é um cara alto. Se tem uma coisa que ele tem que ser dono na área, na bola aérea, velho. Ele hesitou, ele foi e voltou.
2: É que ele perdeu o tempo da bola e ele não vai, ele não tem altura pra chegar.
4: É uma loucura.
2: E aí ele tenta desistir e aí já não dá mais. Quando ele desiste, vem a conclusão. E aí ele toma o gol.
4: A gente tá vendo o Alisson, cara, o Alisson não é velho, né? A gente tá vendo aí o Fábio com mais de 40 anos, né? O Alisson 32.
0: Não, o Fábio 33, deve ter
1: 43, 45
0: já.
1: Ou 6
0: 45,
1: já.
0: 50?
4: Então, o Alisson tá com 33, e aí estão falando em fim
5: 46,
4: de ciclo.
5: 46, o Fábio.
4: Fim de ciclo dele na seleção. Cara, o Alisson vai pra mais uma Copa.
1: Claro que vai.
4: Porque os goleiros da nova geração não tem nenhum indiscutível. O Hugo Souza, assim, eu acho ele inconstante, assim, inconfiável.
5: Bastante indiscutível, muito pelo contrário.
1: Pra lá de... Vou te dizer que os dois goleiros da Copa, por enquanto, dos três, ainda estão ali e são veteranos, que é o Alisson e o Everton, cara. Sem medo de errar hoje.
4: O Everton hoje é o melhor goleiro em atividade do Brasil e o Alisson é o melhor brasileiro. Porque, cara, o Otávio, que a gente viu também não...
1: Mas o Alisson levou trezinho agora no final de semana, né? Já ficou com os farol acesos.
0: Tá, mas trezinho de quem, cara?
1: Ah, mas tomou, né?
0: Porra, velho! Aí é do time do melhor centroavante do mundo, que nós tomamos dois!
1: Sim. Né? Só pra cutucar, só pra manter a aura do programa também, né?
0: Ó!
5: Eu não assisti o jogo ontem, porque estava trabalhando, jogo das Gurias Coloradas contra o Atlético Mineiro, no Beira-Rio. Primeira partida das quartas de final da Copa do Brasil, e aí terminou empatado em 1x1.
0: 1x1.
5: E aí agora o Inter vai ter que buscar o resultado lá em Minas, na próxima terça-feira, pra avançar a próxima fase da Copa do Brasil.
1: E o Brasil foi 2x2 também, né?
5: O Brasil foi 2x2. Ruim, né? O Arthur, na verdade, ele mudou completamente o time que tinha jogado aqui em Porto Alegre.
0: Mas não foi de propósito isso, Carol?
5: Sim, mas
0: pra girar,
5: mas ele
0: rodar?
5: Ele falou na entrevista que perguntaram justamente isso pra ele, porque assim, ele manteve duas titulares, só as duas laterais, as outras nove ele trocou, todas. E aí perguntaram pra ele na coletiva exatamente isso. Pô, a gente tá se aproximando da Copa. Será que não era mais pra ter e encaixando o time que ele considera ideal e só

0: mudando uma peça ou outra ali, só pra ver, encaminhar a cara da seleção brasileira pro início da Copa do Mundo. E ele falou que ele ainda tá testando, que ele ainda vai ver todo mundo que ele tá convocando.
1: Porque eu acho interessante. Eu acho interessante o movimento do treinador que troca quase o time inteiro, porque o adversário é o mesmo. Uhum. Então, as que saíram, tu já viu elas jogando contra aquele adversário. Bota as gurias, né, muda tudo e vê as que estão disputando posição contra o mesmo adversário. Eu acho que é uma possibilidade legal de tu poder analisar o teu. Porque geralmente tu troca o time e o adversário muda também, né?
0: Sim. Ele, das 28 que ele convocou pra essa data FIFA, pros dois jogos, só a goleira Yane do Bahia não jogou, mas ele tinha convocado 4 goleiras. 3 goleiras jogaram. Então. 27 jogadores entraram no campo.
2: Só aviso pra galera da nossa live, a gente tá com um probleminha na live, tá com o áudio cruzado do Segue o Filme, a gente já tá resolvendo isso.
3: Boa, meu. Segue o Bola.
2: Ô, meu, eles querem ser o Bola, não adianta.
3: Deixa eu dizer pra vocês o seguinte, o que a gente faz quando a gente precisa unir a gurizada aqui na rádio? Churrasquinho.
0: Ah, já sei.
4: Que pergunta imbecil essa?
3: Que é isso, Pedrão? Faz assim, churrasquinho. Eu tô sentindo que o Renato foi pro lado certo. Tipo assim, ó, ele viu que assim, ó, não tá rolando nos 90 minutos, pelo menos eu vou fazer as pintas, trocar uma ideia.
1: Eu gosto dessa agenda positiva.
2: Pra mim é...
3: Eu tô me agarrando nisso.
2: É mais uma do bingo, pra mim, essa aí. A mobilização.
3: Churrasquinho.
1: Do domingo.
3: Churrasquinho. Provavelmente tomando uma coisinha.
1: Pois aí, deixa aí as verdades, né?
3: Porque pensa comigo.
5: Não, mas não dá.
3: Gomes, tu que é produtor tu sabe qual é que é do rolê. Às vezes tu precisa de um momento como esse pra ficar analisando as pessoas. Pra ver se tem teretetê, sabe? Pra ver quem é que se dá bem com quem.
2: Não, mas no churrasco com o chefe ninguém age igual.
3: Cara, não sei, se tu põe uma coisinha ali pra tomar.
1: Eu acho que tem uma coisa estratégica. O Renato não é burro, cara. Tem uma coisa estratégica no churrasco, que é o seguinte: os guris começam a tomar uma coisinha e o inglês começa a fluir melhor.
3: É isso.
1: Pode ajudar mais com os gringos.
3: É isso.
1: Você perde a vergonha de errar no inglês quando toma uma coisinha. Então, sai falando e o gringo entende.
3: Eu acho, falando, como tu disse, agenda positiva, eu acho que já é um ponto pro Grêmio nessa daí.
1: Tá legal a agenda positiva do Grêmio essa semana.
3: Vou te dar outro ponto de agenda positiva.
1: Não, porque veja bem, os líderes estão
3: fechando. Calma, o coraçãozinho aí, velho.
1: Calma o coração.
3: Senão o bombo vai fraquejar.
1: É, eu tô muito bem.
3: Eu sei. Deixa eu te falar outra coisa pra agenda positiva. Agora eu vou trazer o Léo pro meu lado. Renato tá invicto, velho.
1: É verdade.
3: Renato tá invicto. Renato não perdeu até agora.
5: Quantas vitórias ele
3: disse? Nós vamos que defender uma invencibilidade no final
0: assim,
3: de semana.
0: Até o final do campeonato.
1: Por mim, eu fecho agora contigo. Ele continua invicto assim.
3: Eu preciso que ele tenha uma vitória histórica, uma epopeia. E a gente precisa ir pra arena pra bagunçar no final de semana.
5: Domingo estaremos lá bagunçando.
3: Bagunçar no bom sentido, sabe? Cantar pro Grêmio. Esquecer que a gente tá na Berlinda, que a gente tá ali entre a cruz e a espada. Mas
5: eu vou te falar, cara.
3: Pro clube,
5: mas eu vou te falar, claro, que não é só a carne que tá assando, a batata também tá.
3: Ah, e a tua tá queimada, assim, rapaz. Mas já virou carvão.
5: Mas assim, a gente... Mas cai todo mundo junto no mesmo buraco ali. Aí,
0: não vai mudar muito. Não muda nada.
3: E tu não vai subir se tu ficar te agarrando muito.
0: Eu, na próxima rodada, já volto pro G2.
2: Já tá em terceiro.
0: Fomos roubados na última rodada.
3: Já tem roubado. Eu sei como é que é. Eu vi a CBF. Alô, CBF! De novo, hein? Contra o mesmo time! Não tem nem vergonha na cara, porra!
2: Mostra a Bíblia!
3: De novo, velho! De novo!
2: Mostra
3: como
2: a Bíblia!
3: Como no ano passado! De novo, velho!
1: Pede pro Natan trazer a Bíblia.
2: Mostra a Bíblia!
3: Me dá a Bíblia!
2: Mostra a Bíblia! É bom quando a CBF admite um erro.
3: Hoje é vocês com ironia.
1: Hoje é vocês com ironia. Tu não tava aqui no Grenal da Copa do Brasil.
3: Tudo bem?
1: Tava no Japão. Bem?
3: Hoje é vocês com ironia. Arigatou com os irmãos.
5: Mas é que assim, tem que deixar, porque semana que vem vai ser... A gente com ironia pra cima deles, vai até o final.
3: Isso aí.
5: E uma hora aí.
1: Arbitragem ele vai ser.
5: Não, arbitragem não tem o que fazer. Arbitragem vai errar, porque.
3: É ruim. Tá um cego pra apitar sexta-feira o jogo deles.
5: É ruim, os caras, pra mim, eles pegam o VAR. Muleta mesmo. E aí, se o VAR não chama, se o VAR não chamou, não foi nada, ele segue apitando tranquilo.
1: Eles conseguiram, cara. Eles não. Cara, assim, ó.
5: Não dá pra esquentar, cara. Eu larguei a arbitragem.
1: Ano passado, tinha aquela overdose de interferência.
3: E aí, Johnny?
1: Overdose de interferência do VAR. Aí a CBF diz pros caras, gente, vamos interferir menos. Só que os caras parece que não entendem o interferir menos.
0: É que é 8 ou 80. Não, mas é. Ou interfere em tudo ou não interfere em nada.
1: Então se não dá pra interferir em nada, cancela o VAR. Ele custa uma grana.
5: Eu cancelaria.
1: Do jeito que
5: eu cancelaria. Cancela porque
1: o juiz não viu,
5: ele só atrapalha.
1: Viu,
5: ele só atrapalha.
3: Tem que ser tipo na várzea. Pediu, parou.
5: Então pediu, parou é uma boa regra que deveria ser adotada no estado.

0: Claro. Ai, tu sabe como é que é, não pediu, parou. Daqui a pouco o cara, não vou aceitar, e papapá, aí tu
1: tem
0: resolve
1: do outro jeito. Tem que ter desinteligência.
2: O desafio do VAR, meu, ele acabaria com a briga.
1: Como assim?
2: Nenhum técnico...
1: Tipo tênis.
2: Nenhum técnico poderia ir pra coletiva botar a culpa no VAR. Tipo assim, ah, mas o lance tal, o juiz pede, o árbitro é obrigado a ir no VAR. Tem um pedido por tempo. Deu, acabou, velho.
0: Ah, é legal.
2: Acabou a treta.
3: É, no vôlei eu acho que são dois, né, ou três. E daí se tu acerta o teu pedido...
2: No tênis, tu mantém ele.
3: Se tu perde, daí...
0: É legal, é boa.
2: Sabe? Toda a substituição já é mas adicionada no acréscimo.
4: Isso aí poderia ser utilizado de outra forma também, né? Mas aí faz parte do jogo.
1: Tá toda não, né? Que no
2: segundo tempo do... Mas aí faz parte do jogar. Vamos segurar o ímpeto dos caras. Desafio do VAR.
1: Isso. No segundo tempo do Grenal, o juizão pipocou, né?
2: Mas aí
1: tu perde o desafio.
2: Mas aí tu perde o desafio e aí ali na frente tem uma possível expulsão que tu quer revisar e tu não pode, porque tu quis fazer cera.
1: Mas eu digo que
2: aí é estratégia.
4: Mas, cara, mas isso é que é o bizarro, cara. A gente tem a tecnologia, os caras
1: também não sabem usar.
4: E eles não conseguem ver o troço que todo mundo vê depois.
1: Tá, mas é que o cara não. É a cabeça do cara na hora não consegue enxergar, não adianta.
4: Então não precisa ter.
1: Mas eu acho que eles estão começando a fazer, que no Brasil não tem. O Brasil vai ser o único que não vai ter, porque não sabe usar. Não sabe. É ponto,
3: mas
1: não
3: eu,
1: sabe?
3: Eu concordo com aquele ponto que muitos técnicos, muitos profissionais do futebol falam que depois do jogo, então bota o árbitro ou o VAR, ou os dois.
1: Renato falou sobre isso. Pra
3: dar entrevista.
1: Tem que dar entrevista.
3: Então,
1: aí vai parar.
3: Cinco perguntinhas falando sobre isso, pronto. Mesmo que seja pra dizer assim, realmente, me desculpem, eu me equivoquei ali naquele lance, achei que era isso e era aquilo, pra se explicar, porque senão a gente fica toda semana debatendo o que foi que o árbitro interpretou do lance X, se todo mundo interpretou Y. Por que ele interpretou de outra forma? A gente não sabe porque ele não fala, não pode falar. Então...
2: Porque não, essa sugestão da Carol ela é o que tem que ser feito. Todos os personagens do jogo falam, menos o árbitro. Então, se o árbitro não dá entrevista,
3: direto.
2: Eu quero, então, a saída de campo do árbitro ali, que ele explique a súmula, sabe? Ó, eu decidi no gol, eu revisei isso aqui. Quando eu fui no VAR, eu olhei isso aqui. Só explica. Não abre pra pergunta, então, inicialmente. Nem eu, nem tu, sabe?
3: Sim, uma manifestação.
2: Bota ali, se manifesta, explica o que tu tentou fazer.
4: E eles conseguem deixar pior ainda, na minha visão, piora, quando eles começam a emitir essas notas dizendo sim, erramos.
0: É, isso é tipo assim.
1: Não fala nada, é melhor deixar quieto.
3: Não resolve
1: nada,
3: é só dizer bye.
0: Erraram contra o Grêmio.
1: Ah, eu traí.
0: Mais um ano.
4: Mais um ano, cara.
0: É mais um ano, velho.
4: Como assim? Não. Vocês passaram na Copa do Brasil com um puta erro de arbitragem.
0: E aí, vai mais ter um novo. Vai então, ter um novo.
4: É que, só o Grêmio.
0: Não, mas eu vou falar pelo Grêmio, rapaz. Sabe, tá entendendo?
1: Falar sobre o Vasco, é isso.
0: Eu vou te dizer o seguinte, ó.
3: São os débitos do Galo.
0: Ô, Lelê, o negócio é o seguinte. É o que chama atenção. É porque é uma hipocrisia mesmo. Os caras irem, ó, e erramos. Num ano em que eles profissionalizaram a arbitragem.
1: Eu vou te falar, cara.
0: É que
1: assim, sabe qual é o problema aí? Vocês... que não são do interior. Vocês não são do interior, não sabem disso, mas eu, Carlos, a gente sabe. Grêmio Inter, médio, né? Grêmio Inter no Campeonato Brasileiro, eles são os times do interior no Campeonato Gaúcho. Mas tem que botar a cabeça no lugar e entender que é isso aí, ponto, acabou. Um dia a gente vai conseguir escapar, um dia dá, um dia não dá, um dia tem ali um Hecatombe, tem um Brasil, tem um Juventude.
2: O Grêmio, mas nos últimos dois confrontos com o Juventude, foi beneficiado do arbitragem no Gauchão.
3: Mas é o que eu tô falando. Inteiro, daí quando é do Pantanal, reclama do Brasileiro.
1: No Brasileiro a gente...
3: No Gauchão a gente fica se esgoelando e falando todo ano, pô, fomos roubados nesse jogo, nesse jogo,
5: árbitro pulando de novo. A porca torce o rabo.
2: Um ano o cara deu uma bicicleta na testa do maluco e foi gol. Outro ano cobraram uma lateral de dentro do campo.
1: O Gauchão a gente é o Flamengo e o Palmeiras. É isso, vão roubar pra gente e no Brasileirão roubam contra a gente vai ficar esgoelando e falando aí erramos, e daí esse cara vai voltar pra daqui a duas
3: e
1: rodadas,
3: eu disputo o Brasileirão, eu sou o Juventude no Gauchão e no Brasileirão consigo ser prejudicado em tudo.
1: Mas na B também?
3: Não, tô falando do Brasileirão da Elite, mas na última rodada da Série B,
1: que houve?
3: Teve um probleminha ali, o Alisson Safira foi derrubado dentro da área e o juiz deu volta fora.
1: Ah, não, mas
4: e o VAR não chamou?
3: Sim, não chamou, seguiu o jogo. O Juventude postou esse lance na rede social, Fábio Pisamilho foi pro microfone e o Barbieri já tinha reclamado de arbitragem há umas boas rodadas, eu acho que a gente tava até na liderança do Gauchão, da Série B, quando ele reclamou de arbitragem, eu falei, tem que reclamar agora que a gente tá na liderança, porque depois se a gente cai da liderança, vão dizer que a gente tá reclamando porque perdemos.
4: Sim.
3: Tem que reclamar agora que tá em alta. E é isso, continua, só que daí na Série B eu não acho que é porque a camisa do São Bernardo pesa, é porque a arbitragem é ruim.
0: É ruim.
3: Juventude Londrina, a arbitragem pode errar. Errou, Aquele gol lá anulado por impedimento.
0: O peso de camisa do Juventude é muito mais pesado que qualquer uma desses aí.
3: Exatamente.
0: Né,
3: então, se fosse assim, né? Mas eu, na minha visão, é por ruindade da arbitragem. Tem milhares de erros. O que, que acontece? No final do ano, não vai mudar nada. Eu posso ficar, ter que disputar o playoff da Série B por erro de arbitragem. Eu vou fazer o quê? É. Na próxima rodada, eu já acho que a gente vai voltar pro G2, né? Mas...
4: O Rodrigo Adams, tu falou ali que vocês vão ter a semifinal do, da Copa do Brasil daqui a pouco contra o Galo, e o Galo ontem...
0: Bah, o Galo ontem fez o... Bah, o gol, que a jogada do Coelho, cara, ele acabou com a carreira. Bah, se eu sou uruguaio aquele, eu volto pra lá e, tipo, abre uma parrija, velho.
2: Esse Coelho eu acho uma loucura, meu. Eu vejo um jogo, ele é o Cristiano Ronaldo. No outro jogo... Cara, ele é o Natan.
0: É o namorado.
2: Meu, cara, é surreal, velho. Meu, já viu o Natan chutando uma bola?
0: Não, mas... É uma pantufa.
2: Não, meu, eu sou ruim, mas o Natan, nossa senhora.
1: É que ele é goleiro.
3: Mas é uma competição aqui pra gente ver quem que é o pior do bolo.
2: Tu é bem ruim.
1: Tu não sabe jogar bola.
2: É surreal.
4: O Natan vai jogar na
3: categoria feminina, eu sou a pior.
2: Não, é inacreditável. É inacreditável.
4: O Natan vai jogar na Brasil ali?
2: Não. Vai. Por enquanto, a gente tem já um ex-jogador confirmado. É. E como a outra vaga de jogador ainda tá em aberto, por enquanto a vaga é do Natan.
4: Tá bom.
1: Não, vai cair. Não, né? Vai cair, não. Não tem como. Não, eu não vou. Vou agradecer.
2: Goleiro reserva.
4: Ah, mas agora vocês vão ter um treinador decente, né?
2: Claro, de velho.
4: Ano
2: passado, nosso treinador.
3: Esse ano a gente vai ganhar, né?
1: Ele prometeu.
4: A saída dele adiantou muito.
1: O perigo é tu prometer coisas, né, Leandro?
4: Chegar dizendo assim, agora é comigo.
2: Esse ano o rendimento vai ser muito melhor que ano passado.
3: Vai ter churrasco.
2: Ano passado a gente foi o último. Se a gente for penúltimo, foi muito melhor.
0: Eu sou o maior artilheiro da história do bola na competição.
2: Isso é verdade.
0: E, inclusive, o único atleta a fazer um gol com a melancia na cintura.
2: Tu e o Belchior.
0: Quem olhar a imagem ali é inacreditável, né, cara? Se a gente ia voltar de viagem, irmão, sério, aquele ali foi... Tô falando, juro pra vocês, tá?
5: Lamentável.
0: Ali foi onde eu decidi, eu vou começar a cuidar da minha vida um pouco, velho.
2: Lele, tu tá com o WhatsApp aberto aí?
4: Tô com o WhatsApp aberto.
2: Twitch Retro.
4: Twitch Retro, então, por favor.
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4: 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Vou aqui no Twitch aqui. Ah, sim, é verdade, eu tinha até esquecido.
2: Afinal, o Grêmio, como disse o Adams, está precisando se mobilizar, está precisando de uma série de manifestações para melhorar. E um colega nosso, o Alan Han.
0: Onde é que é esse totoca aí, cara?
2: Não sei, cara. Não
1: acho que
2: sei.
1: É Santa Catarina.
2: Não, ele é de Caxias, eu acho. Acabei de clicar no perfil dele aqui.
1: Mais perto.
2: Arroba o Alan Han. O Han, mas ele tá... É Han. O Alan Han.
1: Tipo Márcio Han.
2: Ele colocou na rede social um manifesto que eu acho que a torcida do Grêmio precisava se mobilizar pra que o Grêmio não fosse rebaixado para a segunda divisão.
4: Então vamos lá. Com a palavra, o Alan Han. Ué...
7: O Zé fez pro Vasco escapar da zona.
2: Volta. Dá um F5 aí pra.
4: Ó, lá, ó. Porra, Tchê.
0: Fica bom pra edição.
2: Consegue, né,
0: mano? O corte vai ficar bom na edição.
7: Os influencers do Grêmio fazendo a mesma promessa que o Cazé fez pro Vasco escapar da zona do rebaixamento. Não tô vendo nenhum influencer fazendo essa promessa. Cadê o Alex Bagé? Cadê o CCD? Cadê o Gordo Léo? Cadê o Rodrigo Adams? Cadê o El Cassi? Cadê o FBI Tricolor? Cadê o Chorume do Grêmio? Cadê o Grêmio Copeiro prometendo que vão dar a bunda pro Grêmio escapar do rebaixamento? Nenhum de vocês tá se pronunciando pra isso. Eu não prometo, porque eu não tenho nem 10 mil seguidores. Se eu tivesse, eu iria prometer. Mas como não tem, a responsabilidade é toda de vocês prometer a bunda de vocês pro Grêmio escapar do maior fiasco da sua história. O quarto rebaixamento. Eu conto com vocês, hein? Cadê vocês pronunciando, prometendo isso? Salvem o Grêmio, cara. Salvem o Grêmio.
0: Tá, por favor,
4: Calma. Vamos levar ele pra 10 mil
0: seguidores. E ele vai dar ele vai dar bunda. Tu que tá ouvindo bola nas costas, pega teu celular agora. Tu que tá vendo a live agora, por favor, tá?
4: Tá.
0: O perfil do camarada é o Alan, de Alan,
2: com N.
0: Han, H-A-H-N. Todo mundo que tá ouvindo bola vai seguir esse cara pra gente chegar até 11h54 com mais de 10 mil seguidores.
2: Porque ele vai fazer prometeu. Gomes? Eu não vou prometer porque eu não tenho 10 mil seguidores.
4: Então nós vamos
2: fazer ele chegar nos 10 mil seguidores, afinal, ele vai dar a bunda...
1: Pro Grêmio não cair,
2: ele não ser rebaixado.
0: Vou te dizer mais, rapaz, tu vai ficar tão famoso que o teu primeiro publi vai ser com a KY, e nós já estamos pedindo aqui agora aí, no ar, velho.
1: Bumbum tricolor, é tua.
0: Arroba. Bota peraí. De novo, Lelê. Mas bota de novo, por favor.
4: Mas peraí, eu entrei aqui na timeline dele, tô tentando achar o vídeo esse pra que a gente bombasse de comentário esse vídeo.
1: Não, não, vamos seguir, ó. Já batemos 2.000, hein? Já batemos 2.000. Já
0: todo mundo bota nos stories.
4: 1.947.
1: Foda-se, podia ninguém seguir.
4: Não, mas pela zoeira a galera vai.
1: Vai ter que botar no nosso, eu acho, cara.

0: Vamos lá de novo,
1: aqui,
0: então.
1: Ó.
0: Ouvindo ele aqui, para aí.
2: Peguei dinheiro de volta.
3: Cadê os influencers do Grêmio fazendo a mesma promessa que o Cazé fez pro Vasco escapar da zona do rebaixamento? Não tô vendo nenhum influencer fazendo essa promessa. Cadê o Alex Bagé? Cadê o CCD? Cadê o Gordo Léo? Cadê o Rodrigo Adams? Cadê o El Cassi? Cadê o FBI Tricolor? Cadê o Chorume do Grêmio? Cadê o Grêmio Copeiro prometendo que vão dar a bunda pro Grêmio escapador do rebaixamento? Nenhum de vocês tá se pronunciando pra isso. Eu não prometo, porque eu não tenho nem 10 mil seguidores. Se eu tivesse, eu iria prometer.
4: Aê! Alan!
3: Por que escapar do maior fiasco da sua história, o quarto rebaixamento?
2: Não vale arregar. A frase é: eu não prometo porque eu não tenho nem 10 mil seguidores.
0: Agora vai ter.
2: Se eu tivesse, eu faria. Então vai ter.
5: Começamos com 1.900, já estamos em 2.300.
0: Vamos lá,
5: gurizada. Ouvinte do Bola, tu que tá conectado com a gente, a nossa tarefa
2: repete
5: é uma só. Seguir o Alan Han. Alan Han. O Alan H-A-H-N. Esse é o nosso papel agora. Não. Vai dar bumbum.
2: Vai dar bumbum, vai dar bumbum.
5: Vai dar bumbum.
2: Mandei, tá? Tô mandando agora pra live pra gente colocar... Isso. O arroba dele ali, o Instagram dele, o tempo todo.
5: Nós vamos botar na thumb.
2: Não, e essa faltam 3 mil seguidores. Nós vamos fazer uma contagem regressiva.
5: 2.500.
2: E esse bumbum vai salvar o Grêmio, não é o Renato?
5: É
2: a bunda do
5: bumbum, bumbum, bumbum, bumbum.
2: Aê, ô, bumbum é copeiro.
5: Não, ó, velho.
0: Tchau, cara. E se ele, bom, se ele salvar...
2: Não, se ele salvar, ele vem aqui.
0: Estátua pro bumbum do Alan.
2: Não, ele vai vir aqui, pô, vai vir aqui.
5: Ele vira o bumbum mais precioso do Rio Grande do Sul.
2: Tu vai parar de falar do rabo do Renato e falar do rabo do Alan, entendeu?
5: 2.762.
2: Não, o arroba dele vai virar arroba bumbum gremista.
5: Tem que ser o bumbum daí, ó.
2: 2.820 na live agora. E deixa o programa inteiro, nós estamos com uma galera nos vendo. Pra todo mundo seguir, tá aí o arroba, se faltar pra você, tá aí, ó.
5: Os caras vão dar o bumbum,
0: a pica que vem aí, né?
2: E vai dar o bumbum, e vai dar o bumbum.
5: Avisa ali, ó, casado com... Avisa a Duda que isso tem sociedade.
2: Bumbum é nosso!
5: Já vai treinando em casa, malandro. Pede a bicota do Poseidon, assim, ó.
2: Duda, já bota o dedinho pra...
5: Olha aí, ó.
2: 3 mil, hein? 3 mil, hein? Batendo 3 mil, hein? Só faltam 7 mil.
5: Vai ser a contagem regressiva igual o Criança Esperança.
2: É glúteo hoje, rapaz.
0: Olha aí, 3 mil seguidores, nós vamos pro intervalo e voltamos com 4 mil seguidores.
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3: Atlântida, rádio das nossas vidas, tá de volta o Bola. Pra Jacob, chegou o novo Jacob 5 na Omoda, Jacob Sinosserra, conheça! E subindo o número de seguidores do Alan Han. Pois então, deixa até o... Antes de a gente falar um pouquinho mais do Alan, vale só alguém.
4: Depende tá de nós.
5: Ele tem pinta de gol, ele tem jeito de gol, é abraço de gol. Inacreditável.
3: Abraço de gol! 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Eu vou mandar aqui um abraço para o Dalton Júnior. Ele é gremista, é músico. O músico estava tocando lá no Ecoland. Neste hotel fazenda que eu tive no final de semana. Cara, como é bom tu ouvir um músico tocando ao vivo num volume que não seja muito alto e afinado. Que cara bom, é repertório dele, muito legal.
4: Cara, aquele cara... Primeiros erros?
3: Oi? Não ouvi Primeiros Erros, cara, mas ele tocou muito rock gaúcho, tocou músicas do Skank, tocou músicas do Lulu, gostei demais do repertório dele, ele veio falar que ouviu Bola todo dia. Então, Dalton Júnior, um abraço, eu já estendo esse abraço pra toda a equipe lá do Ecoland, que lugar legal.
4: Ele tocou muito estranho.
3: Cara, não lembro também, acho que muito estranho. É que eu não sei, cara, eu não fiquei o show inteiro dele, porque só o tempo da janta, né? Não deu assim.
4: Foi do Dalton, né?
3: Dalton. Por favor, os
4: atualizando números.
6: Deixa eu só mandar um
3: abraço de gol, por favor.
6: Pro Fio Artesão, que me abordou no jogo do Juno no último domingo e me deu um chaveiro do Juventude que ele mesmo fez, então bem bonito, eu vou postar lá nos stories pra galera ver, pra valorizar também a galera que faz trabalhos, né, artistas.
7: Rudiel Pereira, de Columbus, Ohio, todo dia na escuta do Bola, um abraço pro Rudiel Pereira.
8: Um abraço pra galera que vai estar amanhã em Novo Hamburgo com a gente, né, no Sextou do PB, o nosso último show em Novo Hamburgo aí nesse ano, então a gente tá esperando a turma. Ó, quer garantir teu ingresso antecipado, tá ali nos stories de toda a rapaziada, é só garantir antecipadamente.
3: O Alan Han no Instagram, já estamos em 3.800 seguidores, lembrando que
7: ó. Ele é comediante, faz ele abrir o show amanhã, velho.
4: Tem uma, mas ele mora em Caxias.
7: Manda vir, ué.
3: Chegou com uma mensagem.
7: Vai ganhar 10 mil seguidores por causa nossa.
3: Tá dizendo aqui que ele já baixou pra 5 mil, que ele faz a promessa.
4: Não,
3: como é
4: não,
3: que
4: não,
3: é
4: a gente quer dessa, a gente quer a original.
6: Tá, mas nesse vídeo aí, que tá do Grêmio, tem um comentário dele.
4: Lê os comentários.
6: 5 mil eu já prometo, é.
3: Ah, é? Comentário dele mesmo?
6: Esse aí, nesse terceiro comentário aí que ele marca, o moço marca todos os influencers, esse Carlos, acho que é.
3: Ah,
6: esse
3: aí. O Carlos, vamos acabar aqui.
4: Mas aí, 5 mil...
3: Ah,
4: tá
3: aqui a resposta dele. Quando eu chegar em 5 mil seguidores, eu já prometo.
4: Ah, mas ele quer
3: então
4: dar
3: tá mais dele. Fácil ainda, né?
4: Mas aí,
3: ele quer livrar o Grêmio. Ele quer livrar o Grêmio. Isso é uma opção do torcedor, cara.
8: Esse vai usar a camiseta da Ardidas.
3: Não sei, mas enfim. Falando em Grêmio, o que nós temos de notícia boa do Grêmio aí?
4: O teu time joga amanhã, rapaz. O
7: ouvinte que...
3: Mas eu sou um bombom tricolor aqui, cara.
4: Bombom tricolor.
8: Tá, deixa eu trazer uma informação diretamente lá de dentro do Grêmio. É o seguinte, ó. Ingressos para não sócio no jogo de domingo começa a ser comercializado a partir das 14 horas. Então, tá. A galera já fica atenta, é uma baita oportunidade de estar lá. Ô, meu, como baita eu disse no primeiro bloco, tá? É pra ir pra bagunçar no bom sentido de ir apoiar a entidade, a instituição. É dia de seguinte, meu, saber que tu vai te incomodar, então pega aquela tua camiseta velha de guerra, sabe? Aquela que tu diz assim, bah, com essa daqui eu não me atolo, sabe?
3: Nunca perdi
8: com essa. Daqui eu não perco, sabe?
3: Mentira do futebol,
8: né? Não, mas sabe, tipo, meu, é dia pra assim, ó, botar, acordar rezando, dormir rezando.

0: E torcer pra que tudo dê certo, velho. Pegar aquela camiseta, chama confusão da capa, sabe? O abrigo da capa, aquele que tem uma áurea, assim, que de enredo, velho.
1: Ah, e tem umas bonitas, né? Tem umas bonitas, umas antigas.
2: Só me pega no logo da capa que parece ali um grupo rachado, né? É um de costas pro outro ali, né? O grupo tem que estar mais unido, assim, né?
1: Quer mudar o logo da capa?
2: Não, não, só...
1: Podemos ligar pra capa e dar um toquezinho.
2: Não, não,
1: só... Não querem mudar, botar capa, a pessoa abraçada. Assim,
2: acho que esse momento precisa.
1: Mas é bonito, mas a uniforme da capa, eles são muito bonitos.
2: É, cara. Muito bonito, muito bonito.
3: Ô, meu, os comentários do vídeo do cara, velho.
1: Tá, atualizei, vai lá, atualiza os comentários.
3: Ai, ai. Ganhou os minutos de fama, mas não vai ser necessário liberar o Butioco, pois vai cair. Vai ter que cumprir. É, mano, já era. Caneco tricolor.
1: Tem que ver quem é que vai fazer essa bronca, vai assumir essa bronca.
3: Prepara aí, né? O bumbum.
0: Ah, tem vários.
3: Hashtag bumbum tricolor.
0: Tem vários.
3: Tá louco pra liberar, né?
1: Tu gosta?
2: Ah, o cara tem a mina dele aqui, de repente, né?
3: Fala um. Ah, tu... Bumbum de Grêmio. Bumbum agora de... vai, bumbum vai entrar no jogo.
1: Ele tinha que mudar a roupa dele pra bumbum de Grêmio. Acho que sei dele o Alan.
4: Ele sabe a pica que veio aí, né?
3: Eu gostei desse cara aqui, ó. É, acho que é a Maria Piscineira de Chapecó. Não mexe com o bola, irmão.
5: Já em 4 mil.
1: 4 mil!
2: 4 mil!
1: Vamos lá! Depende de nós!
2: Vamos lá!
3: Hoje libera tem... o Brioco pra salvar o Grêmio.
2: Hoje tem jogo bom hoje, hein?
1: Jogo bom hoje.
2: Flamengo e Estudiantes de La Plata.
1: Depende
2: de
1: Estudiantes. Lá.
2: É lá, né?
1: Isso. La Plata.
2: É, pois é. Aliás, eu acho que Estudiantes e Flamengo fizeram um jogo no passado, não foi?
0: Ah, pode ser. Ah, eu não sei se é um universo tão distante do meu hoje em dia, cara, que eu começo a bater biela. O que eu sei é que provavelmente a gente vai ter mais uma final Flamengo-Palmeiras.
2: É verdade, né? Tudo leva
0: a crer, né? Que vai ser isso e a gente fica olhando, todo mundo olhando.
2: Não vamos acreditar que o Fluminense vai virar isso aí de novo, né?
5: Uma coisa muito bonita que aconteceu nos últimos dias é que eu assumi a liderança do Bolão do Bola, né?
2: Ai,
3: pontos, cara, inacreditável. O que aconteceu?
1: Não é que inacreditável.
3: Não, meu, mas é que foi numa rodada
5: na
3: só.
5: Na penúltima rodada eu cravei 4.
3: É?
5: Nessa última acho que eu cravei 3. Agora, como o Carpini disse isso quando ele treinava o Juventude, não importa se tu vai estar na zona de classificação durante o campeonato, tu tem que estar ali na última rodada. Eu tô assim, eu não preciso, não importa se eu tô nas primeiras posições.
2: Mas eu vou pedir uma auditoria nesse bolão.
1: Eu também, Natan, não sai dali.
2: Eu quero, não, e eu cravei 3 placar e não subi.
3: É, Nato, tava muito atrás.
1: Pra mim, isso aí tem coisa errada. Se o cara for ver a fundo aí. Pai, o cara agora.
3: Mas se tem coisa errada, ele é o pior organizador de bolão da história. Porque ele tá lá embaixo.
1: Não, mas é que se tu bota ele é quem não podia ser primeiro. Se ele é o primeiro, dizia, não engajava. Traz o pra quem tá ouvindo no rádio aí, Carolzinha, só pra tu te orgulhar aí.
5: Eu tô na liderança com 353 pontos, 10 a mais do que o Rafa Gomes. O Vini Moura deve ter esquecido de mandar, né? Agora que ele tá de férias. 341. E aí depois o Adams, o Natan, o Diori, o Diverio e a nossa zona de rebaixamento diretamente pro Segue o Fio tem o Gordo Léo e o Lelê.
1: A gente vai trocar no que vem o Vaguinho, o CD e vamos meio tu pra lá.
3: Cara, tem o logotipo do Segue o Fio ali, é foda.
1: Né? Então, o cara rebaixado é pro Segue o Fio. Nós vamos ter que ir pra lá, Lelê. Tem que ir lá pro morro.
5: Certinho, um de cada.
3: E se caiu o Diverio, quem vem pra cá é o Munari.
1: Ah, então eu vou ter que fazer um esquema.
3: Se cair a Carolzinha, vem a Cacau.
2: Pois é, cara.
5: Eu não saio mais, já tá ali,
1: estranho. Ah, não, tem muito jogo, não fala isso. Tem muita coisa.
5: Outubro já, cara, tá acabando.
1: Tá, mas tu começa a errar doidado ali.
0: Não, e pra tentar compensar, a gente pode fazer até a bolão daqueles jogos dos amigos do fulano com amigos do Beltrano.
3: Não.
1: Vai ter Rio Grande agora, amigos do D'Alessandro contra amigos do Daniel Carvalho.
0: Olha aí,
5: ó. Fazer a segunda, né, Léo? Que daí tu e o Diverio tem uma vantagem.
0: Tá, a gente vai fazer na Brazuca?
1: Não, muito bom. A gente mal conhece o cara do nosso time.
0: Não tô ouvindo nada, né? Vamos falar do Colorado que vai se enrabar amanhã.
1: Não, peraí, agora que a Carolzinha puxou. Deixa eu falar então. Ontem à tarde o Farroupilha meteu 3 no Novo Horizonte, 3-0. E o Rio Grande perdeu em casa pro Real por 2-1. Dois jogos foram à tarde.
5: Pô, na divisão de acesso, quase todos os meus times da Serra se foram já, né?
3: Assim ter os times da Serra?
5: Eu torço pelos times da Serra, porque é mais fácil daí tu viajar, né?
0: Tá certo.
5: Ver o jogo fora de casa é mais perto, gasto menos dinheiro, gasolina tá cara, mais perto, mais...
1: É, a Carolzinha que vai, né? Ela vai nesse estrola, ela engaja.
5: É, tirar férias em janeiro pra isso aí.
1: Formação do nosso organizador
5: um
1: do...
5: tênis manchado em homenagem à Arena Alvia Azul, quando eu fui assistir Juventude Lajadense há bastante tempo.
0: Vocês não vão falar do Inter mesmo, estão cagado nesse nível,
3: Que cagado, velho?
1: O nosso organizador do bolão aqui, o nosso João Avelange, ele mandou aqui, ó. O Vini não tem mandado os palpites.
5: Ah, viu? Eu sabia. Que bom.
3: Mas aí, meu, todo mundo tirou férias, né?
1: Problema dele.
3: Exatamente, todo mundo
1: tirou férias. Não é proibido de mandar os palpites.
2: Ó, Adas, tu queria saber sobre o Inter, tem uma manchete aqui na capa do GZH.
0: 30% da audiência, que é colorada.
2: Do teu rabo. Desculpa aí, escapou. Olha aqui, ó.
3: Hoje nós estamos desfalcados do Diverio.
2: Tem uma

0: Tem
1: É, tem três gremistas, dois colorados.
0: Uma notícia aqui na capa do GZH.
2: Três o quê? Tu não me xinga com isso aí, não, hein?
0: Bah. É, não, bah. Pra mim. Dados, comunicador da RBS aí, trocando juventude pro ganho.
2: Eu nem vou dar minha opinião.
1: Não é o primeiro, né?
2: Não vou dar minha opinião.
1: Não é o primeiro, né?
0: Cuidado.
1: Seria,
0: né?
1: O primeiro.
0: É. Olha, olha a manchete aqui, ó. Ó, Rafa Gomes, pra
1: deixa gente... a Carolzinha quietinha. Ela, tá, ela gente... fez o penteadinho, né? Dela, tá bonito.
0: Pra gente se empolgar pra amanhã, Rafa Gomes. Alejandro tem evolução física e tenta confirmar novo momento no Inter de Eduardo Batista.
3: Ah, não, tô empolgado.
0: Vai, que evolução física dele é o mínimo.
3: Evoluiu! O cara gordo, é isso, velho?
0: Aí chegou acima do peso.
1: Mas quando o cara tá gordo, qualquer quilinho que o cara perca já.
0: Aí é evolução física.
2: Claro. Mas nessa foto aí ele tá magro, parece, ó.
3: Mas é o mínimo que eu espero, né? Do Alejandro.
1: Ah, mas eu já quero. Parece, mas eu já quero no Tinder também, ganhei umas minas assim no passado.
0: Mas, ô, Carol, eu vou te dizer que essa foto aqui não é recente.
2: Ah.
0: Sabe por quê?
1: Isso é de 94.
0: Não, não, é porque tem sol.
2: Ah.
0: Essa foto tá batida com sol. Não é dessa semana.
3: Não passou em Porto Alegre faz um mês.
1: É da Bahia essa foto.
0: Isso aí, talvez.
3: É da época dele no Vitória.
1: Isso, quando ele pedia gol, porque era a foto dele no Bahia.
0: Ah, que loucura, cara. Mas enfim, né? Eu tô brincando aqui, mas o Alejandro foi peça fundamental no gol do Inter, no Grenal, né, cara? Ele que rouba a bola.
1: Tá pegando no gol?
0: Do Vila Sante. Ele que rouba a bola do Vila Sante. Então, nos minutos que esteve em campo na vitória sobre o Corinthians e no empate do Grêmio, Alejandro apresentou números considerados satisfatórios pela comissão técnica, né? 71 ações de alta intensidade com 800 metros percorridos, né? Tá aqui dos dados do GPS.
2: Foi o Eduardo Batista. O que você tá achando do Eduardo Batista?
0: Olha, por enquanto... Sabe que eu uma coisa que eu não tinha me dado conta? Que o Eduardo Batista conhece melhor do que qualquer um de nós aqui.
3: Um time ruim.
0: O Mirassol.
2: Ah, sim.
0: Porque ele treinava.
1: Ele falou na coletiva sobre isso. Eu conheço lá, sei que é difícil e tudo
0: ele
1: mais.
0: Ele era o treinador do Mirassol quando o Mirassol eliminou o Grêmio na Copa do Brasil, não era?
1: Absolutamente.
0: Então,
1: era ele.
0: Aquele up que o Mirassol deu violento ali era sob comando dele. Então, pô, cara, querendo.
3: Pô, antes do Rafael Guarnaz, né? Era ele, eu não lembrava disso.
1: Eu
3: não
1: sei. Sim, né? Mas eu tô tá confundindo com.
3: Não, eu não lembrava, seus.
1: Eu lembro dele no Novo Horizontino, fazendo um trabalho muito bom.
0: É que assim, Carol, pensa na minha situação.
2: Mas eu defendi o Eduardo Batista na redação, porque o Eduardo Batista chegou a treinar o Juventude, os números dele eram muito ruins, mas ele treinou um Juventude que era ruim, era de peças muito ruins, mas ele conseguia fazer os caras jogarem bola, mesmo sendo jogadores super limitados. E depois, no final daquela temporada, foi em 22, a gente descobriu que o elenco estava até as tampas envolvido em esquema de aposta.
0: Ah,
2: então, os jogadores ruins e muitos mau caráteres juntos no mesmo elenco.
0: No nosso
2: mesmo
0: caso
2: assim, ele
0: aqui,
2: conseguia desempenhar.
0: No caso então, do Inter, eu não posso ele. Falar do caráter dos jogadores, que eu não sei nada, mas é um elenco ruim. A gente sabe que é um elenco limitado. E, pô, ele pegou o elenco limitado e em 6 pontos fez 4. Me serve. Esse aproveitamento até o final do campeonato tá resolvido.
2: Tá invicto também.
0: Tá invicto também.
3: É. Ele e o Renato estão invicto.
0: É verdade. Apesar de que o Renato, essa invisibilidade dele há controvérsias, né?
3: Tipo?
0: Ele estava no banco de reserva contra o Botafogo.
4: Mas não era ele o treineiro?
1: Não era ele tá falando ele o treineiro.
0: O que ele estava fazendo lá então?
4: Comendo cu de... Não, mas ele estava. Ele estava ali para ver a parada, não era ele o treinador. Filipão que assinou o negócio.
0: Se ganhasse, era ele. A gente conhece, né?
4: Cara, não,
3: claro,
4: eu acho que é
3: claro,
4: mérito do sim, Filipão.
3: Claro.
4: Perdeu, tu acha que eu não ia querer botar assim, ó, porra, olha aí, meu, que momento histórico, né? Filipão e Renato ali, ó, o Filipão ganhou, agora vem o Renato e tal, eu ia querer.
2: E foi a última vitória do Botafogo também, né? Desde que o Tite, porque o Tite tava assistindo o jogo do Camarote.
4: Verdade.
2: Naquele jogo, depois ele assume efetivamente e não ganha nenhum jogo.
0: Tite tá invicto, então.
3: Assim a gente espera, Carol.
1: E ele...
3: Em breve ele vai ser adversário.
2: Eu gosto do técnico Tite.
3: Tá, mas aqui em breve ele é nosso adversário, ele fica assim, vencer
2: depois. Nossa,
3: ele
2: vence, um abraço.
0: Sábado que vem.
3: Vence depois.
1: Nele que o Eduardo do Batista, ele só é o cara que ganha a Série D pelo Mirassol em 2020.
0: Aí, então acho que é isso.
1: Então inicia o projeto com ele e leva da D pra C. Pode ser, mas o pontapé inicial ali foi com ele.
3: Nesse meio termo aí.
0: Deixa eu dar uma olhada aqui. Vamos procurar aqui. Grêmio Mirassol.
1: O gol.
0: 2023, né? Foi 23?
1: Não, 22.
0: 22.
3: Cara, é só digitar quais são os últimos técnicos do Mirassol.
2: Mas e se aí,
4: tem matéria na própria GZH aqui dizendo, ó, primeiro técnico do projeto, Eduardo Batista, volta a Mirassol para duelo direto contra o Z4, defendendo o Inter.
2: Tá aqui aí. Tem no SofaScore também, ó. Ele treinou o Mirassol de dezembro de 2021 a março de 22 e antes tinha treinado em setembro de 2020 até novembro de 2021.
3: Não, teve uma galera no meio tempo. Teve o
1: não,
3: Bozo.
1: Não, o Guanés tá retido. O Guanés chegou ano passado.
3: Teve o Eduardo Barroca.
1: O Guanés tá desde o ano passado no Mirassol. é que a gente confunde o Mirassol com o Novo Horizonte.

0: Eu acho que não. Acho que a gente só não sabia mesmo.
1: Rafael Guanais era o treinador. Confirmando a informação.
2: Caraca.
1: Confirmando a informação. No jogo. Não. Não,
3: não é, desculpa.
1: Tá gatilhando. É, não, é que eu entrei no site do Grêmio. Ruim site do Grêmio aqui, cara. Ruim. Desculpa,
3: tu
1: aí,
3: quer mudar o bagulho da, tu quer mudar o bagulho da CAP e o site do Grêmio?
1: Tá ruim site aqui, cara. Cliquei aqui no troço e jogou pra 2026. Não, eu quero.
0: Não era o Guarnais, Lele.
1: Calma,
0: não,
1: cara, que agora eu tô entrando.
4: Aí, quem que vai substituir o Alan Patrick?
0: O Guarnais. Cara, eu acho que vai ser o Caleb, mas eu gostaria que fosse o Bernabé. Eu queria até pra. Momento de defesa do time no Inter, o Matheus Bahia precisa ser titular desse time. Os jogos contra Corinthians e Grêmio, a gente viu um buraco defensivo do lado esquerdo que a gente não pode continuar repetindo, porque foi muito. Beleza, ele tá invicto, ele ganhou do Corinthians, ele empatou com o Grêmio, mas ele correu muito mais riscos do que ele deveria, afinal, todo mundo já sabe que o Bernabé não defende bem. Então o Matheus Bahia, ele não é um primor de jogador, mas ele defende muito melhor do que o Bernabé. E já que surgiu uma vaga ali na frente, coloca o Bernabé ali na frente, ele tá com o rabo virado pra lua. O Bernabé, qualquer coisa que ele tá chutando nessa temporada, ou vai gol e vai perto, cara, ele tem um tempo de bola que tem muito atacante que não tem. No próximo pro jogo contra o Corinthians, ele rebate uma bola assim que sobra pra ele, ele quase faz um gol também. Contra o Grêmio, ele teve uma chance só, ele tem um tempo de bola muito diferente dos demais. E, pô, muda um pouquinho o esquema, coloca o Alejandro, o Vitinho cobrindo ali a primeira, o lado direito, o Bernabé cobrindo mais o lado esquerdo, o Vijagre, o Thiago Maia ou o Bruno Henrique ali na meiota. Eu acho que é um meio muito interessante pra gente enfrentar o Mirassol.
1: 1 de março de 2022, 21h30 foi o jogo, Mirassol 3, Grêmio 2, o treinador do Grêmio era Roger Machado e o treinador do Mirassol era Eduardo Batista.
3: Que dia foi?
1: 1 de março é o que está contando aqui, tá. No site ogol.com.br.
4: Era a fase classificatória?
1: Isso, era um jogo só, exatamente.
3: Primeira fase, no dia 2 de março, Globo 2, Inter 0.
1: Isso. Obviamente vocês lembrariam do Inter no assunto.
4: É, né? Que o Gordo entrevistou o presidente, daí tipo...
3: Ele marcou.
4: O presidente do Globo, pra ter ideia, ele vendeu o Globo de
3: pra
4: manhã.
3: Pra mim, pro Rec.
4: É isso, de manhã, e aí de noite ganhou do Inter.
3: É, ele vendeu pra gente, se quiser comprar, tá?
1: 4.300 seguidores do Alan Hunter.
3: Não, vamos bater 5 mil, vamos bater 5 mil, vamos bater essa reta final, vamos bater 5 mil.
1: Até o final do programa aí.
3: Botou só ali, vamos olhar.
2: Mas postou um story ali, hein?
3: O que ele postou?
2: Carinha de palhaço. Vou ver fora do ar aqui pra ver se a gente pode rodar.
3: Não, ele já falou de dar a bunda, não tem outra coisa que ele vai falar mais.
1: Não, vamos ver.
2: Ah, aqui. Ele falando que ele acha que...
3: Que o quê?
2: Que não deu muito bom, que ele acha que ele vai...
3: Não, bota aí.
2: O Lelê tá botando ali.
1: Peraí.
2: Depois do nosso. Próximo. Aí.
3: Vou bater 5 mil que já vai ter metade da trolha, já vai entrar. Com 10 ele prometeu todo, com 5 vai...
5: Bagulizado. Eu acho que eu me fudi.
4: É isso, Stiles?
3: Essa frase
2: e
3: é
2: ele com a cara de palhaço que ele efeito
4: palhaço. Não, pai, é o palhaço, é, tu vai ver uma coisa agora.
3: Ele quis vir o caralho.
0: Vai descabelar o palhaço agora.
4: É isso.
3: Não, ele não prometeu isso aí.
1: Ah, mas deu uma desacelerada.
3: Nem
1: aqui,
3: beijo.
4: A turma não é de nada, mas.
3: Ele não deve ter um mundo.
1: Não, talvez bonito. Seja porque a torcida do Grêmio tá confiante, o Grêmio escapa.
0: Não. Pede pra ele postar uma foto da bunda, então, pra nós.
1: Pede tu.
3: Bom, nós queremos ver. A gente não.
4: Olha aqui, ó.
2: Talvez ele perca bastante seguidor na água sozinho.
3: Pô, eu perguntei quem é que encarar, já chama, já.
6: Bola!
3: Quem mata essa bolinha?
6: Que bola!
1: Que é isso, rapaz?
6: Os morrinhos do Bola!
4: Tá louco.
1: Bolão do Bola! Temos hoje à noite, então.
4: Se não fechar em 5, também já deixa de seguir esse mangolão.
1: É.
3: Ah, bloqueia, denuncia todo mundo que seguiu, denuncia.
0: Vamos derrubar o perfil dele agora.
3: Engajou porra nenhuma, vamos derrubar.
1: Hoje, 21.
0: Já sabe, né? Caiu o Grêmio, então.
1: Hoje, 21h30. Hoje, 21h30, no Bolão do Bola, tem Estudiantes e Flamengo. Semifinal da Libertadores. 1-1, Rodrigo Adams.
4: 1-1. É ruim jogar lá.
1: É verdade.
2: 2-1 pro Flamengo.
0: 2-1, Estudiantes.
3: 3-2, Flamengo.
1: Eu tô com o Adas nessa aí. 1-1, a engronha fica lá e depois resolve.
4: Que horas é o jogo mesmo, Leandro?
1: 21h30.
4: Ah, legal.
1: Tarde pra uma quinta-feira,
3: mas. Passa onde?
1: É uma boa pergunta, deixa eu descobrir pra ti aqui. Opções para assistir. A gente clica aqui. Tá aqui, manda assinar aqui
3: o. Goleiro do Botafogo?
1: É. Ah, peraí.
4: Só um pouquinho. Tu tá em GZH.

0: tu não assina?
1: Não, é o site ali que ele tava olhando.
0: Não, não,
1: mas passa
0: ali,
1: na ESPN, na Disney Plus e no, na Cazé TV.
2: Ô, Lelê, é não. Só botar o teu login e a senha da RBS, não precisa assinar.
1: Não, gente, é o... Não.
3: Notícias que
4: obrigado, Carol, obrigado, Carol. Notícias que é que usar na análise não consegue.
1: Notícias... São muito tecnológicos.
0: Tá no Canoas 24 horas.
2: Isso, ele tá no Estadão.
0: Isso, notícias... Não, Estadão não tem que assinar.
2: Tem que assinar, tem que assinar.
0: Mas é fácil que eu sei lá.
4: Sempre que eu abro a tabela dos campeonatos aqui, eu abro pelo Google. E aí eu abri no Google e eu cliquei ali, onde assistir? Aí tinha um anúncio pra assinar um serviço que eu não vou dar a propaganda pra eles aqui.
2: Canoas Mil Grau, Canoas Mil Grau.
0: Cara, eu gosto que tu não é o velho que fala Google. Tu fala Google bonitinho, cara. Isso é orgulho, cara. Obrigado. Eu gosto de ter uns coronos no rádio que falam, estou vendo aqui no Google. Que...
2: Google. Eu achei que ele usava o KD ainda.
4: Amanhã nós temos, então, volta ao Campeonato Brasileiro, jogo único amanhã à noite, né? Que é a Inter, Mirassol Inter, no caso, amanhã.
0: Vai ver a gente em Novo Hamburgo, esquece o jogo. Né? Vai ver a gente.
4: Puta, pior que eu não vou poder ver esse show, cara. Ah, é, sexta-feira às 2 da noite é ruim pra mim, me desculpa aí. Mas enfim, vamos nessa porque temos que ir, porque o horário político ainda está na ativa e depois do horário político vem aí o Discorama. O Bola volta amanhã às 11 da manhã. Não se esqueça, @oalanhan no Instagram, para que a gente possa fazer ele cumprir a promessa e livrar o Grêmio da segunda divisão. Já tá? Segue lá. Segue
0: não,
4: lá.
0: Não, vamos até pra
4: não, deixa de seguir, cara.
0: Vamos bater os 10 mil, cara. Bater um... Não é num dia não, só.
4: 5 que... mil ele já faz.
0: 5 mil já sai. Vem conversadinho, né? Vem conversadinho.
4: Vamos nessa então. Abraço, tchau, até amanhã.
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café agora, tá toda a galera da redação da Atlântida fazendo passinho, ouvindo esse som do Lighthouse Family. Love in Every Minute. Só tem uma vibe muito boa. Quando tu vê, tu tá dentro dele, sacudindo, batendo o pezinho. Essa é a vibe do Discorama, todo dia ao meio-dia aqui na Atlântida, meio-dia e 14. 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Arroba Real Fetter. Postar um videozinho ali, pode usar ele pra pedir o teu som e a gente curtir a música até a uma da tarde.

Sucesso na programação da Atlântida ali nos anos 90. Aliás, estas duas músicas tocavam juntas na programação da Atlântida. O primeiro foi o Duncan Shake, o nome do som é Barely Breathing, e esse é o Care. O nome do som é Strange World.

1995, tocava demais esse som aqui na programação da Atlântida. Care é o nome do artista e o nome da música é Strange World, Mundo Estranho Este. Meio dia 22, essa música está completando 26 anos. U2, lançado no ano 2000.

Caju do ano 2000, All That You Can't Leave Behind. Esse é um dos grandes hits do disco, além de Elevation, de Walk On, Stuck in a Moment. Baita som, baita momentum do YouTube. Tem o dia 26, segue a viagem, é pedido de ouvinte. Galera querendo ouvir Blink 182, All the Small Things.

0: no mundo, CPM 22. 28 minutos para uma da tarde. Daqui a pouquinho eu tô de volta com mais Discorama.
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Meio-dia, 39 minutos, o popular 21 minutos pra 1 da tarde, a 1 tem o pretinho. É mais um pedido de ouvir.

Sabadão dos anos 80 no Discorama. Foreigner, I Want to Know What Love Is. Musicaço, esse som tocava no rádio, mas era muitas vezes durante o dia. Isso, 16 minutos para uma da tarde, agora eu acabo de me transformar no apresentador do Love Songs. Uma depois da outra dessas duas aí. Ah, que programa é esse? É o Discorama na Atlântida, todo dia ao meio-dia, resgatando e tocando no rádio as melhores músicas das nossas vidas. Mais um baladão animal. George Michael com Father Figure.

George Michael, de 1987, de um disco chamado Faith. Father Figure é o nome da música. Lembrança da audiência veterana da Atlântida. Marina Lima também é pedido de ouvinte no arroba Real Peter no Insta. Aliás, hoje abriram a sessão bullying com o tio aqui, que é isso, sacaneando no post do Instagram. Ah, tudo bem, pode ir lá, faz teu bullying lá.

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11: Aí, a sorte tá aqui
12: muito
11: dentro.
12: Muito boa tarde, amigo e amiga ligados na Atlântida, 1h03. Como é que é, Rafinha Menegasso?
11: Ah, tamo bem, Alexandre, uma baita tarde pra galera aí.
12: Vida. E aí, Porezinho, é, muito boa tarde, Porezinho, em Santa Catarina.
11: Alô,
12: como é que é, Porezinho?
11: Alô, alemão,
12: como
11: tamo
12: é
11: bem,
12: que é, Mano Brown?
11: Tamo chegando, boa tarde.
12: Coisa linda, boa tarde, Porezinho. Sabe que hoje o programa começou um pouquinho, bem pouquinho antes, porque a última música foi muito curtinha, foi o Ed Vedder ali no Discorama, música curtinha, calculei mal o tempo, e aí no estúdio estávamos Rafinha e eu conversando sobre os rumos da humanidade,
11: olha aí,
12: quando começa o programa, e aí a galera começa a entrar, então eu vou usar um apito amarelo só pra amarelar todo mundo ao mesmo tempo. Oi, Rodaica, boa tarde, tudo bem?
11: Incrível que pareça, menos eu nessa edição e o Porã,
12: né? Não, eu não vou amarelar ninguém, porque o programa começou muito antes, exatamente.
11: Não, o programa começou 1h03.
12: É, não, mas geralmente começa 1h08. É isso aí. Mas não vou amarelar, eu tô paz e amor, não vou amarelar ninguém.
11: Ah, é importante.
12: Não, nenhum de nós.
11: Na cabeça.
12: 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Hoje eu acordei com a autoestima muito elevada e tava precisando tomar um bullying. Aí depois do meu treino, fui lá, fiz um whey protein com vanilla cream and cookies.
11: Olha, ai, eu adoro.
12: Eu acho muito gostoso. Peguei uns cookies da Zezé e fiz um vídeo pra tomar bullying, pra baixar minha autoestima. Tá ali na roupa. Porque eu tava com a autoestima muito elevada.
11: Bullying de café? Ah,
12: depois do treino, isso, né, cara? Depois do treino o cara fica com a autoestima muito elevada, né, cara? Testosterona exalando pelos poros.
11: Eu sei como é.
12: Então tem...
11: Isso, eu faço assim todo dia.
12: Arroba Real Fetter tá ali, me dá um bullyingzinho no amigo ali. 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Léo Oliveira.
13: Tudo bem, Alexandre? Tudo bem a todo mundo, cara? Tô ótimo.
12: Tudo bem a todo mundo?
13: Tudo ótimo. Boa quinta-feira pra todo mundo, né, cara?
12: 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Rodaica, boa tarde.
14: Boa tarde.
12: Tudo bem. Inaugura sábado mais duas The Best Açaí em Caçapava do Sul.
11: Vamos.
12: E Carazinho.
11: Ô, louco.
12: Com essas duas já deve estar em próximo de 35 mil lojas, né, da The Best Açaí. Alguma coisa assim, cara.
13: Terra do Snoopy, né?
15: Eles estão proliferando.
14: Eles têm franquias, né?
12: Isso, muito boa tarde, Rafinha Menegasso.
11: Boa tarde, Alexandre.
12: Avan, 200 lojas plantando alegria pelo Brasil. Coisa linda, né? Todo mundo abrindo, né? Todo mundo, vamos abrir. Legal, Avan, parabéns pelo momento. Salve aí, meu querido Rafael Gomes.
15: Salve aí, Alexandre, boa tarde.
12: Boa tarde, vamos dar aqui então nos destaques do Pretinho. O que, que é, Ivan?
16: Tudo...
12: Opa, dá pena, como é que tá?
16: Tudo bem, meu
12: irmão?
16: É, tá legal, cara. Pô, que legal que vai ter um The Best Açaí na Terra da Sinuca, né?
12: Onde é que é a Terra da Sinuca?
16: Em Caçapava, do Sul.
11: Ah, tudo é bom esse açaí, hein?
16: É muito bom. Essa eu escrevi e trouxe.
12: Em Caçapava do Sul.

0: Isso. 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Faltou apresentar alguém, não, né? Tá todo mundo apresentado.
1: É isso aí.
0: É isso aí. Esta todo é a mesa do Pretinho.
2: Salve, boa tarde, é o mestre.
0: Ô, mestre, boa
2: As
0: tarde.
2: As crianças amam o mestre.
0: Amam o mestre.
2: Os adultos também.
0: Os adultos também.
2: Sim.
0: O Grupo RBS ama também.
2: 30% do Grupo RBS.
0: 15 de outubro de 2026, Dia da Mulher Rural.
1: Olha aí, hein?
0: Ah, a mulher camponesa, rural. Né?
3: Legal, hein?
1: A camponesa.
0: Camponesa. Bacana. Camponesa,
1: né?
0: Mulher rural. Mas por que esse tom de voz, Ivan? Achei meio malicioso
1: de esse tigre,
0: tom de voz.
1: Não, não, tigre não, escorrendo o veneninho.
3: Ah, camponesa. É. Tava eu e a camponesa.
0: Tá bem.
3: Eu tô falando normal e eu falo.
0: Hoje também é dia do normalista. E aí, depois disso, tornou-se professor. Também é dia do professor hoje.
1: Exatamente.
0: Parabéns a você, professor, e mais do que parabéns,
1: obrigado.
0: Muito obrigado.
1: Respeito, né?
0: Muito verdade. Obrigado por tudo, por
1: exatamente.
0: Toda a sua dedicação, por todo o seu carinho, todo o seu amor, sua paciência com o filho dos outros. E pelo legado, né, cara? Quem de nós aqui não tem, no mínimo, pra deixar por baixo, 5 grandes professores na vida.
1: Pô, total.
0: 5 pessoas que total. Passaram na nossa vida e mudaram a nossa vida e a gente vem com eles até hoje. Dentro de nós,
1: né? Eu tenho uma máxima assim, ó, o professor ensina, ele não educa, né? Isso aí é pro pai e pra mãe. Educação vem de casa,
0: vezes,
1: né,
0: cara? Ele é obrigado pela falta de educação
1: certeza.
0: Em casa a fazer esse papel.
1: Mas aí é mais um papel que ele exerce numa sociedade que precisa de muito cuidado. É difícil eu falar sério, né?
0: É difícil, mas é que educação... É a base de tudo.
1: Com certeza. Verdade.
0: Educação é a base de tudo, até mesmo para tu formar uma opinião sobre alguma coisa sem que as pessoas te embutam esta opinião goela abaixo, tu tem que estudar para ter um mínimo de conhecimento e discernimento para não fazer merda na vida, em todas as áreas da
1: vida. É verdade.
0: Todas as áreas da vida.
3: Breaking news.
0: Breaking news, Brasil!
3: Vamos ver. Não sei se tá no roteiro, mas o U2 anunciou data no Brasil com a abertura do Beck em São Paulo em março.
0: Olha aí, ó, não estava.
3: U2, a nova turnê, The Greatest Show.
4: Nós vamos fechar Beck.
3: Convidado especial, Beck. 10 de março no Morumbis e também na quarta-feira, 10 de março, e na sexta-feira, 12 de março.
1: Ó, legal, cara.
3: Ingressos a partir de 22 de outubro. É, o U2 que lançou recentemente o álbum Carnaval de Luz e agora traz a turnê The Greatest Show on Earth com a abertura do Beck.
4: Ah, os Beck Street Boys vão abrir?
3: 10 de março e 12 de março silêncio. Em São Paulo.
0: O silêncio.
4: Não, Beck tinha que fechar, né? Meu irmão, tinha que abrir,
3: né? Pode ser pra fechar. É que tá como convidado especial, não se sabe se ele fecha ou se ele abre.
0: Muito bem, vamos aguardar.
1: Everybody.
3: Eu já assisti o U2 no Morumbi com o Maurício Amaral.
0: Boa, que delícia.
3: Naquela turnê Lemon.
1: Faz uns stories falando, porra.
3: Vou fazer uma live com o Maurício Amaral contando essa experiência.
0: Que delicadeza gostosa essa,
1: cara. Daí tu vai contar mais.
3: Não é assunto pro Pretinho Básico.
0: Faz uma live lá, então.
4: Assim que tu fala.
0: Ó, Pretinho Básico. O Pretinho Básico de hoje é a Melinda.
1: Olha só.
0: Melinda é uma salsicha clássica, pet influencer. Ela é pet influencer, deve ter lá o seu Instagram, né? Deve ter o seu Instagram, não temos aqui.
2: Tinha que divulgar.
0: Ela tem 4 aninhos, a Melinda tem 4 aninhos, ela é de Capão da Canoa, da família Fernandes Nazário. Certamente da Nazário Imóveis, né?
1: Daí uma ideia boa, acho que vou fazer o Instagram da Lua assim, talvez eu monetize a rede social.
0: Talvez aí sim, então...
4: Se tu ganhasse o linguicinha.
0: Não, linguicinha
4: não fosse, tô. Não, se tu fosse buscar no pet shop o teu linguicinha, no carro com o carro.
0: Tá.
4: Tu levava o linguicinha na frente ou levava o linguicinha atrás?
1: Cara, ele pode poder dizer assim, eu levava ao lado.
0: Não, eu tô pelo pastor alemão, cara. Eu tô pelo pastor alemão, linguicinha não.
4: Tá chegando. A linguicinha tu não levaria, não?
0: Não levaria.
4: Se te der
0: nem buscaria, não.
4: Tu não pegaria a linguicinha que ele te desse assim, olha aqui minha linguicinha, pega.
5: Um dia nós vamos botar ele de petinho básico, assim. Ele filhotinho, assim. E aí nós vamos anunciar que é o teu.
0: Certo.
4: Mas é louco, cara.
0: A não ser que a linguiça fosse borrússia, né? Aí a gente ia lá buscar.
1: Aí tu vem bem.
0: A gente ia lá pegar a linguicinha, né?

0: É. Ou Castro, né?
1: Ai, que ou Castro também, né? Que é boa demais.
0: Boa
1: também.
0: Demais, né?
1: É verdade. Nosso ouvinte.
2: Que a linguiça coração.
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1: 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É. 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
3: Mas muita gente tem coelho.
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1: 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Cada 10 pessoas, meia tem coelho.
2: Já tive uma coelhinha.
1: É, Porã. Fala mais pra nós.
2: Da Playboy.
0: Bah, ô, meu.
4: Aí tu é o mijoso.
0: Hoje esse homem aí tá corajoso.
1: Eu achando que eu tava com autoestima.
0: Não. Ele tá demais.
4: O Juliano da ré tá assim.
2: E ele fala e fica sorrindo, olhando pro lado, lembrando.
4: Ele tá com prazer.
2: Claro, cara.
4: Tem prazer.
2: É que assim, chega um momento.
1: Tá parecendo Alexandre Frota, Porã.
2: Chega um momento que o cara tem mais passado do que. Eu tô mais bonito que o Frota. Inclusive tá de aniversário hoje, né?
1: Não sei. Não,
0: foi ontem, Porã.
1: Ih, Porã, tu tá atrasado.
2: Tô perdido.
0: Tu sempre dá o aniversário antes, Porã.
2: Me perdi. Muita coisa na cabeça.
1: Ah, vamos reto aqui no aniversariante. É Jordan Franco Oliveira. O Jordan, ele é cirurgião dentista de São Francisco de Assis, no Rio Grande do Sul, fazendo 35 anos hoje. Parabéns, saúde e vida longa, Jordan Franco Oliveira.
2: Parabéns pro Jordan.
1: Aniversariantes famosos, começando com a Bianca Andrade.
2: A boca rosa.
1: A Bianca Andrade é influenciadora, fazendo 32 anos.
2: Empresária.
3: Maravilhosa.
2: Ela é foda.
5: Boca rosa.
2: Como não conhece?
5: Não tive oportunidade.
3: Tu nunca viu ela na internet?
1: Boca Rosa, eu já ouvi falar. Ela como fez assim, o Big BBB, Brother, não fez?
3: Brother, fez é, no Big Brother ela ficou mais popular, ela mas ela já tinha...
1: Tá, mas eu não sabia que o nome da Bianca, que é a da Boca
3: menina,
1: Rosa, é Bianca Andrade.
3: Ela é de uma família bem humilde, ela morava numa favela em São Paulo, no Rio, não sei. E ela começou a fazer vídeos no YouTube se maquiando.
1: Certo.
3: E aí ela foi crescendo na sua audiência, né? Foi ficando cada vez maior. E aí uma grande marca chamou ela pra fazer uma collab, né? Pra empresariar ela numa marca própria, porque o nome do blog dela, do canal dela já era Boca Rosa, porque ela tinha
0: batom,
3: o
0: né?
3: de usar batom rosa quando era adolescente.
2: Que era bem forte.
3: E hoje ela é dona da própria marca dela, tem uma marca gigante de maquiagem no Brasil. E paralelo a isso, ela ficou conhecida no Big Brother, aí depois ela casou com aquele menino do esporte,
0: Fred Bruno,
3: tiveram um filhinho que é a cara dele, inclusive um amor.
2: E ela tá grávida agora, né?
3: Ela tá grávida?
2: Aham, ela tá grávida.
1: Ok.
3: Eu acho que quem tá grávida é a mulher
2: os dois.
1: O Fred também?
2: O Fred também tá grávido.
3: Eu não sabia, eu sei que
2: os
3: ela
2: dois
3: tá nadando
2: grávidos,
3: famosos,
2: e aí o Fred anunciou antes. Aí ela disse, putz, eu não acredito, eu queria que o primeiro irmão do meu filho fosse o meu filho. Só que aí.
1: Ah, eles estão separados?
3: São,
2: os dois já estão casados em outro relacionamento, se dão tri bem.
3: Eu acho que o Fred não é casado com a mãe do filho, não.
2: Ah, tu tem razão. Mas os dois estão grávidos. Os dois
1: estão
3: grávidos. Eu não sabia.
1: Muito bem, já é tempo suficiente para este assunto. Vamos em frente com o próximo aniversariante, Rodrigo Lombardi. Fazendo 50 anos hoje, o ator Rodrigo Lombardi.
0: Ah, é o Raj, né? Da novela do
4: Arebanguadi.
0: Olha o Barro. Não, ele era o Raj.
1: Isso aí,
4: Marruano Márcio
1: Garcia. Alex Escobar, o apresentador, repórter esportivo, Alex Escobar, fazendo 52 anos hoje.
0: Ele tá afastado ainda, né?
4: Ele voltou.
0: Tá cuidando da saúde dele.
1: Isso.
2: Teve um perigo na Copa, né? Teve um mal-estar na Copa.
1: Isso aí. Exato, desde lá. Bianca Rinaldi, a atriz Bianca Rinaldi, fazendo 52 anos.
2: Extraordinário. Tá muito bem a Bianca.
4: Eu vi novelas com ela. Quem que foi?
0: É o cara da Rodaica, né, cara? Isso é bom quando o cara se joga e a Rodaica tá no programa.
4: Ela fez a novela no SBT que eu via no Baratinha, Pícara Sonhadora.
3: Olha que legal.
4: Pícara Sonhadora. Que, olha. Eu falei isso.
0: Que deselegante.
4: Não, Pícara Sonhadora é um filme.
1: Pícara Sonhadora.
4: Ela e o outro rapaz que fez o Edir Macedo no filme.
3: Você se emociona com a mulherada, né? Mas isso
1: eu não sei nem quem é. Não,
4: Bianca Andrade, eu fiquei na minha.
3: Mas é só porque tu não sabe quem é.
4: E ela foi Paquita.
3: De repente ali pro Ivan o negócio.
4: Ela foi Paquita.
0: Ela foi Paquita.

0: Documentário agora tá aí, das Paquitas, eu vi no Baratinha lá.
1: Bah, a Rodaica tá certa, ela não tá grávida. Ela meu deu, Deus! Ela deu entrevista bah, dizendo que...
0: Pé de
2: queria que o pé
3: eu fiquei meio assustada com a informação. Quer dizer, assustada não é. É o tipo de coisa que a internet tá lotada.
4: Impressionante, hein, produção?
3: Mas o Fred está grávido. Portanto, o filhinho deles terá
0: cara, um quando irmão. Esse assunto foi assim, só ouve a Rodaica. Não, não te joga.
3: Não, mas é justamente que eu não tinha visto.
1: Justamente por isso que eu fui conferir, velho.
0: Mas não precisa brigar por causa da verdade do Fred Bruxa.
2: Ótimo, nós já vencemos.
0: Já passou, já vamos seguir.
2: Muito feliz. Ótimo, já vencemos.
5: Muito bom, já vencemos este assunto, vamos em frente.
3: Qual é o outro que a gente estava se debatendo?
5: Agora é o apresentador Ciro Bottini.
3: Como tem bastante
5: gente também. Ciro Bottini, o rei da venda na TV.
4: Claro. Não, e o legal é que ele tá lá há tantos anos que ele incorporou, né, velho?
5: É, ele é um Ciro Bottini.
3: Pra compra!
4: Cara, aquilo é impressionante.
0: Ele é bom, mas ele é muito. Tu começa a olhar e tu não para. Ele tem um negócio que te prende assim. Não, ele é um fenômeno.
3: É vendedor.
4: Ele vendia CD, lembra, Fetter? Que era CD que ele vendia.
0: Vendia tudo no shopping.
5: Esse cara é do rádio. Esse cara é do rádio. Ele fazia rádio em São Paulo. E aí logo começou esses canais de venda na TV. Ele foi e tal. E hoje só faz isso. Deve ter o canal dele, inclusive.
1: O nosso produtor apelidou o Rafinha de Ciro Bottini do Instagram.
5: Ciro Bottini!
0: Quando eu fazia bastante publicidade. Aí botei me compra.
4: Zerou a renda.
0: Ah, não, agora deu uma caída, né, porra?
1: Caiu bastante. Não, mas ele fazia 10,
4: depois do ápice,
1: tinha parceria de tudo.
4: Depois do ápice, sim.
5: Vamos em frente, estamos ainda na metade da lista. Olha aqui, ó. Mulherão aqui, ó. Mulherão. Denise Fraga, atriz, 62 anos. Isso aí é espetáculo.
0: Elite.
5: Ela tá junto com a Andréa Beltrão numa prateleira muito diferenciada
4: da dramaturgia
5: da TV, da dramaturgia brasileira.
3: Atriz
5: raiz, isso aí.
3: Né? Aquela atriz que se joga com tudo. E a geração dela é maravilhosa. Verdade, Fernanda Torres, Débora Bloch.
5: Verdade, isso aí mesmo.
0: É verdade, falando de se jogar rapidinho, né? O Pedro ontem não morreu, né?
3: Graças a Deus, quem? Né? Porque daí podia até terminar a novela, né, Rafinha? Podia terminar a novela.
0: A novela tá no ápice de quem é uma coisa.
6: Eu larguei, eu tentei ver, mas não, muito distante pra mim.
0: Ruim pra vocês?
5: Ruim pra mim, cara.
4: Não, a novela é muito boa.
3: A novela é maravilhosa. Agora, a cena ali do salvamento é uma coisa meio, lúdica, quase.
0: Eu não sei se é legal eles depois fazerem uns stories mostrando como é que eles fizeram isso, né? Não, eu tô dizendo, não sei se é legal assistir, porque é tão bom tu imaginar que pode ser verdade.
3: É, mas é legal, né, cara? De certa forma é tão simples. Não, é que é uma cena tensa de salvamento. Tu imagina, o cara cai num lago dentro do carro. Só que ele cai desacordado, porque no momento que ele bate com a cabeça, ele desmaia dentro do carro fica.
0: E aí a Adriana e o Yuri.
3: E aí a namorada e o amigo pra salvar. Se jogam dentro da água de lanterninha, o que já é uma coisa bem inusitada, porém... colocar uma lua cheia pra contribuir com a
0: realidade. E a Francesca aparece pra chamar o Pedro.
3: E aí eles ficam naquela... Mas assim, é uma cena muito lúdica de salvamento, entende? É um troço bonito, cheio de cortes, de situações que na vida real não é bem assim. Eu já imagino um barro ali, uns bichos correndo. Eu não sei se eu jogava no lago também.
0: Porque tu dorme nesse horário?
5: Não tava dormindo. Tava fazendo uma coisa bem interessante, aliás.
0: Amor não, né? Porque a Rodaica tava...
5: Não, era com o meu filho, cara.
0: Ah, bom.
1: Jogando play.
5: Era com o meu filho.
4: Quando coloca os filhos na conversa...
0: daí acabou a conversa.
5: Porque era, né? Inclusive a Rodaica pode confirmar.
3: Era, sim. Eles ficam no universo paralelo deles, das músicas.
0: Isso é legal também.
3: Eu assisti
5: impressionado, assim, o ZT tomando com o ZT chegando.
0: E nós na novelinha.
5: Mundo próximo.
0: Mas é isso.
5: Próximo do fim, um minuto pro fim do mundo e vocês vendo novela.
0: O CPM.
3: Olha, essa altura do campeonato é meio...
5: Calma, na TV tinha outras coisas rolando.
3: É meio que sobrou.
0: Tinha Flamengo e Fluminense depois. Aliás, Palmeiras.
5: O cantor Biafra, o Leão Ferido.
0: Olha aí.
5: Fazendo 69 anos hoje o Biafra. O Biafra, desde que eu conheço ele, há uns 47 anos, mais ou menos, ele tem esse cabelinho. Igual, o mesmo cabelinho.
0: É pai do Samuel Roger.
5: Não é do Boa. Aliás, tem um vídeo rapidamente, se a nossa produção conseguir buscar esse vídeo no YouTube pra botar pra nós. O vídeo do Biafra cantando na ciclovia do Rio de Janeiro, na beira da ciclovia, e vem um parapente e lavra ele. O parapente, foi um acidente que aconteceu.
0: Porra!
5: E aí ele tava gravando um clipe e veio o parapente.
3: Mas eu achei que era um meme isso.
1: Não é
5: real.
3: Gente, que coisa.

0: Virou um meme, é um
1: e tá vivo
0: meme.
1: Ali, né?
2: Baixou um santo ali.
0: Bom, ah, eu quero dizer, só uma foto.
1: Voar, voar, tá bom, subir, subir.
3: E foi.
0: E por onde foi?
4: Até... 69, então, tá fazendo o Biafra.
0: Jovem, né?
2: Jovem.
0: Jovem.
4: O Richard Carpenter, daquela dupla chamada Os Carpenters, está fazendo 80 anos.
5: Olha só.
4: Isso aí, quem morreu foi a irmã Karen Carpenter. Isso.
3: Ele é pai da Sabrina Carpenter.
4: Ele está vivo, é?
5: Não, poderia ser, mas não é.
1: Olha,
4: talvez até
1: a
4: avô, né, da Sabrina Carpenter.
1: Olha o Biafra e olha o Richard aí, né? Oba, o dinheiro ajuda um pouco, né?
4: O Tito Jackson.
0: Aí, esse
4: irmão
0: é
4: do Tito Michael. Jackson, irmão do Michael Jackson, dos Jackson 5, faria 77 anos hoje, pereceu em 2024.
0: Só um pouquinho. Só.
5: Sim, pereceu. Achei que ele tava vivo.
0: Tito
5: ainda.
0: Morreu.
4: Pô,
0: Tito
4: que é morreu. Isso? Onde é que tu conhece
1: tá o Tito? Tá cantando com o Michael Jackson, o mano, né, agora.
0: Sim, é o Jackson Double, né?
5: Double Jackson.
1: É, o que houve aí? E aí?
4: Não, eu tô tentando ver aqui os nomes dos outros Jacksons.
0: Ah, é o Germaine, a Jeanette, a Vanessa, a
5: Latoya Jackson.
0: Latoya.
1: E o Brandon Jackson.
0: O Brandon Jackson.
3: E o Michael.
0: O Samuel.
1: Não, esse é o Samuel L. Jackson.
5: Samuel L. Jackson.
0: Ele não é irmão do Michael.
1: Samuel L. Jackson.
0: Ele não é irmão do Michael.
5: Ele é um primo distante.
0: Não, não, cara. Ai, Samuel cara. Jackson.
3: E o Jackson do pandeiro.
4: Ah, esse e por último, também. Esse é outro. E por último, mas não menos importante, aliás, é de uma importância bem grande, né, para a humanidade. Friedrich Nietzsche. O filósofo alemão não faria 182 anos hoje, pois pereceu em 1900.
1: Já tem tempinho, né?
4: Vou lhe citar Nietzsche. Frase clássica desse programa em algum momento.
0: Um belíssimo de um bigode.
1: É, né?
0: A gente tem o que nós temos que falar.
4: Rico bigode. Bigode ruim pra comer costela, né?
0: Ruim pra tomar sopa.
2: Nossa, que horror.
1: Até pra outras coisas, eu diria, né?
2: Pra tudo, né?
1: Pra tudo, é verdade.
2: Pra tudo aí é muito ruim.
0: Bigode dono de CTG.
2: Eu fico imaginando um pente fino ali, o que não sai.
4: Ah, me lembrei agora da pulga. Me lembrei da pulga que saiu do capacete do motoqueiro e acabou no bigode. Vocês lembram dessa piada?
1: Ai, que horror. É, que nojo.
4: Muito bem, 1h24 foram estes os aniversariantes de hoje. E agora a gente entra
3: no Biafra.
4: Olha ali o Biafra, olha ali. O mesmo cabelinho, olha ali. Lá veio o parapente, olha ali.
1: Olha,
4: subi.
1: Avisa o cara, porra.
3: É bem na hora que ele tá cantando o refrão, Rodaico.
0: Mas o cara
3: é surreal.
0: Quase morreu, cara. Porque ali, ó, o bagulho
4: ele
0: é
4: bate na, ele bate no muro, o
2: sonho
4: cara bate no muro.
2: Sonho de Ícaro é o nome da música?
4: É, Sonho de Ícaro. O cara bate no muro e vem o velame nele, ó. Puf.
1: Eu não, o do muro tiraram ele com uma espátula.
2: Eu achei que era um meme,
3: ele
2: sabia?
3: Ele ficou mal, ele ficou
2: todo desmoronado. Não era verdade essa cena.
4: Nem tinha inteligência artificial nessa
2: época. Mas a pessoa constrói depois, né?
0: Não,
2: quando já existe.
0: Não, mas aí na hora bombou.
2: Tu bota a música que tu quer, ele cantando, aquelas coisas.
4: Tá, mas não é, tá?
2: Tá, ok, fiquei feliz de saber. Quer dizer, triste por ele.
4: Não, não toquei nesse
2: programa. Tomou uma bordoada.
4: Infelizmente.
0: É um clássico, né?
4: É um clássico.
2: É isso aí que eu já andei, que eu falei pra vocês, que de tudo que eu já me joguei na vida, esse aí é o pior.
1: É pior que a Asa Delta.
2: A Asa Delta, ela te dá mais equilíbrio. Tá. Tu vai pela velocidade, tu não fica te balançando.
1: Esse aí é mais...
2: Esse aí é um troço
1: instável,
2: aqui,
1: assim,
2: o teu,
1: né,
2: estômago aqui...
1: Ah, não, deve ser ruim
2: é
1: mesmo.
2: É um troço horrível. Isso aí é o legítimo voar, cair.
4: voar, cair.
2: É, porque tu vai e volta, Sabe quando tu acha que o avião vai cair?
0: Subir. É só, agora pegamos.
1: Não, isso aí agora a gente abre uma lata de zeba bem ruim. Meio quente.
5: Ah, isso é seba quente no asfalto.
1: Seba quente no asfalto.
0: Isso é Martini, cara.
4: Isso é música brasileira dos anos 80, rapaz.
0: Isso é luxo.
4: É música brasileira dos anos 80.
0: Luxo.
4: Nos destaques do Pretinho Básico.
0: Vamos lá, meu irmão.
4: Cliente em conta. Será?
5: Vai. Ah, o que deu?
1: Ah, é que essa aí é ruim mesmo.
0: Claro.
2: É nojento?
1: É nojentíssimo.
3: É, mas é a notícia do Rio Grande do Sul hoje. Abriu o JA essa notícia hoje.
4: Cliente. Encontra rato morto dentro do bolo. Dona do estabelecimento foi presa.
3: E não só isso, a Casa de Bolos, unidade Cavalhada, vendeu um bolo em Porto Alegre.
4: Aquele bolo que nós comemos ontem aqui.
3: Não, Não, aquele lá era.
4: Não dá pra olhar a imagem. Mas não confundir.
2: O nome do lugar,
4: tira a imagem.
0: Deixa o ratinho. Deixa o rato no meio do bolo aí, meu.
4: Tira a imagem, obrigado.
3: Tem duas unidades, uma na Cavalhada e outra no
2: centro.
3: E outra no centro de Porto Alegre.
0: Perto do paquistanês lá.
5: Perto do paquistanês, deve ser.
3: Ontem, um cliente, ao comer um bolo, o qual ele já havia ingerido a maior parte dele.
0: Sabor Kinder Ovo.
4: Tá uma maravilha esse bolo, hein?
3: Entrou um rato morto dentro.
2: Ele tava em casa ou na loja?
4: Sabor rato morto em casa.
1: Tá louco, mano.
3: Várias pessoas, inclusive, já tinham degustado o bolo.
4: Ai!
3: Ele obviamente acionou o estabelecimento e a polícia. Né?
0: Mata rato, né?
3: O delegado, inclusive, que tá investigando o caso, disse que parte do rato já havia sido ingerida também.
4: E aí,
3: junto com a Polícia Civil, a Vigilância Sanitária foi...
0: Só um pouquinho.
1: Não, deixa passar.
0: Deixa passar.
3: Foi até as duas unidades da marca Casa de Bolos, uma na Cavalhada e outra no centro, e encontrou vários produtos com prazo de validade vencido, condições inadequadas de higiene, muitas fezes e urinas de roedores em diferentes pontos do imóvel. Então não foi um caso isolado. A proprietária do local foi presa em flagrante, suspeita de crime contra a relação de consumo.
4: Puxa, também, né, cara?
0: Literalmente deu um bolo na
3: E por área. Motivos óbvios, os dois estabelecimentos estão interditados.
4: Isso aí. Que loucura,
1: tá louco.
4: Não tem nem que o que dizer, horror, não tem nem que o que dizer.
3: E a foto tu vê o rato.
4: Não tem nem o que dizer.
0: Esse é lá o café da tarde
5: que eu pago pra vocês agora. Não, foi horrível.
3: Vai, justo ontem que nós comemos um bolinho, né?
0: Pô, eu encomendei dois bolinhos pra
1: gente.
5: Eu não comi. Mas eu vou te dizer uma.
3: Mas era de outro lugar.
4: Tá, boa.
5: Olha aqui, agora nas férias eu fui a Buenos Aires, né? No último dia, nós já tínhamos saído do hotel, tinha um tempinho antes do voo. Aí o pessoal tinha falado de um lugar legal que a gente não tinha ido. Ah, dá tempo de ir lá, vamos lá pegar uns alfajor e tomar um sorvete, beleza. Aí chegamos num lugar super transado lá em Palermo, legal, super bonitaço.
3: Super transado, transeunte, descolado, sabe, Rafinha? Um lugar pra frente, descolado.
5: Um lugar assim pra galera curtir, sabe,
1: Fé? Pra jovens, né?
5: Cara, um lugar bonitão, um lugar do caralho mesmo, assim, que nem a música do Júpiter. É, e aí, velho, tá, comemos sorvetinho, papapá, pegamos docinho e tal, não sei o que, daqui a pouco, quando nós estamos indo embora, nós estamos sentados assim. E aí começa a vir um cara com um carrinho de bebê, assim, ó. E o cara olha assim, rato. Cara, tinha um camundonguinho, velho.
2: Ah, não.
5: Em cima de um banquinho. Acho que ele tava meio morto já de veneno.
4: Tinham dado uma raquetada nele.
5: O ratinho sentadinho no banquinho.
0: No rato cantando, se eu tivesse um canudinho.
5: Sentadinho no banquinho, quando veio o cara da loja, só pega uma caixinha e faz assim, ó.
4: Isso é muito louco, né, cara? Porque, pô, a gente fica aí, né? Os ratos estão aí, por exemplo, Nova York tem uma estimativa em que Nova York exista mais rato do que ser humano.
5: Paris também.
3: Perdemos a Rodaica.
2: Não, eu tô passando
4: por. Não, é que é desagradável.
2: Rato é o pior bicho da minha vida. Quer dizer, ele bate ali com a bike. São bichos que eu tenho.
4: Rato e barata.
1: A gente associa a sujeira, né?
5: É a doença, né?
2: Barata morando sozinha, eu já cheguei em casa assim e tinha uma barata. E eu tenho um negócio que me dá quando eu vejo uma barata. É, deve ter uma explicação científica pra isso. Eu tenho um negócio que me dá no ouvido. Me dá um zumbido no ouvido, uma coisa muito horrível.
3: Você é aquela pessoa que sente cheiro de barata?
2: Não sinto cheiro. Estremece o meu corpo inteiro e eu não consigo me movimentar. E eu não consigo cogitar chegar perto da barata. Uma vez eu morava sozinha, cheguei em casa e tinha uma barata. E eu fui embora.
1: Bateu a porta e fui embora, fui dormir num hotel.
0: Até hoje a casa lá fechada. Condição.
3: Me mudei aqui.
0: Mas 15 anos
2: eu levei
0: a casa
2: uma pessoa, a pessoa achou a barata, eu tenho que ver o corpo, né?
3: Vai, achou.
4: Tem um vídeo, tá no meu TikTok, eu acho, que é uma barata no quarto, no nosso quarto em casa. E tu apavorada me chamando pra matar a barata. E tu em desespero.
3: Ah, eu lembro com uma vassoura, um balde, não era?
4: Não, fui lá matar a barata.
2: Não, isso foi pelo. Meus filhos.
4: Como assim?
3: É.
4: Não, foi lá matar
5: barata. Cara, meu pai pegava barata com a mão e botava.
1: Meu pai também, cara.
4: É, tigrão.
5: Tigraço.
2: Sim, uma vez entrou um morcego lá em casa, a gente teve dois episódios de morcego, né, que eu já contei, que o Alexandre botou a roupa de motoqueiro,
4: com capacete. Botei jaqueta de moto, capacete, taco de beisebol, tudo.
2: Eu tava grávida do Theo, quase parindo. E aí, depois que o Theo nasceu...
4: É enorme.
2: Depois que o Theo nasceu, gigante, a gente já tava num outro apartamento e entrou um morcego de dia voando pela janela.
1: A luz enorme. Fica cego,
2: e tinha uma senhora que trabalhava lá em casa. Ela rapidamente pegou o morcego e jogou o morcego pela janela.
4: Volta, vai, filho. Vai, meu filho. Vai,
2: vai, vai entendendo.
4: Mas é que esse era o morcego camundongui.
2: Não era.
4: O nosso morcego, o meu morcego lá de casa, era duas palmas de mão.
2: E tu ficou te debatendo horas com o morcego.
1: E o morcego... meteu um Daft Punk pra pegar o morcego. Capacete. Ai, foi
5: para com isso. Tu joga a camiseta em cima e bota ele
1: fora. É isso aí, o meu pai jogava um pano de prato da cozinha,
0: pegava o morcego e tu joga baigon.
5: Uma vez eu tava sozinho no apartamento da minha mãe.
3: Junta com a vassoura.
2: Veneno nenhum dá certo, porque até o bicho morrer ele fica desesperado.
1: Não é veneno, cara. É jogar um pano e tirar.
4: Tem que matar o morcego também. O morcego não te fez nada.
5: Não precisa matar.
2: O Batman pensava isso. Não é questão de matar. É que se o bicho tivesse o entendimento de só ir embora
4: sozinho, não tem, né? Ele é bicho, né? Ele é morcego, né?
3: Tipo, mas a gente que tem fobia de bicho desespero. É assim.
2: É, eu não posso,
5: às vezes não vai embora.
4: Esses dias entrou um urubu. Entrou um urubu na janela de um vizinho nosso. Entrou um urubu, esses urubus que tem em Porto Alegre, gigantes. Não os que estão na rua caminhando, tô falando os que estão no céu voando. Cara, o urubu entrou na casa do vizinho.
3: Entrou na casa
4: da
3: minha tia uma vez.
4: Bah, que loucura!
3: Cara, é gigantesco.
4: Gigantesco.
3: Agora, tipo, no oitavo andar.
2: Abre a asa, vai de lado.
3: Oitavo andar, parou na sacada, abriu a asa e ela apavorada mandou um vídeo pra nós.
1: Carizinha já meio podre, ele vem, né?

0: ia estar na Rede Globo.
1: Bah!
0: Né? E aí agora...
2: Em termos de entrega, não deve muito.
0: Então hoje foi anunciado a parceria
1: com a... Imagina a movimentação em volta dessa novela, vai ser um estouro de audiência esse negócio.
0: Com a Puma, então a Puma vai anunciar no seu site oficial.
3: Vai vender.
0: Olha a loucura disso.
3: Vai vender pra caramba.
0: É na mesma pegada de Ted Lasso. Ted Lasso é uma série que viralizou falando de futebol, que também tem um clube fictício que vende aos borbotões, assim, os artigos daquele time que não existe.
4: Os borbotões também foi jovem.
0: Foi.
3: O time ele teve no FIFA, cara. No jogo de videogame tava o time do Ted Lasso.
1: Temos os valores dessas contas?
0: Não temos os valores, mas a Globo vai vender produtos, vai vender boneca, camiseta, meião, e as cotas de patrocínio estão à venda pra quem quiser estampar a sua marca na camisa do Divino.
3: Vai ser, cara.
2: Muito legal. Falar que o nome do clube Divino é muito bom, né?
0: É loucura.
2: Bom esse nome.
4: E quando é que estreia a novela?
0: 2027.
3: Janeiro.
1: 25 para as duas, reportagem diz que o algoritmo do Instagram está obcecado pela banda Creed.
2: Sério?
0: A CNN foi atrás, porque agora o Instagram ele tem uma nova ferramenta, que quando tu posta uma foto, ele te sugere uma música, né? Já vem ali uma música sugerida e tu tem que excluir a música em questão. E aí a CNN começou a perceber que havia um movimento...
4: Movimento Creed.
0: Não, que era quase algo patrocinado, porque muitas fotos vinham sendo postadas com a música Higher do Creed.
4: Ah, Higher.
0: E aí a CNN foi atrás. Foi atrás da banda e foi atrás do Instagram.
4: Grande sucesso.
0: Porque tava achando que era algum movimento de patrocínio, algum movimento, alguma campanha pra descobrir justamente dar o furo de reportagem. E a banda disse: a gente não impulsionou nada. E o Instagram disse: não tem nada impulsionado. Tá, mas então por que que todo mundo tem, quando tu tira uma foto, a música Higher é a que mais aparece como sugestão? E os dois responderam: a gente não sabe.
1: Bah, que loucura.
0: O algoritmo no Instagram entendeu que essa é uma música que, quando ele apresenta para as pessoas compartilham.
1: Peraí,
0: então ele começou a compartilhar mais vezes.
1: Deixa eu ver se eu entendi. Tá, então o algoritmo, os donos do Instagram não sabem explicar o porquê isso acontece.
0: É uma IA. Eles falaram que
2: é porque agora as IAs tomaram conta, né, gente? Elas fazem o que elas querem.
4: É o agente de IA recomendando
1: essa desculpa, ela serve pra qualquer anomalia no Instagram. Coisa.
0: Não, ele disse
2: ninguém
0: que...
2: Ninguém vai saber se é verdade. Nós não sabemos por que
4: tá acontecendo isso.
0: De acordo com eles, é a IA que ela entende que é, porque eles jogam várias músicas, entre aspas, bombadas ou hypadas pras pessoas. E a música Higher do Creed é a música que o Instagram mais sugere, que as pessoas olham e dizem: putz, legal, vou mandar.
2: Nunca sugeriu.
0: E como várias pessoas vinham aceitando, eles estão sugerindo mais.
2: Isso é o propósito do algoritmo como um todo, né? Quanto mais as pessoas consomem o negócio, mais eles entregam e tal. Mas eu não duvido que hoje, assim como já existe o influenciador, por exemplo, da dancinha, ou aquele que constrói o conteúdo a partir da batida da música, muitas vezes as bandas e gravadoras estão pagando para esses influenciadores divulgarem as músicas dessa forma orgânica, entre aspas, que todo mundo vai compartilhar. Tipo, vai lá e faz a mesma dancinha, e aquela música fica, até que chega uma hora que o próprio algoritmo entrega ela organicamente.
5: Talvez
2: também
5: tenha acontecido isso com o Dreams do Fleetwood Mac, que volta com o cara andando de skate, tomando suco aquele, né?
4: No TikTok, né?
2: Mas aí também tem os eventos de uma coisa que viraliza organicamente.
4: Eu acho que
2: também se constrói isso através de investimento. Eu acho que hoje tu consegue investir tanto em pessoas quanto na própria ferramenta pra impulsionar a tua música. Tu impulsiona o teu conteúdo, se tu quiser, tudo.
4: Isso.
2: Por que tu não impulsionaria uma música?
4: Vocês viram aquela notícia que agentes de IA podem interferir nos eletrodomésticos conectados?
0: Sim.
1: Já interferiram, inclusive.
0: Sim.
4: Vocês falaram aqui no programa?
1: Não sei se a gente falou, mas eu li sobre isso.
0: Acho que já falamos que era um robô aspirador na época.
4: Tudo que tiver conectado na tua casa, né?
1: Pode ser. Na internet das coisas.
2: E que tem o sistema dentro do... Né? Tem o coisa dentro do seu sistema. Que
4: loucura.
2: Gente, é que isso aí é o de menos, né? Tu imagina quando começar a interferir em coisas mais graves.
4: Os drones, tipo assim...
1: Imagina quando começar a cair as bombas, querido!
2: Distribuição de energia.
4: Ah, tá louco. Aí já era.
3: Tem que matar já de jovem.
1: Tá louco.
3: Tem que acabar com a IA.
1: O mais maluco
3: tem
1: de tudo.
3: Tem que matar de jovem.
2: Bota tudo num paredão.
1: Né? Isso. Nós estamos aqui tocando a nossa vida. Nós estamos aqui tocando a nossa vida. Estamos cagando pro mundo. O mundo, né, tá, e o mundo girando.
4: Nessa hora,
1: e sim. E as coisas acontecem. Sim, nessa hora aqui, né? Nesse momento. E o mundo girando. E as

0: coisas acontecendo e a gente não sabe de nada do que tá rolando. Não sabemos nada do que tá rolando.
1: Nada. Por exemplo, a essa hora, bem nesse momentinho, alguém tá mandando pra um outro alguém, dois muito poderosos que controlam a tua vida e tu nem sabe, uma mensagem de WhatsApp.
0: Isso.
1: Que daqui dois anos vai vir à toa e a gente vai saber, mas olha só o que os caras estavam fazendo com o nosso dinheirinho. Uhum. A gente nem se deu conta.
0: Que coisa.
1: É, amigo.
0: Nada fácil. Nada fácil. Vamos dar uma girada na mesa.
2: Dá uma deprê.
0: Vamos dar uma girada na mesa. Vem tu rodar aqui então. Bota uma pra nós. Salva.
1: Boa tarde, caros pretinhos. Eu venho propor uma reflexão. O meu nome é Carla e eu gostaria de dividir com a bancada. Olha a pergunta da Carla.
0: Vamos ver, Carla.
1: Intrigante.
3: Ô, Carla.
1: É possível amar individualmente uma pessoa e, ainda assim, manter uma relação sexual extraconjugal com outra pessoa?
3: Aí, Porã!
2: Ah, meu Deus!
1: Alcançou a pergunta? O Alexandre tá me olhando com uma cara...
3: Não entendeu.
0: Alcancei a pergunta com um certo índice de facilidade, pra tu ver.
1: Ai, que bom. Tenho 36 anos, estou no meu segundo casamento, temos uma filha linda e eu não tenho dúvidas do quanto amo o meu marido e a minha filha. A nossa vida é plena e quase perfeita. Assim como foi o meu casamento anterior, que também foi maravilhoso durante o tempo que durou.
2: Terminou com traição.
1: Durante meus casamentos, mantive uma relação com outra pessoa que também era e continua casada.
2: Olha aí.
1: Nos conhecemos novinhos, eu tinha 17 e ele 22. Ele começando a sua vida de casado e eu ainda solteira. Nunca tivemos uma relação além do sexo e, eventualmente, de uma saída para comer um X.
2: Aí já é traição.
1: Sempre com um bom bate-papo.
4: Pô, saiu pra comer um X.
1: Nossos encontros reforçam o quanto eu amava meu marido. Ele quanto me dizia o mesmo em relação à esposa. Tínhamos um código de conduta cuja premissa fundamental era jamais comprometer o casamento um do outro. Nunca senti atração por nenhum outro homem além dele e dos meus dois maridos, né, com os quais ela já foi casada em momentos diferentes. Sempre me considerei muito fiel, até em pensamento. Nossas escapadas não interferiram em nossa convivência familiar, tampouco em nossas relações sexuais dentro do casamento. Nos últimos anos, fomos perdendo contato. Ele continua casado, tem uma filha linda, hoje com 15 anos, e uma esposa que, pelo que percebo, cuida muito bem da família.
5: Muito detalhe.
1: Tenho certeza de que ele as ama e sempre as amou, assim como eu amo meu marido e a minha filha. Eu gostaria de saber a opinião da bancada e, se possível, ouvir especialmente a opinião da Rodaica sobre algumas questões.
4: Ah, se livramos aí, galera. Pediu pra Rodaica.
1: Vocês acham que eu agi errado ao manter essa relação durante todo esse período? Devo me sentir culpada por não sentir culpa alguma?
2: Não sentiu até agora.
1: Não, ela tá perguntando se
4: culpada. Essa pergunta foi foda.
1: Um forte abraço, sou fã de todos, principalmente do Fetter, que me tornou uma consumidora contumaz. De rádio, desde que ele apresentava o grande prêmio 107 Pop Rock ao meio-dia na antiga rádio da...
0: Putz, que legal.
1: Mas chegou meio atrasada, Carla, porque o negócio ali, quando tu fazia isso, tu já tava quantos anos no rádio?
3: Mas ela tem 36.
1: 10.
0: Não, quando eu fazia isso...
1: Claro, tu tava na Pop Rock, tu já tinha feito toda a tua história na Atlântida anterior.
0: É verdade, 10
3: anos. Mas ela não tem idade, Rodaica, ela tem 36.
0: É verdade.
1: Ela tem 36,
3: eu tenho 35, Rodaica.
1: Eu me baseei por mim.
0: Isso aí era tal, ouviu, no máximo, então, né? Início dos anos 2000. No máximo, início dos anos 2000. Bah, que louco. Era legal esse programa, porque era outra época, né? E a internet muito engatinhante ainda, então a gente dava um presente, um prêmio, um grande prêmio era o nome do programa, por dia,
4: para
0: pessoas que participavam do programa, mandando as suas músicas por correspondência, ou por e-mail, não vou lembrar.
4: Mandavam agora, cada ouvinte mandava três músicas.
0: Isso aí, cada ouvinte mandava três músicas, tocava as três músicas do ouvinte, e os ouvintes que participavam... Que legal isso, cara.
4: Acho que depois entra o cafezinho no horário, não?
0: O cafezinho, e era depois disso.
4: Depois?
0: Era uma.
4: Tu tinha passado a limpo e depois o grande prêmio. Aí entra o cafezinho.
0: No lugar do grande prêmio?
2: Eu acho que é café.
4: Claro, porque o discorama da Pop Rock era o passado a limpo.
0: Passado a limpo, é verdade.
2: Isso aí.
0: Que loucura, cara, que loucura. Bota tu por aí.
4: Não,
0: uma,
4: calma. Então. Não,
0: ah, desculpa.
3: Tem um monte de perguntas.
1: Essa desatenção tão grande. Eu não sei se é deselegância ou desatenção.
4: Eu te falo que eu tô focado no
1: nossa ouvinte, programa. Que inclusive...
0: Não, perdão.
1: Se mostrou tua fã e agora tu não quer dar atenção pra moça.
0: Aquela. Desculpa, foi um ato.
3: Ela mexeu,
4: Só domingo.
0: Você não precisa me crucificar.

0: por isso também.
1: A mesa toda deveria, opinar, porque a primeira pergunta que ela faz é bem interessante.
2: Ah,
1: ela
2: eu vou me jogar.
1: Se joga.
0: Mas é que você lembra,
2: a Rodaica jogou a bola.
1: A primeira pergunta ela fez pra todos, que é a seguinte: é possível tu estar com uma pessoa, amar uma pessoa, querer estar com essa pessoa e mesmo assim ter uma relação extraconjugal?
0: Pergunta desnecessária, porque ela tem a resposta. Sim, né?
3: É óbvio.
2: Tá, não, tudo bem.
0: Ela tem
2: a resposta. Mas ela jogou pra nós dar uma opinião.
4: Ela quer saber se é só ela ou se tem mais pessoas.
0: Uma vez que o ser humano é o ser humano, não é só ela, certo? Que não é só ela.
2: Não, mas é sem hipocrisia. Eu não tô dizendo que eu sou adepto disso e longe disso. Agora, falando sério. Não, se faz bem pra ela, cara, e pra ela a vida aconteceu desse jeito, quem somos nós pra julgar?
1: É, eu acho que não é o caso do julgamento.
2: Não, é tipo assim, é o caso. E ela mete ela assim, será que eu devo me sentir culpada por não ter culpa? Pra mim, matou a pau ali.
0: Não deve, se tu não tem culpa.
2: Agora, isso é ela, respeitando a minha. Cara, talvez pra outra não sirva.
0: Cada um tem a sua concepção do que é o amor, do que é o... exatamente, cara. Cada um tem a sua concepção do que é. Para a maioria das pessoas pode não fazer sentido.
2: Exato.
0: Mas a gente sabe que traições... No caso dela, não sei se ela nem considera uma traição, né? Porque
4: ela não considera, ela disse. Ela ficou quase 15 anos com o cara.
0: Eu acho que assim...
3: Ela não sabe o que é traição, vamos dar real pra ela.
4: Quase 20, na verdade.
0: Tudo tem a ver
3: com... Acho que ela não sabe o que significa traição. Porque ela
2: eu acho que ela abriu o coração.
1: Olha,
2: pra
1: eu vou dar minha opinião aqui, tá? O que que eu penso? Eu sou muito de acordo com o que o Rafinha falou. Eu acho que não é uma questão de julgamento. É. Cada um faz da sua vida o que quiser. Dito isso, o que eu tenho pra acrescentar, que daí faz parte da minha moral do meu caráter, enquanto tu fizer da tua vida o que tu quiser e a consequência for só pra ti, tá tudo bem.
0: Exato.
1: Quando isso tiver uma consequência pra outra pessoa, mais relevante ainda, que tu ama, daí tu tem que considerar. Aí tu poderia me argumentar da seguinte forma: mas os maridos nunca souberam. Então, consequentemente, não afetou a vida deles. Ok, então tu tá afirmando que a vida inteira tu mentiu pros teus maridos.
0: E sem culpa.
1: Tá ok pra ti mentir pras pessoas? Né? Tem que julgar isso. Eu acho que quando envolve um relacionamento onde existe um acordo, tudo fica mais fácil. Quer ver uma coisa? A vida dos dois maridos teria sido também tão legal quanto a dela se eles tivessem uma relação extraconjugal de sexo.
0: Que a gente não sabe se tiveram, né?
1: Não sei, mas eu tô partindo do que ela me conta.
0: Claro, claro.
1: Ela talvez ela também não saiba. Talvez ela não saiba, talvez todo mundo se engana aqui. Que lindo.
0: E vamos embora.
1: Agora, o que eu acho é que... Ah, eu sou casada, eu amo meu marido, mas eu queria muito fazer sexo com outra pessoa. Ótimo, senta com teu marido e acordem isso. Porque daí todo mundo vai ser feliz. Olha que legal. Agora, se teu marido daqui a pouco, que é a pessoa que tu te propôs a ter um relacionamento, diz assim: não vou me sentir à vontade com isso, aí tu tem dois caminhos. Ou tu vai viver a tua vida, ou tu vai viver uma vida com uma pessoa onde tu mensurou ali alguns acordos. Eu acho uma merda enganar.
0: Isso,
1: entendeu? Aí, pra mim, isso aí é uma merda muito grande. Porque a enganação, a mentira, ela tem perna longa também. Só que enquanto a perna tá alongando, o troço tá crescendo. Quando esse negócio estoura, destrói com a vida de uma pessoa, entendeu? E quem é tu pra destruir a vida do outro? Sem culpa ainda? É brabo, né?
0: Acho que não há mais comentários.
2: Não tem mais o que falar.
0: Eu até ia ilustrar com música.
1: Ilustra.
0: Ia trazer uma frase de uma música. Não, vou ler a música. Vou ler a frase da
2: música. Reclama, Alexandre.
0: O meu amor é teu. É que cabe nesse caso aí. O meu amor é teu. O meu desejo é meu. O teu silêncio é um véu. O meu inferno é o céu. Pra quem não sente culpa de nada.
5: Um amor, um lugar.
0: Um amor, um lugar. Fernando Abreu e Herbert Viana.
2: Muito bem.
0: Legal.
2: Ficamos com essa aí.
0: 12 minutos pras 2 da tarde. Vamos ver tu, Rafinha. O que tem pra nós aí?
2: Fala, rapaziada, tudo na paz. Ontem eu treinando na noite, escutando a reprise do PB das 13. Na terceira série de supino, são 4 séries de 8. 80 quilos, diz o Magrão aqui, estava entre a repetição da sexta para a sétima, quando o gigante do mini mundo larga. Vão comer ele na cadeia. Quase eu venho a óbito, diz o cara e começa a rir. Por pouco não sou matéria dos destaques do Pretinho.
0: Era o cara aquele que aprontava no refeitório, né?
2: Isso, que fez isso, um monte isso. de merda.
4: A notícia do rato não é nada.
0: É verdade.
2: Gomes, Féter e Lelê, nós não vamos cair. Eu estava lá contra o Bragantino em 2025. Eles já foram, diz ele, se referindo ao Grêmio.
4: Tomara.
2: É isso aí.
0: Não acabou pra ninguém ainda.
2: Calma, Magrão.
4: E torcer.
2: Calma que nós podemos ir tudo junto.
0: Ai, que loucura. Tu falou, Porã? Trouxe alguma pra nós? Trouxe,
6: né? Eu tenho aqui uma homenagem ao Dia do Professor.
0: Olha aí que bonito.
6: Uma homenagem ao Dia do Professor com os pretinhos como professores. Olha só, eu vou tentar ser rápido, já tá quase na hora do break.
2: Por favor. Seja descolado, Porã.
4: Transado, hein? Que jaqueta transadinha.
2: Seja pra frente.
0: Vai, Porã!
6: Quem é que mandou aqui? Deixa eu ver. Marcos Chaves, Marcos Chaves de Palhoça.
4: Não imprime o bagulho.
6: Féter, pois é o diretor que não aguenta mais os professores, os alunos. Quer só se aposentar e dar o vazare.
4: Ele é concursado, tá esperando bater o tempo.
6: Porã é o professor tigre de universidade.
2: Eu diria de cursinho de vestibular.
6: Cara, já fui professor de universidade, tem coisas que eu não posso contar.
2: Mas o tio fica lisonjeado,
6: mas
2: né?
6: Mas o tio ficou muito lisonjeado nesse período. Nesse período fiquei muito lisonjeado. Professor Tigre, sempre vestido com camisa de trair, óculos escuro, cabelo estiloso, com as meninas, muda a voz. E aí, neném, por que, que a gente nunca teve uma história? Rafinha, professor de filosofia, se veste com roupas de surf, olhos vermelhos, a mente a mil, fez filosofia porque esse curso não precisa calcular nada, porque ele é ruim em números. O Adams é o professor de português que conta piadas e trocadilhos dos anos 90. Às vezes, só ele ri. A Rodaica é a supervisora. Às vezes, ela tá mais brava. E aí, dá umas mijadas nos professores. Mas, geralmente, tá tranquila.
0: A tia do Soy.
6: A Rodaica é a tia do Soy. Exatamente. Às vezes, ela perde a paciência com o diretor Féter, que é seu marido. Rafael Gomes Sandrinho, professor de música. Usa música de divas do pop para dar suas aulas. Muito sensível, até chora no meio da aula. O Lelê é também professor de música, só que é roqueiro. Dá aula com camiseta do AC/DC, meio ranzinza. É tipo escola do rock, assim. Os alunos gostam dele. Às vezes ele dorme no meio da aula também.
2: Boa!
6: Léo Oliveira, professor de história, amigão da galera. Às vezes se passa nas piadas e o diretor Féter precisa chamar atenção. Vini, o professor de teatro, que dá aula bem vestido, usa roupas da esposa e gosta de contar piadas das quais ri mais com os alunos.
4: Usa roupas da esposa.
6: Por último, mas não menos importante, o Neto Fagundes, o professor negro velho, que vem do interior da aula de agronomia na capital. Chega pilchado, toma chimarrão e é o professor mais querido da faculdade. Abraços a todos e viva os professores do Brasil, diz o Marco Chaves de Palhoça. E aí o cara, é isso aí.
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0: Tamo de volta com o Pretinho Básico, 2:02. 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
0: Temos certeza disso aqui?
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2: Só o filtrinho.
0: 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Esse sabe encerrar o expediente.
1: Não tem inversão marido, será?
0: Tu pode...
3: Mas eu já trabalho assim, né?
0: Não?
1: Não,
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3: Eu
1: acho que pra ser perfeito ele tinha que abrir a tampinha dele.
0: Eu só não passo pano. A única coisa que eu não faço é passar pano. O resto eu faço tudo. Que loucura. 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Muito bem, não tem tempo para mais nada. Tinha um e-mail aqui que eu queria ler, que é o pastor alemão do Fetter.
3: Ó, amanhã uma.
0: Adoraria ler esse. Guarda pra mim amanhã também, tá? Por favor. Tinha outro e-mail que eu gostaria de ler,
1: né,
0: aqui
1: as pessoas
0: também.
1: Já fazem uma... Já tem uma expressão um assim, consolidada, aí, né?
0: É,
1: tem
0: inacreditável.
1: Um negócio. É impressionante.
0: Inacreditável.
1: Impressionante. Agora não sabemos o que vão fazer, né?
0: Não, eu sei.
3: Amanhã.
0: Eu sei, porque eu ainda queria, eu acho ainda que falta uma homenagem. Faltou uma homenagem pro dia de hoje ainda. Pro dia do professor. Acho que ainda, acho que dá tempo de uma homenagem. Hoje é dia dos professores. E como a gente falou no início, cada um de nós lembra de no mínimo cinco. Tu tava no programa, Porã, no início, quando você falou isso? Cada um de nós tem cinco professores na cabeça, né? No mínimo cinco.
3: Com certeza.
0: Lembra do professor que sempre te flagrava quando tu comia um biscoito no meio da aula? A gente cresce, mas leva essas lembranças junto, cara. Os professores, o que a gente aprontava. Eu lembro de ir na cantina do colégio, na hora do recreio, pra comprar biscoito, pra comprar chocolate, pra comprar chiclete, pra comprar o pastel, pra tomar o refri. Pô, naquela época tinha a laranjinha. Não sei se vocês são do tempo da laranjinha.
3: Claro.
0: Era um produto da Minuano Limão, da Charrua.
2: Sim. Tinha Guaraná também, né?
3: Aqui
2: da Minuano.
3: E Santa Catarina tem muita.
2: Eu vendia no bar do Coroa.
0: Guaraná da Minuano não, era o Minuano Limão, que era o de limão.
2: Limão. Não, e aí tinha um Guaraná também.
0: Guaraná
2: Minuano.
0: Ah, era bom demais, cara. Então tudo isso tá na nossa memória. 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
1: É verdade.
0: Pô, dá de presente. Gente, um
1: pãozinho
0: pacotinho,
1: de
0: pãozinho de mel, adoçar a vida do professor. Essa é a dica. Escolhe um biscoito delicioso, leva pro seu professor, tenho certeza que ele vai adorar. A Biscoito Zezé deixa um abraço apertado em todos os professores que tornam todas as outras profissões possíveis, inclusive o presidente da República, né? Que deveria ter estado lá na mesa com um professor para estar ocupando.

0: segundo cargo mais importante da nação. Feliz dia dos professores, Biscoito Zezé, carinho que vem de família. E a gente já engata a votação. Rodaica, quer votar primeiro hoje ou quer votar por... Não, quer votar por último. Tá bem. Então vota tu, Porazinho, primeiro, vamos ver.
1: Voto na Rodaica.
0: Ok, obviamente. Vai votar na Rodaica, hoje vai levar de lavada. Opa. Gomes.
2: Eu voto no Porã.
0: Opa, opa, me enganei.
2: Professor super transado me pegou hoje. Oh,
0: tá bem, professor super transado.
1: Transarino.
0: Tá certo. E tu, Rafinha, vai votar em quem?
1: Vou votar na Rodaica.
0: Vai votar na Rodaica. Léo Oliveira.
3: Rodaica.
0: Rodaica, Rodaica.
4: Votar no Porã.
0: No Porã. Muito bem, eu vou votar na Rodaica também.
1: Tá muito transado hoje.
0: Mas tu tá bem transada também hoje.
4: Ah, muito obrigada. Eu vou tratar como elogio.
0: Não, mas
4: até
0: bom.
4: Porque o Porã trouxe a expressão como um elogio a um
1: super
4: lugar,
1: transado.
4: Né, Porã?
1: Peraí. Não, mas eu tô
0: lugar super transado.
4: É, tô lugar transado,
0: essa mania de dizer que eu debocho, eu não debocho, tô falando sério, tá transada. Hoje tá toda jeans e tal.
1: Tá descolada,
0: total jeans,
1: né?
0: Total jeans. Descolada. Tá descolada.
4: Total
0: jeans. Muito bem, então a Rodaica fatura o craque do episódio e eu vou ter o prazer de te entregar um pack de Amber Lager Zero Carbo da Imigração. 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Tu já leva pra casa agora, por favor, e bota na geladeira.
4: Estarei levando.
0: Te agradeço. Era isso por enquanto. O Pretinho fica por aqui. Vamos voltar logo mais às 6 da tarde. Tenha uma excelente tarde de quinta-feira. Um abraço e até lá. Tchau.
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8: Vamos começar de músicas. A trilha sonora oficial da sua tarde está começando agora com o ATL DJ Banrisul. Aqui nas ondas da Rede Atlântida. 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Eu sou arroba Guzanoto, prontíssimo pra gente começar de músicas a edição de festa do ATL DJ. Ainda quero convidar você para participar comigo também no arroba ATL DJ oficial. Pra gente abrir de músicas à tarde, Frank Ocean, na versão remix de Stripes, pra faixa Lost.

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0: Shabuse com Bar Song pra gente fechar o primeiro bloco de músicas. Também toquei Clony e Prospa com Good Girl. Na sequência, Bebe Rexha e David Guetta com Sad Girls. Ainda tivemos Capital Cities com Safe and Sound. Também bloco da Candy Shop com Gwen Stefani. E a faixa Give It To Me versus Hollaback Girl. Antes disso, Temper City com Self Away. Ainda Huggle e Solto com Jamaican. Pra gente fechar a primeira meia hora de músicas.
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0: Uma das duplas mais importantes do Progressive House, formada por Dubfire e Charan. Em 2005, a dupla lançou a faixa que chegou ao topo da parada Dance Club da Billboard e foi indicada ainda ao Grammy de melhor gravação dance em 2006. O som conta ainda com os vocais de Anoush Kalili. A gente tá falando de Depp Dish com Say Hello para abrir o bloco do Memories aqui na Atlântida.
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3: Olha só a dúvida da Luciane. Doutor, lubrificante na camisinha ajuda ou atrapalha? Luciane, olha só, lubrificante pode ajudar bastante. Primeiro porque ele reduz o atrito da camisinha com a mucosa, né? O revestimento interno da vagina e com isso diminui o desconforto ou a dor que a mulher pode enfrentar numa relação sexual.

0: Além disso, o lubrificante diminui a chance de uma camisinha se romper. Mas é preciso escolher o produto certo. Lubrificante à base de água ou de silicone são compatíveis com os preservativos de látex, de borracha. Já os produtos oleosos, como óleo corporal, vaselina ou cremes, podem danificar o látex, a borracha, e aumentar a chance de rompimento. Portanto, lubrificante pode ser sim um aliado da relação sexual, um aliado da camisinha, desde que ele seja adequado para ser usado junto com preservativo, tá bom? É isso aí, boa sorte. Dúvidas? Escreve pra gente no arroba Jairo Bauer Oficial.
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14: Essa é a Atlântida, rádio das nossas vidas, a melhor vibe do FM. Bora lá seguir aqui com a tarde da quinta-feira, 15 de outubro, 13h10. Tá na hora de mais uma edição do Tá Vazando na Rede, o programa que conecta as Atlântidas do interior do estado. Eu sou arroba Nairo Orlandi, estou por aqui na Ancoragem. Conto com uma equipe bacana que está já a postos aqui, todos a postos, preparados para fazer este querido programa juntos. Vamos juntos até as 4 horas da tarde bater um papo legal e também trazer pautas legais com o timaço. não só no microfone, nos bastidores, mas também de patrocinadores. Nos bastidores eu cito ele, Felipe Silva em Santa Maria, Ariel Zucco em Caxias do Sul, apesar de vocês não ouvirem as vozes desses dois camaradas e os demais que trabalham nas operações, são os caras que literalmente colocam o programa no ar na sua série. E agora vou chamar eles que virão para o microfone, começando com o nosso querido malabarista Marcos Carvalho. Muito boa tarde, Marcos.
11: Boa tarde, meu querido amigo Nairola. Boa tarde, Rio Grande. Como estão vocês? Tudo bem? Espero
14: tudo
11: que
14: bem.
11: Sim. Boa quinta-feira para todos. Hoje é dia 15 de outubro de 2026.
14: Chamei o Marcos de malabarista porque ele estava com aquelas bolinhas de estresse, aquelas fofinhas. Estava brincando ali com umas bolinhas. Isso. Leva jeito, hein, para fazer malabarismos, hein, Marcos?
11: Quem me ensinou foi o nosso operador aqui, comunicador da Rádio Gaúcha, Guilherme Ron. E agora eu aprendi a fazer com duas e eu tô, o meu objetivo é aprender a fazer com três pra eu poder fazer uns bicos ali na sinaleira quando for propício, né?
14: Tá certo, possível, então, né? Marcos. Boa, boa. E hoje vamos de Power Trio. É eu, Marcos e mais a Priscila Fagundes aqui no microfone, direto de Pelotas. E aí, nossa querida produtora do programa, como é que tu tá, Pri? Boa tarde.
13: Boa tarde, Nairinho. Boa tarde, Marcos. Um salve também para todo o interior do Rio Grande do Sul. Eu também, amigos. Tô bem, feliz aqui de estar participando junto com vocês do Tá Vazando na Rede. Por mais que aqui na Zona Sul o dia, pelo menos aqui em Pelotas, não esteja dos mais agradáveis, tá nublado, chovendo, aquela coisa, sabe? Mas pelo menos aqui a gente tem a melhor vibe da FM, né? Então eu já fico feliz com isso.
11: É verão o ano inteiro, né?
13: É, exatamente. Isso aí,
14: aqui
13: é verão o ano inteiro.
14: É, pelo menos pra nós é. Esse é o clima de verão o ano inteiro. Antes nos bastidores foi usada a expressão sorriso fácil, né? A gente tava batendo um papo aqui. E a Pri Fagundes é uma moça de sorriso fácil.
11: É verdade.
14: Muito legal.
13: Obrigada,
14: olhar pra ela, tá sempre
13: amigos.
14: Sorrindo. É, muito bacana então. Vamos lá então, galera. 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Oktoberfest de Santa Cruz, começou novamente, segundo turno, segundo tempo da Oktober começou hoje, vai até domingo, onde a tradição encontra a alegria. Amanhã estaremos ao vivo, eu e Fabrício Oliveira. Vamos fazer o Tabazão na Rede ao vivo direto da Oktoberfest, já se programa. 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Um beijo para a Aline, mandou assim, já estamos aqui na escuta.
11: Grande abraço, né? Hein?
14: E claro que em nome da Aline eu mando esse abraço para toda a equipe da Aviação União Santa Cruz, nossos queridos motoras que são baita parceiros e nos levam na carona.
11: São todos eles muito fofinhos,
14: ouvindo,
11: né?
14: Muito fofinhos, muito queridos.
11: É, isso aí.
14: Falando em fofinho, Marcos, vamos trazer a pauta então da Rolling Stones, que anunciou uma edição expandida de álbum com 5 músicas inéditas. Os caras não estão pra brincadeira, né?
11: Pois é, cara, são os inimigos da aposentadoria, né? Os Rolling Stones anunciaram uma nova versão do disco mais recente deles. Em julho saiu o disco e agora, em outubro, né? Aliás, em novembro, mais precisamente, vai sair dia 27 de novembro uma edição desse disco com 5 músicas novas, né? Inéditas, gravadas durante as sessões do disco original. Aí você me pergunta, por que que eles já não lançaram o disco completo de uma vez só?
14: Marcos?
11: Porque aí eles vendem duas vezes, mano.
14: Exatamente,
11: amigo. Eles vendem duas vezes.
13: Mais dinheiro.
11: Aí, além de vender duas vezes, fala na banda duas vezes, vende coisa duas vezes, vende CD, disco, vinil duas vezes, né? Então, é isso aí. Entre as novidades, para quem é aficionado, apaixonado, colecionador, vai querer comprar, bom, por quê? Tem aí um dueto entre Mick Jagger e Keith Richards, que traz a bateria gravada pelo falecido baterista Charlie Watts, né? Morreu em 21, então aqui tem, digamos assim, algo que não vai se repetir mais, né? É um, talvez a última gravação deixada pelo Charlie Watts antes de partir, aquela coisa toda, então vai ganhando um contorno, assim, realmente de colecionador. A nova edição, olha, quem diria, será lançada em CD, numa versão deluxe e também em vinil, né? Por apenas o valor de uma cesta básica, você leva pra casa 5 músicas, né? Por que não, né, Priscila? Você que tá com dinheiro sobrando aí, tá, pode apostar nesse novo disco dos Stones. As 5 faixas inéditas ainda não estão disponíveis no streaming, então só pra quem comprar aí. As músicas serão liberadas oficialmente junto com o lançamento do álbum, claro, pra não ter spoilers, né? É o 25º disco de estúdio dos Rolling Stones. É muita coisa, né, gente? 25 discos não é pra qualquer um, ô Nair Orlandi. Tu que ouve disco há mais tempo que a gente aí pode falar melhor.
15: Não, e eu vou dizer que o Rolling Stones é um exemplo pra outras bandas aí, né? Não no sentido de que o cara tem que trabalhar até determinada idade, mas no sentido de estar trabalhando ainda e estar bem, né? Pô, o Mick Jagger, cara, dançando ali, se movimentando,
11: tá bem,
15: no palco.
11: Tá benzão.
15: Cara, tá benzão. Claro que ele tem todo um cuidado com a saúde, né? Enfim, mas isso mostra o quanto os caras ainda têm, como é que se diz? Lenha pra queimar, digamos
11: tem
15: assim.
11: Tem lenha pra queimar. Enquanto tem bambu, tem flecha, né?
15: Exatamente.
13: Mas boa.
11: Os Stones estão metendo ficha, Pri. Não sei se aí tu, no alto da tua geração Z, é dos Stones, curte, essa banda chega até a tua camada etária, sim ou não?
13: Particularmente, assim, conheço, já escutei, não sou fã, mas eu tenho amigos que são fãs.
11: Tenho até amigos que
13: foram meus colegas. A galera da minha idade. Gente, não, é que eu quis dizer que é uma galera da minha idade que eu conheço, que são meus amigos, que são fãs. Então, assim, eu não sou fã, mas eu conheço gente da minha geração que é. Então, chega na minha geração, sim.
11: Boa, boa.
15: E o nome do disco ali é Foreign Tongues, seria essa a pronúncia, não sei se é essa.
11: É isso aí.
15: É um nome bem, bem diferentão, né? Bem próprio.
11: Seria Texas, né? Línguas estrangeiras, né? Tipo isso.
15: Isso.
11: Uma tradução literal. O lance da língua é sempre muito presente pros Stones por causa do logo da banda, que é aquela boca aberta com o linguão saindo de fora, né? Então as línguas também têm a ver com isso.
15: E o negócio é tão forte que tem muita gente que eu tenho certeza que já usou até roupa e não sabe que aquilo é o logo dos Rolling Stones, né? Já tivemos em camiseta de time de futebol, por exemplo, né?
11: Aquilo ali se tornou um ícone mais do que sonoro. É, um ícone da cultura pop, é verdade. Mas isso desde a época da pop art, né? Quando tinha aquele quadro lá que o cara pintou com as latas de sopa da Campbell's, lembra, né? Isso, o Andy Warhol, aquela coisa toda. Tem produtos que eles são feitos pra ganhar dinheiro e acabam sendo mais do que isso, né? O logo de uma banda, por exemplo, né?
13: Pra caramba. Eu lembro de uma época assim, andar no centro e ver nas lojas ali várias camisetas com a estampa só da logo da banda, a boca aí com a língua pra fora, como vocês estão falando.
15: Eu gosto bastante de... Pode falar, Marcos, fala aí primeiro.
11: Não, eu ia dizer, eu não sei se no Brasil tem alguma banda com uma identidade visual tão forte quanto, assim, sabe? Que tenha ultrapassado o sabe? Gente que nem conhece tanto a banda usa. Vou te dar outro exemplo. Camiseta do Ramones, que tem aquele símbolo redondo com uma águia no centro e os nomes expostos. Aquilo ali, muita gente que também nem conhece Ramones usa, porque se tornou algo cultura pop,
15: inclusive,
11: né?
15: Contei pra uma pessoa esse ano, que a pessoa tem uma camiseta dessa, eu falei que era o símbolo do Ramones e a pessoa não sabia também.
11: Não sabia,
15: veja só. Comprou a Pikachu bonita. Mas no Brasil, acho que não. A gente tem, por exemplo, Charlie Brown, que é uma banda bem forte, mas não tem ali. Isso é o CBJR, né? Não tem uma coisa que representa
11: um
15: logo,
11: tem um desenho, lembro, logo, né? Uma coisa assim, acho que não.
15: Mas podemos fazer essa bastante. Vamos fazer. Galera, se você souber alguma banda nacional que tenha um logo assim que é muito forte e tal, manda pra gente. Manda
11: eu
15: lá
11: vou te
15: no
11: falar.
15: Nosso arroba.
11: O logo dos Engenheiros do Havaí é muito conhecido, tá? Que tem aquela engrenagem com as coisas ali no meio. Eu acho que, claro, não chegou a ponto das pessoas saírem usando, né? Mas é um logo reconhecível, o logo dos Engenheiros do Havaí. Não sei se outras
15: Eu acho que entra mais regional. Engenheiros, por mais que é nacional, o logo ela é mais forte em algumas regiões, talvez por isso também, né? Mamonas teve aquela...
11: Mamonas!
15: Mamonas tem a mamonazinha, mas não é uma coisa que virou cultura, assim, né?
11: Cara, não tem, né, brother? Que loucura.
13: Hoje a gente não tá lembrando. Outra banda internacional que o logo também é super famoso é Pink Floyd, né? Uma vez eu lembro de ter um colega meu do ensino médio, tava com uma camiseta com a logo do Pink Floyd, e eu perguntar pra ele o que que era, e ele não sabia. E aí outra pessoa me explicou, tô usando
11: matou
13: uma camiseta do Pink Floyd, cara.
15: Uma coisa que eu já vi, não é logo, mas capa de disco, cabeça dinossauro dos Titãs, eu já vi várias camisetas com a cabeça do disco ali. Mas não tinha o nome e tal.
11: Eu acho que aqui no Brasil... Bacana. algo que ultrapassou essa barreira, assim, do que eu acho que nasceu mais no punk rock e depois ultrapassou, foi usar All Star. Usar o All Starzinho, aquele clássico pretinho, o All Starzinho.
13: Uh-huh.
11: Acabou se tornando, durante uma época, hoje é o Vans, hoje eu vejo que o Vans é o novo All Star, né?
15: Yeah,
11: no pé de quem é adolescente, tá? É o Vans. Mas na nossa época era All Star, pô. E aí, né? Tinha uma identidade mais rock and roll, depois se tornou, né? Enfim.
15: Cara, tem...
13: eu peguei muito isso na minha infância, né? Na minha adolescência já foi o Vans e continua sendo a galera da minha geração. Desculpa Vans. Te interromper, Nairo.
15: Não, eu ia dizer que agora lembrei de um logo que é bem conhecido, assim, mas que já passou, que é a Legião Urbana, que é aquele violão, né? Aquele violão, eu já vi gente com tatuagem nesse violão e tal. Mas que não chega a ser algo nesse nível de Rolling Stones, até porque a gente tá falando de uma banda mundial, né? Rolling Stones é mundial, então é diferente. É. Mas eu curto muito o U2, cara. O U2 eu gosto e Marcos Carvalho me conta, é verdade que eles vão vir pro Brasil?
11: É verdade. Eu tenho até medo de falar, porque essa semana a gente disse que o Red Hot tava vindo. E aí rolou aquele papo de que não combinaram com os russos, né? Pois então. Mas agora esse aqui tá confirmado. U2, a banda U2 vai se apresentar em março do ano que vem em São Paulo, 10 e 12 de março, ok? Como parte da turnê mundial Carnaval de Luz. O anúncio veio acompanhado do lançamento da turnê e da nova música do grupo, né? Que tá lá no... É um single do novo disco. Eu até me pergunto por que eles botaram esse nome em português, né? Carnaval de Luz. No disco deles. O nome é assim mesmo, Carnaval de Luz.
15: E o single também é, né? Eles usam uma palavra em português, não é? A que a gente falou aqui.
13: Tô apurando aqui a informação pra trazer certinho pra galera.
15: Isso. Porque eu não lembro do nome, Pri, mas vai lá.
11: Enquanto isso, eu sigo dizendo que a turnê marca o retorno do U2 aos estádios e também vai passar por Cidade do México e Buenos Aires, ok? Ingressos para os shows no Brasil, R$345 a meia entrada, é o mais barato, né? E aí vai subindo, vai escalando. O ingresso inteiro, R$690, né? Eita. Com pré-venda para assinantes do fã-clube, 19 de outubro, Santander no dia 21 e venda geral 22 de outubro pela Ticketmaster Brasil.
15: Tá chegando já.
11: Vai ser um pouquinho antes do Lollapalooza, né? Então
15: é uma quarta e uma sexta. Então, galera que quiser, dá pra pegar uma...
11: Sexta.
15: Vai ter que dar uma subida aí, né? Vai pegar talvez uma sexta-feira. Priscila Fagundes com a informação.
13: Vamos lá, olha só. O álbum Carnaval de Luz, ele foi escolhido, tá? Como uma resposta festiva e luminosa diante de um cenário global difícil, de guerras e tudo mais. E aí, o nome da música em português é Silêncio, tá?
15: Isso.
13: E ela é justamente pra falar sobre isso, tá? Faz referências culturais e traz elementos latinos. Tudo isso numa resposta ao cenário global que a gente vive atualmente aí, de pessoas silenciadas, entre essas coisas, pessoal. É mais ou menos isso o significado que eles quiseram trazer com isso.
15: Tem um vídeo deles, um espanhol, acho que aborda eles, meio que critica a forma, critica não, mas fala, pede um autógrafo, a forma que ele fala silêncio, como se estivesse errado, assim, né? Ah, por que que tu falou dessa forma? E aí o Bono diz pra ele, cara, é português, sabe? Tipo, falou assim, não é português. Sabe, falou pra ele assim, tem esse vídeo aí. Muito obrigado, Priscila Fagundes, sempre com a informação correta. E já que tu tá com a fala, vamos seguir falando de música agora. Vamos pular aqui, ó, do rock and roll para a música eletrônica. Porque o Calvin Harris vai fazer show gratuito em Copacabana ano que vem. Olha aí, ó. Olha aí, o Zé Norberto Fleck hoje apareceu aqui, ó. Botando as
11: hoje
15: bandas
11: veio,
15: internacional
11: né?
15: aqui.
11: É o Anselmo Góes.
15: Anselmo Góes. Vai, Pri.
13: Olha só, quem curte música eletrônica já pode começar a se preparar, porque Calvin Harris tem encontro marcado com o público brasileiro, ou seja, nós, no ano que vem. O DJ e produtor escocês vem confirmado, tá? Como a primeira atração do Rio Summer Sounds.

0: Novo projeto da TV Globo que vai levar shows gratuitos para a praia de Copacabana no Rio. A apresentação está prevista para novembro do ano que vem e vai marcar a abertura da temporada de verão da cidade, além da primeira edição do Rio Summer Sounds. Ou seja, não tem nada a ver com aqueles shows que já rolam geralmente depois do carnaval, que é o Todo Mundo no Rio. Exatamente, é outra coisa. É mais um show gratuito pra galera poder acompanhar.
1: Se eu sou o dono desse festival, eu boto o nome assim, ó. Se eu sou o dono, eu boto o nome. Mais um pouquinho de gente no Rio. Só pra encher o saco.
2: Assim. Boa, boa.
0: Muito bom.
1: É mais um pouquinho, mais um showzinho no Rio.
0: É verdade. É mais um momento do Rio receber, né? Inúmeros visitantes, inúmeros turistas, muita gente querendo aí acompanhar grandes atrações e tudo isso no 0800 de graça. A proposta é realizar grandes shows à beira-mar, tá? Durante os próximos 5 verões com esse festival, com edições anuais previstas até 2031. Então a gente sabe que até 2031 vai ter um grande festival no Rio, além do Todo Mundo no Rio, com shows internacionais de graça. Achei isso super bacana. A apresentação do Calvin vai ser transmitida pela TV Globo e também nas plataformas digitais da emissora, então, ou seja, a galera que não puder ir, vai poder acompanhar tudo ali na TV, que nem, né, a gente já acompanha Todo Mundo no Rio, quem não vai. E por enquanto, ainda não foi divulgada uma data desse evento, lembrando, né, que o Calvin Harris, ele encerrou agora o Rock in Rio, né? O último dia ali no Palco Mundo, fez um baita show. Eu assisti, inclusive, o show dele. Foi super bacana. Imagina, né? Agora a galera não precisar pagar pra assistir o show dele aqui no Brasil. Ele é super conhecido. Tem uma legião de fãs, tem uma galera que gosta muito. Porque no Brasil, o eletrônico, ele veio expandindo, né? Bastante. Tem muita gente hoje em dia que não gostava antes e que hoje em dia acompanha bastante. E ele é um dos precursores, podemos dizer assim, né? De fazer um grande sucesso no cenário eletrônico e ter essa legião de fãs.
2: Que massa, cara. Pô, gosto bastante do Calvin Harris, inclusive tem... Me lembra um pouco da época do David Guetta também. O Guetta teve uma época bem comercial, cara, bem pop, assim, que...
0: Uhum.
2: Cara, tu olha o server da rádio, tem vários sons do David Guetta e depois vários sons do Calvin Harris, bem nessa batida, assim. Feel So Close, acho que foi o primeiro dele que explodiu, assim, mundialmente.
0: Foi muito, então, cara muito bom.
2: Mas deixa eu aproveitar, já que a gente tá falando de Todo Mundo no Rio, tu tem mais informação pra nós aí, Pri, do evento, né?
0: É, a gente tem mais informação porque ontem, tá, a Globo realizou um evento, que é o Upfront Globo 2027, e esse evento foi voltado aí ao mercado publicitário e apresentou algumas novidades e anúncios aí pro próximo ano, que é 2027, tá? E entre eles, a emissora confirmou a transmissão da próxima edição do Todo Mundo no Rio, mega show gratuito que acontece na praia de Copacabana. Mas um detalhe chamou a atenção de todo mundo, porque durante o evento a Globo fez uma homenagem a Katy Perry, recriando uma das performances mais conhecidas da cantora ao som de E.T. Foi suficiente pra levantar, né, gente, especulações de que ela possa ser a próxima atração do Todo Mundo no Rio. Mas por enquanto a participação dela não foi confirmada oficialmente, lembrando, né, que a gente já teve Todo Mundo no Rio com a Madonna, com a Lady Gaga, com a Shakira, na minha opinião, mas aí é a minha opinião, a edição da Lady Gaga pra mim superou todas as expectativas possíveis. Boa, claro, a da Madonna foi massa pra caramba, mas é que eu acho que é também pela questão da minha geração ter mais identificação com a Lady Gaga, porque a minha infância, a minha pré-adolescência foi vendo a Lady Gaga, gente, sério, eu acompanhei muito ela. Pra vocês terem ideia, eu de casa assistindo Todo Mundo no Rio da Lady Gaga, eu chorei, então assim, foi maravilhoso. E a Katy Perry é outra, cara, que vai me agradar muito se for ela. Essa semana eu tinha visto uma notícia que eles estavam em dúvida entre Beyoncé e Katy Perry, que havia rumores tanto de uma quanto de outra.
1: Mas peraí.
0: Mas qualquer uma das duas que for, vai
1: não,
0: ser
1: não,
0: do caramba,
1: não,
0: né?
1: Não.
2: Ah, mas
1: não,
2: aí
1: não.
2: A minha preferência também é Katy Perry. É minha opinião, Marcos Carvalho. Entre eu gosto mais.
1: Não, peraí. Eu entre gosto a Beyoncé. Mais da Katy Perry. Eu não entendo, não ouvi, é certo, então. Entre a Beyoncé e a Katy Perry.
2: Eu gosto mais do trabalho da Katy Perry, com todo
1: mas
2: respeito.
1: Mas é a MC Beyoncé ou é a Beyoncé?
2: Não, a Beyoncé.
1: A Beyoncé.
0: Beyoncé.
1: E ainda assim,
0: eu
2: prefiro a Katy Perry. Prefiro o trabalho da Katy Perry. Mas eu admiro o trabalho da Beyoncé. Mas pra ouvir, eu prefiro o trabalho da Katy Perry.
1: E como amiga? Como amiga
2: a Katy Perry.
1: A Katy Perry também,
2: a Katy Perry, como amiga a Katy Perry.
0: Cara, os clipes da Katy Perry, gente. Eu lembro lá, eu com os meus 11, 10 anos no YouTube, assistindo os clipes dela e como... icônicos pra caramba, uma mega produção, coloridos, cheio de gente participando, de coreografias, danças, figurinos, tudo muito colorido, maquiagens mega trabalhadas, cabelos maravilhosos, isso sempre me chamou muita atenção. E os shows dela também, né, são uma mega produção ali, tudo muito colorido, figurinos muito bem trabalhados, que chamam muito a atenção, isso eu acho muito bacana.
2: Cara, Katy Perry me ganhou quando ela botou

0: o Kennedy tocando um sax em cima de uma casa no clipe. Ali ela me ganhou. Ali ela me ganhou.
1: Fez, então. Agora, se realmente for confirmada, tá sendo uma tradição só de divas pop, né? Madonna, pop. Lady Gaga, exatamente. Shakira. E agora
2: mas é isso, Carol, né? O Todo Mundo no Rio, ele meio que vem se consagrando como um festival que traz as divas pop, né? E coloca elas em evidência.
0: Exatamente. Por isso que a gente falou até de São Paulo, talvez, ir pra uma linha mais rock, né? Mais banda, assim, né? Então, acho que eles vão tentar manter pelo menos um tempo aí nesse lance das divas pop. Galerinha, vamos curtir música agora por aqui? Vamos curtir dois sons. Vamos curtir Coldplay.
1: Vai.
0: Coldplay com Every Tear Drops a Waterfall e Di Ferreiro com Jenny Mozelo com Deixa Sonhar. E depois dessas duas músicas a gente volta com Almanac aqui no Tá Vazando na Rede. Bora!

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2: Muito bem, estamos de volta por aqui na Atlântida, a rádio das nossas vidas, 19h04. Tá na hora do Almanac, são os fatos dessa semana na história, hoje por ele, Marcos Carvalho, que já começa com um fato que aconteceu há 100 anos atrás. Bora!
3: Pois então, vamos com os fatos da semana, meu querido. Começando aqui, dizendo que em 1926, faz tempo, hein? 100 anos atrás, o mundo conhecia o Ursinho Poo. Oh, que bonitinho o Ursinho Poo, cara. Inspirado nos brinquedos do filho, do cara que inventou, né? Ele olhou assim pros brinquedos do filho e falou: ah, filho, o pai vai fazer um desenho baseado no teu ursinho.
2: Que legal.
3: O Poo atravessou gerações com livros, animações e até filmes, né? Não sei se as crianças hoje em dia ainda usam mochila, lancheira do ursinho Poo, sim ou não, será?
2: Do Poo não, mas se usa ainda de personagens, assim, quando é muito criança, Lucas Neto, na época que o Vicente era menorzinho, mas hoje o Vicente, por exemplo, escolheu um estojo do Harry Potter agora pra ir.
3: Cara, mas daí o mundo não pode estar no caminho certo se a gente deixou de usar o ursinho Poo e passou a usar o Lucas Neto, né, cara? Não tem como.
2: Mas aí depende da idade, né, também,
3: não,
2: eu
3: mas
2: acho,
3: não dá, são belezas diferentes, cara.
2: É que assim,
3: não...
2: ó, o que mais rola no mundo dos meninos, que é a minha área, né? É Minecraft, é cartinha Pokémon agora, Pokémon tá em alta. Então tem essas coisas, ainda rolam, assim, mochila dessas vibes aí.
3: Entendi, não, tá bom. Brincadeiras à parte, o Lucas Neto é bem legal também, né? Ele é a nova Xuxa, dá pra dizer assim.
2: É, então, basicamente isso.
3: É a nova
2: Xuxa. E ele é tão esperto, legal. Ele é tão esperto, cara, que ele fez um canal Team também, justamente pra pegar essa galera que cresceu, né? Assistindo ali ele, então ele tem um outro canal mais teen, assim, mais adolescente.
4: Legal.
3: Muito bem. Em 1929, há 97 anos atrás, nascia a atriz Fernanda Montenegro. Oh. Reconhecida no Brasil e no exterior, ela foi a primeira latino-americana indicada ao Oscar de melhor atriz. A atuação dela em Central do Brasil de 98, né? Não ganhou. Naquela vez, quem ganhou foi a Gwyneth Paltrow pelo filme O Sorriso da Mona Lisa. Foi, né? Se eu não tô enganado. É, algo nesse sentido, assim. Ou Shakespeare Apaixonado. Não lembro qual que era o filme que a Gwyneth Paltrow ganhou. Foi esse, né, Ariel? Shakespeare Apaixonado. Beleza. Em 1931, há 95 anos atrás, era inaugurada a estátua do Cristo Redentor no Alto do Corcovado, Rio de Janeiro. 95 anos já do Cristo, hein? Legal. Aqui no Rio Grande do Sul a gente tem também, né? O Cristo Protetor, Encantado.
4: Encantado, isso
2: aqui na minha região. Cristo Protetor.
3: Que ficou até maior, né?
2: Maior do que do Rio.
3: Maior do que do Rio.
4: Que bacana, cara.
3: Há 54 anos, 1972, estreava na televisão brasileira o programa infantil Vila Sésamo, que conquistou crianças com o seu formato educativo, né? A gente falou durante essa semana sobre a Priscila, da TV Colosso, né? Era uma época diferente da programação infantil, outras ideias, né? Outra linguagem até de falar com as crianças, né? A gente tá colocando aqui no mesmo quadro Lucas Neto, Ursinho Poo e Priscila da TV Colosso e Vila Sésamo. É tudo muito de épocas diferentes, mas pra falar com a mesma faixa etária, né?
2: Isso aí, exatamente. Vila Sésamo eu não lembro de olhar assim, cara. Não sei, ele é mais velho, eu acho, né mesmo? É mais velho. Eu acho que o Marcinho curtia. Eu acho que ele já comentou sobre isso, que ele olhava Vila Sésamo.
4: Vou perguntar pra ele depois.
3: É isso aí. Bom, há 32 anos, 1994, Vem Se Sentir Velho Comigo, era lançado o filme Pulp Fiction, escrito e dirigido por Quentin Tarantino. Isso aqui, cara, é absoluto cinema. Isso aqui é um dos melhores filmes que eu já tive a oportunidade de ver com os meus próprios olhos algumas vezes. Tem DVD guardado em casa, inclusive.
4: Caraca,
3: né?
4: Que
3: Pulp
4: legal.
3: Fiction, eu lembro que em português ele tinha um subtítulo, Priscila. Era Pulp Fiction, Tempos de Violência. É, o filme, quando chegou aqui no Brasil. John Travolta, Uma Thurman, Samuel L. Jackson e Bruce Willis formam o elenco principal, né? Ganhou Palma de Ouro no Festival de Cannes e recebeu 7 indicações ao Oscar. É, Pulp Fiction é um dos grandes filmes do Quentin Tarantino, que pra quem não ligou o nome à pessoa, é o mesmo diretor de Django Livre, de Bastardos Inglórios, de Os Oito Odiados, né? É um diretor que vale a pena assistir. É, você consumir. Já deve ter visto alguém nas ruas com uma camisetinha escrito Written and Directed by Quentin Tarantino, né? É aquela mensagem que sempre aparece na tela inicial dos filmes dele, que é escrito e dirigido por Quentin Tarantino, se tornou uma camiseta. Assim como a gente falava dos Stones antes, coisas que ultrapassam a obra original e se tornam, assim, domínio público praticamente. E pra fechar de minha parte... Há 24 anos, em 2002, Sandy and Junior entravam para a história da música brasileira ao se tornarem os primeiros artistas nacionais a realizar um show solo no estádio do Maracanã, no Rio de Janeiro. Olha.
2: Peraí que houve uma questão aqui, ó. Nosso querido Marcos Carvalho caiu e a gente vai pegar e fazer o quê? Vamos arrumar, né? Esperar o Marcos Carvalho voltar para o nosso querido programa.
4: Tava esperando, é. Ele não... Será que ele
3: vamos
4: entendeu?
3: Ver se agora foi.
2: Aê!
3: Ó.
2: Aê!
3: Boa, o que acontece? Eu segui falando aqui pro Norte Gaúcho que a gente tava reconectando.
4: Boa.
3: É, foi isso. Quem tá aqui na região de cá não entendeu nada do que aconteceu. A gente só perdeu brevemente a conexão quando eu falei a palavra Sandy Júnior, né? Aí tu fala Sandy Júnior 3 vezes no espelho, tudo. Cai tudo. É, isso aí. Ah, não sei se vocês me ouviram até que parte, ô Priscila.
2: Quando tu deu boa tarde, a gente ouviu.
3: Aqui. Entendi. Então, boa tarde,
4: imagina,
3: a todos, gente.
4: Tá louco. Não, 15 de outubro. A gente foi até o estádio do Maracanã, no Rio de Janeiro, que eles foram os primeiros a fazer o show solo.
3: É, a apresentação rolou em 12 de outubro de 2002, registrada no álbum e DVD ao vivo no Maracanã. Senhoras e senhores, esse é o Almanac de hoje.
2: Muito bem, meu camarada Marcos Carvalho. Boas as colocações, as
4: obrigado,
2: os
4: informação
2: dessa semana. Vamos, Pri, é contigo.
4: Nem o Marcinho assistia Vila César. Eu acabei de perguntar pra ele aqui. É. Não assistia.
3: Não.
2: É que Balão eu lembro Mágico. Que era. É, eu lembro Balão que era mais. Era mais.
3: Super
2: antigo.
3: Fantástico, amigo. É. Que bom então, estar contigo no nosso isso. Balão. Era assim que cantava.
2: É verdade. É,
3: e vamos uma... voar novamente, cantar alegremente mais uma canção.
2: Eu
3: né?
2: acho que a galera não tá afim de ouvir Marcos,
3: cara. Eu acho que não, cara. Eu
2: então
3: acho
2: vamos
3: que
2: ouvir
3: não,
2: música boa. Vamos
3: absolutamente
2: ouvir...
3: não.
2: Vamos ouvir Regueira, vamos curtir Maneva com Reggae Sua Fé. E junto com ele, boa. A gente vai puxar aqui um Samuel Rosa. Segue
3: Toma.
2: O jogo. Porque depois, hoje não é dia de Segue o Jogo, mas hoje é dia de Almanac. E depois sim, segue o jogo com o Mandando Bem. Maneva e Samuel Rosa e a gente já volta. Bora!

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1: Vamos lá então pra gente encerrar essa edição aqui do Tá Vazando na Rede. Como sempre tem o Mandando Bem. Quem vai falar hoje é a Priscila, porque hoje é um dia especial, hoje é dia do professor. Então a Pri vai trazer uma história muito legal de uma professora aposentada que volta a dar aulas para idosos em casa de repouso aos 81 anos, Pri.
2: Cara, que história bacana, né? Depois de 25 anos aposentada, tá? Uma professora de 81 anos voltou pra sala de aula, mas dessa vez com alunos bem diferentes. Yolanda da Fonseca mora em uma casa de repouso em Caxias do Sul e aceitou o convite para dar aula aos outros residentes do local. A ideia surgiu a partir da sugestão de uma moradora e as aulas começaram há cerca de 2 meses. É bem recente. Os encontros acontecem uma vez por semana e fazem parte das atividades oferecidas pela instituição, que também promove jogos, danças e festas temáticas. E Holanda dedicou 25 anos na rede estadual de ensino, foi professora alfabetizadora, lecionou história e também atuou como vice-diretora em colégio em Caxias do Sul. Uma vez professor, sempre professor, né? Sempre vai ter esse dom de ensinar. Então, parabéns, né, a todos que ensinam diariamente ou já ensinaram e fazem parte até da nossa história. Queria comentar que a nossa colega Júlia de Passo Fundo, comunicadora, ela estava me contando hoje, porque ela me ajuda a fazer as pautas, que todas as mulheres da família dela são professoras, menos ela, que decidiu aí seguir a carreira da comunicação. Mas a gente sabe que nós comunicadores também, né, a nossa carreira é formada por professores. Parabéns pra todo mundo. Parabéns pro Marcinho também aqui da Atlântida, né, Zona Sul, que foi professor aí por muitos anos, tanto de biologia quanto na faculdade de jornalismo aqui da Universidade Católica de Pelotas.
1: Boa, Pri, parabéns pro Marcinho, parabéns pra minha mãe, minha eterna professora aposentada já, querida Marli, que tá sempre, segue ensinando e encantando, né? E tu, Marcos Carvalho, quer mandar teu parabéns pra alguém aí, mano?
3: Pô, cara, a gente cresce cercado de professores e professoras incríveis que a gente nem saberia onde é que a gente ia estar hoje se não fosse por elas, né?
2: Com certeza.
3: E marca muito uma professora que eu tive no pré-escolar, chamada professora Gladys, lá em Butiá.
1: Ah, que legal.
3: E, pô, foi a professora que me alfabetizou, né, cara? O que que tu pode falar sobre a pessoa que te ensinou a ler e escrever? Tudo, né? A pessoa te ensinou, te deu arma pra tu ir pra guerra, cara. Do resto da vida, né? É isso. O que a gente faz hoje aqui no rádio, no jornalismo, na comunicação, é basicamente ler e escrever. E saber interpretar texto, né? Que é uma coisa que falta pra tanta gente, né? Inclusive pra nós em alguns momentos. Então, todo o carinho, respeito, amor pelos professores, que eles possam ter uma carreira digna, que eles possam ter boas condições de trabalho. São, assim, trabalhadores da mais alto gabarito, cara, que um país pode ter. São os professores, tudo de melhor pra eles, parabéns e boa luta, porque é uma profissão que exige coragem todos os dias pra sair e fazer um Brasil melhor. Isso é a partir deles.
1: Boa, Marcos! Muito bem, queridos, chegamos ao fim dessa edição aqui do Tá Vazando na Rede. Hoje, quinta-feira, amanhã, sexta, quero já começar aqui as despedidas dizendo e lembrando a audiência que amanhã o Tá Vazando na Rede vai ser especial, estaremos fora da casinha, pelo menos eu e Fabiano Oliveira. Estaremos ao vivo, direto da RBS House, dentro do Parque da Oktoberfest.
3: Que beleza!
1: Então, quero convidar todo mundo a acompanhar um programa especial, então, a partir das 3 da tarde dessa sexta-feira. E aí, já agradeço aqui também a parceria e a presença do Felipe Silva e também do Ariel Zucco, que estiveram conosco nas operações em Santa Maria e Caxias do Sul. E agora eu passo a bola pro Marcos aí se despedir da nossa audiência.
3: Então tá bom, eu tô lá no Instagram, @marcos.carvalho, esse é o @ que você me encontra também no TikTok, nessas redes aí que eu não posto nada, mas o Instagram tamo dentro, tá? No Instagram nós tamo lá todo dia, respondendo, trocando ideia, falando com a rapaziada. A gente que é do rádio adora receber mensagens.
2: Usando peruca.
3: Vocês não fazem ideia, exatamente, Pri, produzindo vídeo, mentindo, falando besteira, né? É isso aí, tá tudo certo, a gente se encontra por ali. Grande abraço e até amanhã, gente, valeu!
2: Eu tô no @apriscilafagundes, me segue. Segue também o @AtlântidaZS, que é o Instagram aqui da Atlântida Zona Sul, onde tu vai encontrar um conteúdo tanto meu quanto do Marcinho Rádio, que é o gestor aqui da Atlântida Zona Sul, e também do meu colega, @FredBonfada. Foi um prazer. 19 anos de rádio, né? Não são, eu sempre digo pra ele, 19 anos não são 19 dias, né? Mas é isso, galera. Foi um prazer estar aqui junto com vocês nesta quinta-feira. Um bom resto de tarde pra todo mundo. Beijo!
1: Valeu, gente. Eu tô lá no Instagram, no arroba Nairo Orlandi. Te convido a acompanhar toda a cobertura da Oktoberfest, então, no nosso Instagram, arroba Atlântida dos Vales. Valeu a parceria. Agora, 30 segundos faltando para as 4 horas da tarde. Então, amanhã estaremos de volta e você fica com a programação da Atlântida, da tua região. Aquele abraço. Tchau.
3: Feitou, valeu.
2: Beijo, tchau.
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3: E olha só a dúvida do Julian. Doutor, canetas emagrecedoras podem causar mau hálito?
4: Sim, Juliano, é verdade. Medicamentos como a semaglutida presente no Ozempic e a tirzepatida no Mounjaro podem provocar mudanças que acabam afetando a saúde da boca. Uma delas é a boca mais seca. A saliva ajuda a limpar a boca e controlar as bactérias. Quando há menos saliva, aumenta a chance do acúmulo de bactérias e compostos que podem levar ao mau hálito. Além disso, algumas pessoas passam a comer e beber menos durante o tratamento. Náuseas, vômitos e refluxo também podem acontecer. E quando a pessoa reduz bastante a ingestão de carboidratos, pode ocorrer um processo que a gente chama de cetose, que também altera o cheiro do hálito. Isso não significa que todo mundo que usa essas medicações vai ter mau hálito, mas hidratação, higiene adequada dos dentes e da língua, usar fio dental e acompanhamento odontológico ajudam bastante. E um detalhe importante, depois de vomitar ou ter refluxo, não é bom escovar os dentes imediatamente. É melhor enxaguar a boca com água e esperar um pouquinho, porque o ácido pode deixar o esmalte dos dentes temporariamente mais vulnerável. Dúvidas? Escreve pra gente no @ Jairo Bauer Oficial.
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8: Olha que maravilha, 16 minutos para 6 horas da tarde, quase nada tá no ar para todo o Rio Grande do Sul, mas também pela ATLTV, pelo aplicativo e pelo podcast e ainda pelo YouTube da Atlântida.
9: Exatamente.
8: A gente tá ao vivo para todos os cantos desse mundão e agradecendo a @castroalimentos. 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Nathan Nunes, boa tarde.
9: Boa tarde, Rafinha. Mais uma pauta sobre professores. E hoje a pauta vai ser: se você fosse professor, seria professor de quê? De qual matéria? Do quê?
8: Boa.
9: O que você ensinaria se você fosse um professor? E se você que ligar pra nós já for um professor, você daria aula de outra coisa e você pode inventar pra participar aqui do Quase Nada com a gente.
8: Vamos ao telefone 51-26-494-3. E tu, Natan, o que que seria?
9: Eu acho que seria a criatividade. Eu me considero uma pessoa de criatividade, de ideias.
8: Mas assim, dentro do universo que existe, assim...
9: Ah, do universo que existe?
8: Deve ter algum curso que tu dê aula de criatividade.
9: De comunicação, né?
8: É, ali no publicidade e propaganda, isso, relações isso. Públicas.
9: Exato, mais pra publicidade e propaganda.
8: Mais pra publicidade e propaganda. Oi, quem está na linha com a gente, boa tarde. Alô?
10: Fala, Rafinha.
8: Fala, meu irmão.
9: Fala, meu velho.
10: É o Puma?
9: É o Puma. Liga da onde, Puma?
8: O Puma, ele vem mais que tu, Nata.
9: Pode ser.
8: Não, eu tenho certeza.
9: Tu é da onde mesmo, Puma?
10: Sou de Porto, mas tô saindo de Butiá agora.
8: Isso.
10: Terminei as vendas ali, tô indo pra Porto.
8: Aí tem, acho que 3 filhos, não? 2?
10: Não, tem um só.
8: Um só, então...
9: Registrado, né? Registrado.
8: É, registrado.
9: Meu velho,
10: registrado.
9: Se tu fosse professor, tu seria professor de quê?
10: Cara, se eu fosse, seria de educação física, cara. Apesar de ser totalmente o inverso, né? Sou sedentário.
8: Bom, mas aí ia te ajudar a sair do sedentarismo também, né?
10: Claro, a ideia seria essa, cara.

0: tive muito professor de educação física acidentada.
1: É mesmo?
0: Pra ver
1: pra não
0: shape.
1: Dizer gordão.
0: É, pra ver o shape que nós gostava.
1: Vai, eu acho que eu gostaria, sabe por quê, mano? Porque eu acho que é o professor legal, né?
0: É.
1: Larga uma bola, vamos jogar bola pros guris, um vôlei pras gurias. Hoje em dia tem muito mais opção, mas na época da minha escola, se o professor deixava de jogar bola, já era uma alegria.
0: Pode ser.
1: Show de bola, vai, Puma, manda teu recado, irmão.
2: Cara, abração pra todo mundo aí. Ô, Rafinha, deixa eu só dar um toque. Não sei se tem como, né? Daqui um pouco, se vocês quiserem um dia da pauta livre, cara. Eu tô precisando meter o pau nos aí.
1: Tá, manda aí, cara.
2: E pega. Não. Tipo, sei lá, um dia tu abre uma pauta livre pro cara da. Eu que tô sempre no trecho aqui, cara. Agora mesmo, eu escapei de uma ali, agora aqui entre Butiá e Arroio dos Ratos.
0: Tu quer um dia de sincericídio?
2: É o dia do tu pegar e cada um reclamar, tem que reclamar, sei lá, ou dar um toque, né? Vocês que têm uma visibilidade gigante aí.
1: Sim.
2: Cara, a federal aqui, cara, eu tô nesse trecho direto, eu não vejo uma viatura da federal na estrada, cara.
1: Tá,
2: tem caminhão de lenha aqui. Cara, é louco. Aqui só ver, só que anda no trecho aqui direto pra entender.
1: Eu até anotei aqui a tua. Tá, mas mano, a gente vai liberar essa pauta aí, um sincericídio e vai atender a tua sugestão. Fica tranquilo, só cuidado aí no trânsito e devagar, os demais, né? Devagar, isso aí.
2: Sim, não, sempre. Tá, meu, um abração pra todo mundo.
1: Valeu, meu querido, obrigado pela tua ligação.
0: Aqui em Porto Alegre não tá chovendo, mas imagino que em algumas regiões do estado esteja.
1: É,
0: bom cuidar
1: esteja,
0: no trânsito.
1: É, principalmente no interior ali, né? É, vamos a mais uma ligação, 5126-4943. Boa tarde, quem está na linha?
3: É eu, o Darcy Herman de Lajado.
1: Esse aí, sim. Ô,
0: Darcy.
1: Esse aí, vindo, tá vindo? Firmezinho, hein, Darcy?
3: Hã?
0: Firmezinho.
1: Tá bem, né?
3: Não, era futebol, não, era firme.
0: Ô, Darcy, se tu fosse professor, você é professor de quê?
3: De matemática, que eu adoro números.
0: Ah, pô, é raro isso, né? Geralmente as pessoas não gostam tanto de cálculos. Te dá bem com os números, então?
3: Eu adoro números porque eu sempre tenho que calcular todo dia a minha conta corrente, porque ela sempre tá no vermelho, por isso eu tô falando.
1: Ô, seu Darcy.
0: Ah, que bonito, velho.
1: E aquele abraço pra quem, seu Darcy?
3: Para a dona Lúcia, a primeira dama que se elegeu por mais 4 anos para mandar em mim.
1: Tá. Boa. E para quem mais, Zé Darcy?
3: Pro mestre, porque ela adora o mestre. Se ela vê o mestre na frente, ela me larga.
1: Não, pelo amor de Deus, Zé Darcy, o mestre jamais vai furar o olho dos nego velho. Não, mestre.
0: Não é talarico, isso. Não.
1: Dona Lúcia, obrigado pelo seu carinho. Beijo, meu maridão aí. Eu sei que isso aí é mais uma fantasia com o mestre, que o mestre é um cara atrativo. Eu sou o veterano que atrai as mulheres. Mas não, é um horroroso! Mas o mestre é uma estileira!
0: Ah, tá bom.
1: Obrigado, mestre.
0: Autoestima
1: pelo carinho,
0: em dia,
1: né?
0: Do mestre.
1: Não. Opa!
0: Tá
1: quem
0: feliz,
1: tá na linha,
0: aí.
1: Boa tarde!
4: Boa tarde!
1: Opa, quem fala? Qual é a família aí que tá com a gente?
4: Oi?
1: É a família toda aí, fala pra nós quem tá aí.
4: Quem tá aqui é o Bruno, a Maitê e a Mimi.
1: Ah, o Bruno, a Maitê e a Mimi.
0: Mimi.
4: Isso!
1: Tu é qual?
4: Eu sou a mãe, a Andressa.
1: Ah, então, André, pô, Andressa, tu tá como escolar praticamente, né, Andressa?
4: A gente veio pegar a pequena na escola.
1: Ah, que legal, que legal.
0: Excelente. Andressa, tu liga da onde mesmo?
4: Porto Alegre.
0: Boa. Boa, tu faz o que da vida?
4: Eu, agora, tô desempregada.
1: Não, peraí, tu não é desempregada, tu é a dona da casa que cuida dessa galera, tu é o emprego mais difícil que nós temos, Andressa.
4: É, aqui o meu marido tá me corrigindo, ele disse que agora eu sou empreendedora.
1: Exatamente, é aquela máxima assim, ó, tu quer um emprego onde tu dorme pouco, tá sempre 24 horas por dia à disposição, te alimenta quando dá prioridade pros outros, não tem folga, não tem férias, aí te resume a mãe. Olha só, mais do que isso, impossível,
0: verdade,
1: Andressa.
0: Verdade.
4: Não, com uma filha pré-adolescente,
1: porra!
4: De um ano e meio.
1: Meu Deus, bom, tu vai do 8 ao 80, né? Mas vamos à pauta, vamos à pauta.
0: Andressa, se tu fosse professora, seria professora de quê?
4: Eu seria de português, cri-cri. Sabe aquela professora cri-cri. Chata?
1: Sim.
4: Eu.
0: Pô, mas não dá, Andressa, por quê? Tem
1: que
0: ser legal.
1: Mas eu acho que o português,
4: porque
1: né?
4: Eu cobro da minha filha mais
1: tá
4: velha
1: certo.
4: Um monte.
1: Tá certo, é isso aí.

0: E olha, o chato é quem mais cuida e ama, essa é a real.
1: É verdade.
0: Eu tô contigo, eu não sou professor, mas eu sou cri-cri.
1: Eu também.
0: E aí, vamos mandar beijo e abraço pra quem?
1: Ah, pra minha galera aqui, né?
0: Claro.
1: Pra Mini, que hoje foi fantasiada e fez a fantasia dela.
0: Querido.
1: Show. Pro Bruno, meu maridão, e pra Maite que tá chorando aqui.
0: Ó, tá, então dá atenção pra galera aí, obrigado pela audiência de vocês. Valeu, show de bola, vai, que trip, né?
2: Que baita, turma.
0: Que baita, 6:08, quase nada, tá no ar de segunda a sexta, 15:06, sempre com uma pauta que o Natan traz, e também através das sugestões da audiência.
2: Exato, exato, semana que vem vamos colocar sugestões da audiência.
0: Boa, 5:26, 494:03, boa tarde, quem está na linha com a gente?
3: Alô, Rafinha!
0: Ô, nego velho, quem fala?
3: É o Mário de Carazinho de novo, rapaz!
0: Ô, rapaz, tô aqui com meu parceiro Natan também aqui, guerreiro.
3: Ô, Natanzinho!
0: Isso! Ei,
2: faz o que é da vida, ei, velho?
3: Faz... Perixe, tá bom, gurizada? Tudo certo por aqui.
0: Não, tudo certo, e tu tudo faz certo. O que é da vida, meu amigo?
3: Eu sou motorista de caminhão, Rafinha, aquele garazinho.
0: Verdade, verdade.
3: Eco,
0: porco, fiói. Deus santo.
2: Meu velho.
3: Temos paradinha aqui no acostamento, bem de boa.
0: É,
3: garoando. Aqui perto de Santa Cruz. Tô indo para Rio Grande agora.
0: Opa, vai com Deus e vai com a gente aí na sintonia.
2: Garoando. Meu velho.
3: Com certeza, hein?
2: Responde a nossa pauta. Se tu fosse professor, seria professor de quê?
3: Ah, de geografia.
0: Geografia.
2: Conhece vários lugares, né? Andando por aí.
0: Conhece o mapa.
3: Tudo que é canto nesse Rio Grande amado no Brasil inteiro.
0: Eita, ai, paizinho.
3: Eu, Rafinha.
0: Fala, querido.
2: Rafinha.
3: Eu quero mandar um beijo especial pra minha mãe, que hoje tá de aniversário, e pra todos os professores desse mundo velho, desse Rio Grande amado aí.
0: Ô, bem demais. Como é que é o nome da sua mãe?
3: Irene da Silva Quadros.
0: Irene da Silva Quadros. E quantos anos a senhora está fazendo? A sua senhora ali, a sua mãe?
3: 72. 72
0: hoje. Oh, legal.
3: E um amigo? Abraço para a Nega Véia também, né? Claro. Nega Véia também.
0: Claro, claro.
2: Qual o nome da Nega Véia?
3: É Elisiane, para minha filha Maria Luísa e Ana Carolina.
0: Ah, que legal. E tu tem quantos anos, nego véio?
3: Mas eu tenho 54, mais louco de baguala ainda, viu,
0: chefe? Não, a gente notou.
2: A gente vê que 54 com voz de 70.
0: Não, tamo bem.
3: Oi. Eu vou mandar um abraço pros meus colegas que estão lá em Rio Grande esperando eu chegar. Amanhã nós estamos por lá.
0: Tá, então despagurizada já receber esse nego velho aí com uma costela bem boa.
3: Com certeza, a gurizada cotrijada, que estão na escuta sempre de vocês.
0: Coisa linda. Obrigado pela tua audiência, cuidado aí.
3: Um abraço pra vocês e tudo é bom. Tchau, tchau.
0: Nego velho, vai, eu gostei. Eu gosto, cara. Vai, eu adoro a galera
2: dois
0: do interior.
2: Dois nego velho na sequência.
0: Dois nego velho, Dirceu e o...
2: E esse querido aí que esqueci o nome agora.
0: Porra, cara.
2: Eu acho que ele nem falou o nome.
0: Eu acho que ele tá tão empolgado,
2: eu acho,
0: né?
2: Que a gente entrou no fone e nem falou o nome.
0: Ah, mas tudo bem. Tudo o que bom. Importa é que ele participou com a gente e a galera lá em Rio Grande tá aguardando esse nego velho.
2: Exato, exato.
0: Quem tá na linha com a gente, boa tarde.
4: Boa tarde, Rafinha. Eduardo, justamente de Rio Grande.
0: Olha aí,
2: tá
0: Eduardo de Rio Grande.
2: Cara lá, né?
0: Tá esperando. Vamos, faz o que é da vida, meu irmão?
4: Pô, cara, eu trabalho numa agência marítima.
0: Pô, que legal, cara. Que
2: bacana, diferente.
0: Agência marítima.
4: Vocês,
0: né?
4: Na verdade, vocês não me conhecem por Eduardo, vocês me conhecem por outro nome, cara.
2: É. Qual o teu nome?
4: Rabicó.
0: Rabicó.
4: O saudoso Léo já mencionou várias vezes.
0: Ah, eu acho que sim, eu acho que sim. Eu já vi o Léo. O Léo, por ser de Rio Grande,
2: ele é bruxo do Léo, então. É.
4: Isso aí, eu que levei ele pra conhecer o lado bom da vida. Ele contou essa história esses dias no Bola novamente.
0: Ah,
4: né?
0: É verdade, entendi. É verdade.
4: Maravilha.
0: É
4: isso aí.
2: Rabicó,
4: um monte de gente mandou.
0: Boa.
2: Ô, meu velho, se tu fosse professor, tu seria professor de quê?
4: Cara, eu não gostaria de dar aula numa sala de aula. Sou filho de professora também, como o nosso amigo que tava falando aí.
0: Uhum.
4: Mas eu gostaria de ser professor de jiu-jitsu.
0: Jiu-jitsu,
2: bacana, legal.
0: No esporte aí, show de bola.
2: O mestre é professor de jiu-jitsu.
0: Mestre?
2: É?
0: Não, mestre é taekwondo.
2: Ah, taekwondo.
0: Mestre é taekwondo, eu não gosto muito de jiu-jitsu. Eu gosto de ficar me agarrando muito com os magrão, mas eu acho qualquer esporte maravilhoso, menos beach tênis. Eu não sou muito beach tênis.
2: E pádel.
0: Pádel também, não. O Adas é viado.
2: Que isso?
0: Não, o mestre é um imbecil.
4: Mas meu filho adora o mestre, cara.
0: Ele adora? Como é que é o nome do teu filho?
4: É o Pedro.
0: Daí deixa o mestre, o Pedro aqui, as crianças. Quem que é o homem?
5: Um abraço pra quem mesmo? Pedro!
2: Pedro, mestre.
5: Pedro! Pedro.

0: Pedro Cavani, que idade tem o Pedro?
1: Pedro tem 6 anos.
0: 6 aninhos! Ah, as crianças amam o mestre. Um beijo para o Pedro e para todas as crianças que um dia se tornarão professores.
2: Só para essas.
0: Não, pra todas as crianças, é imbecil, óbvio que o mestre fala. Falou
2: só pras que vão se tornar
0: professores. E as que vão se tornar professores.
2: Ah, tá, então já
0: porque pode ter qualquer coisa.
3: Sim. Mas então é isso, meu amigo. Tu quer mandar um abraço pra alguém? Além do filhão Pedro? Pá, caiu a ligação. Caiu, bom, menos caiu, mal deu caiu.
2: Deu. Não, ele deu todo o recado já, mandou pro Pedro.
3: É verdade.
2: Era o Rabicó, amigo do Léo.
3: O Rabicó, amigo do Léo.
2: O Rabicó.
3: Muito bom, mais uma ligação aqui no Quase Nada. Vamos ao telefone. Boa tarde, quem fala?
4: Boa tarde, Rafinha. Marcos, de Charqueadas.
3: Ô, Marcos Charqueadas.
2: Ah, Marcos.
3: Te soltaram, Marcos? Não, brincadeira.
4: Eu tô em Charqueadas, mas não tô no presídio.
2: É, né? Tá não. Bom, menos mal.
3: Puta, é foda que o cara todo é a piada pronta, né? A merda aí.
2: Faz... Mas faz pra o que da vida, meu?
4: Eu trabalho na indústria metalúrgica, no setor comercial. Acabei de chegar em casa. Trabalho em São Jerônimo e moro em Charqueadas.
3: Boa. A região carbonífera.
2: Pode crer. Se tu fosse isso professor, mesmo. Seria professor de quê?
4: Cara, na realidade eu já fui professor, professor de música, e eu acho que eu continuaria sendo.
3: Legal, música, legal.
4: Só larguei a profissão porque entrei em outra área, né, também a questão econômica pesou muito, mas acho que a música é muito importante e eu gostava de ensinar música.
2: Quais instrumentos tu ensinava?
4: Cara, eu comecei ensinando violão, né, o bom idade violão, mas também dei aula de contrabaixo, de teclado e de bateria, um pouco de cada coisa.
2: Ah, sabe tocar
3: bastante. Pô, legal, mano, legal, mas tá aí, né, tá numa gavetinha, daqui um pouco tu pode abrir essa gaveta e voltar da aula, isso não é sobre gavetas, né?
2: Isso pode
4: isso
2: ser
4: não é
2: trabalho.
4: Sobre gavetas.
3: Não, não é.
4: Mas eu acho que a música é muito importante pra tudo, né, cara, a vida sem música perde um pouco a graça. Né?
3: É verdade. E o abraço vai pra quem, meu amigo?
4: Um abraço vai pra minha noiva, Thaís, que tá esperando o nosso primeiro filho, o Thiago. Vou mandar um abração pra ela aí e um abração pra vocês, cara.
2: Obrigado.
4: Tô de vocês faz muito tempo, hein?
3: Show de bola.
4: Acompanho todo dia e hoje eu consegui ligar. Ficou tento bastante, mas hoje deu certo.
3: Não, mas é isso aí. A galera tem que... Não dá pra desistir que uma hora a ligação cai aqui.
2: Hoje vem uma galera nova ligando.
3: Vem uma galera nova e todo dia tem alguém que nunca conseguiu ligar. Isso que é legal.
4: Não, isso eu criei, acompanho vocês e sucesso pra vocês, continuem assim alegrando os nossos dias.
3: Dali, meu amigo, obrigado pela tua ligação, obrigado pela parceria e cuidado no trânsito pra todo mundo que nos ouve aqui. No Quase Nada.
2: 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Tá no Spotify, tá no YouTube, tá na rádio, tá no aplicativo da Atlântida.
3: Coisa linda, mais uma ligação. Quem está na linha? Boa tarde.
5: Fala, Rafinha.
3: Como é que é, meu? É quem?
5: Santa Maria. Roger, de Santa Maria.
3: Maravilha.
2: E tu faz o que da vida, Roger?
5: Sou corretor de imóveis.
2: Boa, corretor de imóveis. E se tu fosse professor, seria professor de quê?
5: Aí que tá, eu sou formado em educação física, só não exerço.
3: Ah, e aí então daria aula de educação física ou não tem mais essa vontade?
5: Não, tem, só que tá difícil, né?
3: Claro.
5: Fazer concurso, coisa, não é tão fácil assim, não, tá barbado.
3: Não, é verdade.
2: Vai dar certo, cara, se é teu sonho, vai dar certo.
3: Roger, e o abraço vai pra quem, meu irmão?
5: Cara, gostaria de mandar um abraço pra minha avó, especialmente, que já faleceu, que era professora, a dona Jalva, e pra minha tia, Elizabeth, tia Bete.
3: Tia Bete.
5: Encruzilhada do Sul, que também foi professora.
3: Show de bola.
5: E pra minha prima, que também é professora, a Benete, também de Encruzilhada.
3: Ô, louco.
5: É, não, a família é forte.
2: Sabe, tu abre uma escola.
5: Pois é, né? Estamos pensando nisso. E pra minha esposa, que eu não poderia deixar, a Jéssica, também, daqui de Santa Maria.
3: Boa, meu amigo, obrigado pela tua audiência aí, valeu?
5: Valeu, brigadão aí pra vocês.
3: Pra galera, tava fechado, alguém fechou o sinal do bip da Atlântida, mas já bateu 6 da tarde, já voltamos.
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0: papelão, que papelão.
1: Cara, vocês só esqueceram de abrir o microfone. Vocês só esqueceram de abrir o microfone.
2: Não, pra todo mundo ouvir o que tava acontecendo.
1: Não, vai estar nos stories.
0: Tá nos stories.
1: Mas é melhor, mais legal ainda pra chamar uns seguidores novos.
0: Isso aí.
1: Tá lamentável, hein?
2: Eu ali falando com o Rafinha ali fora.
3: Reunião.
2: Sobre o futuro de vocês.
0: Mas a live
2: vocês aqui nos trairando.
0: A live viu.
2: É, a live viu.
3: A live and kicking.
2: A live viu. 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Seja Vero, muito bom fim de tarde, amigo e amiga ligados aqui na Atlântida, pra curtir o Pretinho Básico 99, o aplicativo que te leva a viver o melhor de Porto Alegre. Muito bom tarde, bom fim de tarde, Jory Vasconcelos.
4: Salve, salve, Alexandre.
0: Salve, salve. Deu um cartão amarelo pra
2: Alexandre. Salve, salve. É, teve a corar, a pachorra, teve a pachorra de me dar um cartão amarelo.
0: Pode botar na live, Vitão.
4: E aquele cartão no susto, hein? Aquele cartão no susto.
2: Que loucura. 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
0: Como é que tá, velho?
2: Como é que é, meu irmão?
0: Tô tranquilo, meu irmão.
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1: Legal, meu chefia!
2: Aqui é Leandro Bortolatti!
1: Sensacional,
2: coisa quinta boa, feira, rapaz! Né, coisa linda!
1: Eu amo quinta-feira, cara!
2: Quinta-feira
0: é
2: legal,
0: é,
2: né?
0: É o dia mais legal da semana, é quinta-feira.
2: É. Por quê?
0: Porque ela... Porque
2: amanhã é sexta.
1: Isso. Mas amanhã então é mais legal.
0: Não.
3: Isso é um erro.
2: Sexta também é legal, porque daí amanhã é sábado, né?
1: A sexta é legal dependendo do que tu fez até lá.
3: Não, é um erro, porque a gente não pode viver esperando o final de semana. Aproveite o teu dia, esse momento que tu pode fazer hoje.
2: Eu concordo contigo, eu concordo. Na teoria, eu concordo contigo.
3: E na prática, tu discorda.
0: Não, o Rafinha virou uma bichona.
2: Não, é que na prática... O dia da semana, ele mexe no ânimo da pessoa.
0: Claro,
2: ele,
0: cara,
2: mexe na alegria da pessoa, ele mexe naquela coisa assim, de, tipo, porra, tá, já trabalhei os meus 5 dias da semana, aí amanhã eu vou descansar, domingo eu vou descansar e segunda eu vou voltar pau ferro pro troço, entendeu?
0: É isso aí.
2: É isso aí, é, cara, verdade. É isso aí. Por isso que quinta, sexta e sábado, domingo já não é assim, por quê?
0: Porque tá ali a segunda-feira.
2: Por isso que eu falei que
3: a segunda-feira... Eu adoro a segunda, eu recomeço.
2: A sexta-feira, isso aí, a sexta-feira ela pode ser muito legal dependendo do que tu fez na segunda, terça, quarta, quinta. Concordo contigo também, Lelê.
3: Não, Lelê, se tu fez só merda, tu vai chegar na quinta-feira da ferrada.
2: É justamente o que eu tô dizendo, a sexta-feira não vai ser legal. Sim, mas daí tu pega essa segunda-feira aí, dia de recomeçar, e já começa recomeçando bem. Recomeça bem na segunda-feira, terça-feira já vamos de novo, quarta-feira é papim papum, quinta-feira, pá, amanhã é sexta.
3: Quinta-feira é a escadinha do motel, sabe, vai dar mostra.
2: Isso. E tu aqui embaixo olhando lá, é isso!
4: Tem uma coisa muito importante.
3: Pois que é, Johnny. Coisa, Johnny.
2: Johnny, vou melhorar teu microfone.
4: Eu tô me ouvindo baixo aqui.
3: Aumenta teu retorno.
4: Aí, vamos ver. É. Ah, não, agora sim. Agora melhorou. Boa, eu queria dizer o seguinte, é claro que o dia da semana muda o humor de qualquer um, mas... Se a pessoa tá vivendo pelo final de semana, ela tá vivendo
2: errado. Aí tá errado. Tô contigo.
3: Foi o que eu falei.
2: Tô contigo, Jory. Se a pessoa tá vivendo, esperando o fim de semana, esperando o dia do pagamento, esperando as férias, esperando o Natal, esperando o fim do ano... Porra,
3: peraí.
2: Não tá vivendo.
3: Vamos dar o presente, o vídeo premiado, né? Pelo amor de Deus, eu acabei assim, de falar, cara? Isso.
0: Tá, mas
3: tu vai viver a semana pra chegar ao final de semana. Foi o que, ele só falou de um jeito mais bonitinho, com essa carinha que ele tem. É isso.
0: Tá, mas é a credibilidade, tá, né, cara?
2: É. Ele é o Jory Vasconcelos, né?
3: E eu sou o Rafinha.
0: Exato.
3: 28 anos no comunicação micro... também, Jory. Não falando de arbitragem, entregando conteúdos pra galera.
4: Isso aí.
3: Um beijo, meu público.
2: Entregando conteúdos. É que assim, cara, não, nem vou falar.
3: Não, vamos seguir.
2: Vamos seguir.
3: Aniversário do dia hoje.
2: Calma, tem o Petinho Básico antes.
3: É verdade.
2: O Petinho Básico é a Mia. Olha isso, cara. Ela é a Mia. O que a Mia é? É uma...
3: Gatinha.
2: É uma gatinha de Caxias do Sul.
3: Coelho.
2: Dos tutores Eduardo e Franciele. Cadê a foto da Mia? Que linda, malhada. É malhada. A Mia, hein? Olha. Que linda, no cobertor tigrado.
1: Mas tu chama...

0: ela mia e ela responder. Ah, tá certo? Ela miou, né? Daí, então, aí miou.
1: Pode chamar ela pra ela vir.
2: 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E aí, maionese, como é que é?
3: Tudo bem, Alejandro? Tudo bem. Para o jovem, Leandro Velho.
2: Não, é o Jory Vasconcelos aquele ali.
3: E o Rafinha, 28 anos de comunicação social. Isso aí.
2: Isso aí.
3: Comunicação para os jovens.
4: Maionese, estaremos amanhã no Boteco Comedy ou não?
3: Estaremos lá, garanto seu ingresso.
4: Levem as crianças!
3: Melhor não, Boteco Comedy de Novo Hamburgo, show do pretinho.com.
4: Não pode dar criança?
3: Não, não pode.
4: E menor, e de 16
3: não,
4: anos?
3: Não pode, quê?
4: 16 anos já tá, mano, não,
3: aí pode
4: já ir. Tá no punhol.
3: Aí já pode.
2: A gente fez um tempo atrás, né, mestre?
4: É verdade, Lelê?
2: Umas apresentações do Pretinho que tava escrito censura 14.
4: Exatamente.
2: E os caras levavam os filhos de menor.
4: Não, daí por sua conta é risco, né?
2: Isso, exatamente.
3: Aí não tem culpa.
5: Tu vai amanhã, Rafinha?
6: Eu vou, Diário.
2: Boa. Legal. Fabrícia, nossa aniversariante. Aniversariante desta edição do Pretinho, a Fabrícia Fongaro. Ou seria Fongaro? Fabrícia Fongaro, estilista, gerente de confecção do Uniformes Hospitalares na Sancler Confecções. Ela é de São Marcos e está fazendo 40 aninhos.
5: A terra da nossa social media, a terra da Sofia.
2: Ah, é? São Marcos é na Serra Gaúcha. Ô, saúde, não, Gomes. Não, não.
5: Obrigado. Tá frio aqui dentro.
2: Tu acha?
5: Eu acho.
6: Não, botei o casaco, ficou bom.
5: Eu tô de casaco.
3: Parabéns!
2: Então, parabéns e vida longa à estilista Fabrícia Fongaro.
3: Fongaro.
1: A diferença, assim, básica entre um arroto e um espirro no microfone, qual seria?
2: Ah, é muito diferente, né, Lelê? Porque o arroto... O arroto é uma coisa desagradável, tem cheiro, ele demonstra... Tu tem como segurar, demonstra uma certa falta de educação se tu não segura. O espirro, ele é involuntário.
5: Ele vem do nada, não dá pra tirar do microfone.
6: Mas o espirro tem cheiro também.
5: Ele tirou, ele tirou. Eu tirei e botei a mão.
3: Ele tirou, Lelê. Deixa o cara peidar.
2: Aí é uma falta de educação crassa, né? Aí tem que fazer.
6: Tinha que ter uma plaquinha proibido peidar.
2: É.
3: Mas é digno de agressão?
2: Mas é que aqui. É que aqui. Vamos combinar o seguinte: nós
6: estamos numa empresa.
2: Nós estamos numa empresa que tem 70 anos.
6: Uhum.
2: Estamos numa empresa que tem 70
6: anos. 31 de agosto ela faz aniversário.
2: O que rege, né, o nosso convívio aqui?
6: A educação,
2: bons modos, bons hábitos. Cara, se tu não tem um mínimo de compostura para trabalhar numa empresa do porte da RBS, que 9 em cada 10 gaúchos querem trabalhar, tu não pode trabalhar aqui.
5: Desculpe pelo espirro, Alexandre.
2: Não me incomodou teu espirro.
5: Saúde.
2: De verdade,
5: obrigado.
2: Saúde.
5: Obrigado, Diório. Obrigado, Alexandre.
6: Tu é o novo Lelê, pode
2: God
6: tudo
2: bless
6: agora.
2: You, como dizem os americanos quando tu espirra.
6: You're welcome. Nós estamos no Brasil, né?
3: Estamos nos Estados Unidos.
2: Mas eu não achei falta de educação o teu espirro, de maneira alguma.
6: Lelê, tu perdeu teu posto.
1: Aliás, eu queria aproveitar que a palavra maestro foi citada aqui. Mandar um abraço pro maestro Thiago Flores, da Orquestra da Ubra.
2: Da Ubra, claro.
1: Que eu estive com ele ontem de noite, a Orquestra da Ubra e Rafael Malenotti, a banda.
2: Legal, né?
1: As músicas do Roberto Carlos com arranjo de orquestra, velho. É coisa linda.
2: Quando eu estou aqui. O Thiago Flores ainda é o proprietário ali do Prato Verde?
1: Ah, eu já não sei dizer.
2: Já não sabe, o Prato Verde é aquele restaurante vegetariano
5: no Bonfim,
2: na Redenção.
5: Na
2: Farroupilha, ali no
1: Farroupilha.
2: Baita cara o Thiago, grande cara.
5: É bem gostoso.
2: O quê?
5: O restaurante.
2: O restaurante.
5: O Thiago eu não conheço.
1: Ah, o pior é que eu já comi um monte mesmo ali.
5: O Thiago eu não conheço.
3: O Thiago ou o restaurante?
5: Se ele for...
1: Um Prato Verde, cara.
5: Que susto.
1: Que é na travessa da José Bonifácio.
2: Isso, ali, não sei o nome da rua. Acho que é Santa Terezinha.
5: Santa Terezinha.
2: Santa Terezinha.
6: José Bonifácio na noite, aliás.
5: Ao lado da igreja Santa Terezinha.
2: Que aliás, a sugestão, conhecer este restaurante. Muito saudável.
1: Como o nome já diz.
2: Prato Verde.
1: Tem carne.
6: Ah, daí não dá pra mim.
3: Não, mas de noite tem linguiça. Se não come fácil ali.
6: Tem. Se não come fácil ali.
3: Acha que não tem
6: onde? Tu acha uns pendurados na árvore.
3: Isso, quem.
2: Nunca passei ali nessa
3: hora. Já passou. sim.
6: Já passamos ali. Você
3: é porto-alegrense.
6: Quando a gente saiu da Farrapos uma vez.
2: O quê?
6: Voltado da cadeira,

0: Não, tive no Cosmos.
1: Mas comi o cachorro do Rosário clássico.
2: O que ali, fica cara. Pendurado na linguiça.
3: Não, o cachorro do Rosário não precisa passar por ali.
2: É, não precisa não passar é, por ali.
1: Caminho a gente já fez. Cara,
2: muito bem, vamos em frente aqui agora. Ó, os destaques do Pretinho aí, meu irmão. Começando com um homem que foi multado.
0: Um homem.
2: Por andar de moto.
0: É,
2: não, isso é um absurdo. Pelado. Isso aqui é um absurdo.
0: Isso é um tapa na cara.
2: É um absurdo. Isso aqui é um tapa na cara da sociedade. É um homem multado por andar de moto, Jory Vasconcelos, sem cinto de segurança, em uma cidade onde nunca esteve.
4: Como é que é?
2: Tá, agora não, eu acho que foi bem claro.
4: É exatamente isso.
2: Eu acho que foi bem claro.
1: Não, agora eu fiquei confuso.
2: Mas eu repito.
4: De moto.
2: Eu repito. E vocês são inteligentes, vocês já vão deduzir rapidamente.
1: Era pra ser, né?
2: Ele foi multado.
4: Isso aí ele chamando vocês de burro.
2: Ele foi multado por andar de moto sem cinto de segurança.
1: Na minha época eu não tinha.
2: Em uma cidade que nunca esteve.
0: Tá aí, é golpe.
2: Esse é o lance, Leandro. É moto golpe. Não tem cinto de segurança.
1: Ah, para, Lelê. É que às vezes a gente tem que deixar muito claro.
2: Ah, isso é verdade.
1: Aliás, na maioria das vezes.
2: É verdade. Cada vez mais.
4: Esse aí na foto é o radialista Daniel Sávio Dias.
0: Daniel Sávio Dias!
4: Que descobriu, ao receber uma notificação no telefone no último dia 7 de outubro, que ele havia sido multado. Ele, bah, não acredito.
2: Com a camisa do Deep Purple.
4: Onde foi, será que eu tomei essa multa? Aí ele foi conferir. A multa era pelo não uso do cinto de segurança. O Daniel não tem carro, ele anda de moto.
2: Certo.
4: E ele falou, opa, tem alguma coisa errada. Aí ele foi conferir novamente. O Daniel...
2: Qual é a cidade?
4: É natural da cidade de Guapiaçu, interior de São Paulo.
2: Tá.
4: E a multa é de Valinhos, que também fica em São Paulo, mas fica na região, na Grande Campinas.
2: Tá.
4: E o Daniel não só não esteve na região de Valinhos, como nunca esteve na cidade de Valinhos. Além disso, obviamente, ele estava portando uma moto e a multa do cinto de segurança não poderia ser aplicada. Ele recorreu, o processo estava rolando e ele fez um vídeo, ele contou a história, tem que contar uma para vocês, olha o que eu acabei passando. E aí o vídeo, obviamente, chegou na prefeitura de Valinhos, que admitiu o erro. Não quero te acordar assim, meu irmão. Assim, ó.
2: É. Na parte quer sair?
1: Não tem? Quer que eu saia?
2: Não sei, tu que sabe, tá não, dormindo aí.
1: Não, eu só bocejei. Eu sou um ser humano.
2: Boceja no microfone.
1: O cara espirrou. E aí? O outro, a rota e ninguém falou nada.
2: Meu, a rota não vazou no microfone, o VAR mostrou claramente. Eu gostaria que vocês só deixassem passar, porque eu tô muito interessado na notícia.
1: Exato, o rádio
2: interessa, o Rafinha tudo, né? Bocejando, o Lelê arrotando, alguém peidando, não me interessa.
0: Vou mandar, né?
2: Exato. Eu quero é a notícia.
4: É o que eu queria. O radialista fez um vídeo que chegou na prefeitura de Valinhos, que aí admitiu o erro e disse, o guarda, quando foi dar a multa, anotou a placa errado, anotou a placa de um carro,
2: certo.
4: E teria a placa parecida,
2: claro,
4: com a tua moto.
2: Óbvio. Tinha que bater a meta do mês, foi lá e deu uma multa pro cara da moto sem cinto de segurança.
0: Vamos dar o benefício da dúvida.
1: É,
0: ela pode ter tido um erro.
1: Ter errado.
0: Tu não quer errou?
1: O sistema errou.
2: Tu não tem certeza da placa, então não multa. Eu já errei, mas o meu erro, eu não sou agente público.
0: O
2: cara que é agente público, ele tem o poder de ferrar com a tua vida, se ele quiser.
0: O microfone também.
4: Chama o poder da fé
2: pública. Mas o microfone, tu parte do princípio que o cara que tá na frente do microfone, ele tem um caráter ilibado. Parte do princípio, não quer dizer que seja real.
0: Até que eu trabalho no rádio há um tempo, né?
2: Parte do princípio.
1: Mas tu lembra daquela notícia?
4: Falando de radialista?
1: O cara falou.
2: Eu me garanto.
1: A gente deu a notícia que um erro do sistema lá, o carro tava 400 por hora. Aí teve um zero a mais, lembra dos quilômetros?
2: Me lembrei agora daquele vídeo de um filho.
1: Não quer falar sobre
2: filho,
1: isso? Não.
2: Me lembrei do vídeo do filho de
1: Tô contando o teu patinho, tu tá pensando da coisa.
2: Tô bem louco. Tô bem louco hoje.
0: É ruim, né?
2: Tô bem louco. Me lembrei do vídeo de uma candidata que não se elegeu. Teve só 3 mil votos e o filho dela reagiu.
0: Ah, eu vi.
1: Constrangedor.
2: E o filho veio pra internet dizer que a minha mãe vai pegar um por um de vocês.
0: Acordou às 7 da manhã, todo dia.
1: Vergonha ali.
2: Coitadinha da criança, na verdade. Essa é a verdade, coitada da criança. Rafinha, por uma questão de parceria, irmandade e educação, o que tu falou mesmo?
1: Não, tu tá brincando.
2: Não tô.
1: Você tá aéreo hoje.
4: Ele tá te imitando.
1: Não tá.
4: Ele tá te imitando.
1: Não lembra de uma notícia que teve um erro na captação da velocidade, foi a 400, uma coisa assim.
2: Uma CG.
1: É,
4: a gente tinha a velocidade então, de um avião.
1: Pode ser que tenha acontecido algo assim. Exato. É a dúvida, né?
2: Benefício mas qual veículo que vai estar numa estrada a 400 por hora?
1: E qual moto que vai estar com cinto?
0: É, nós indo pro planeta.
2: Esse é o ponto.
0: Aquela vez que nós fomos pro planeta, nós
2: atrasou
1: pro planeta. Não passamos
2: de 200, cara.
4: Isso, é. E um amigão nosso ainda teve que fazer um totô.
5: Não, tu sabia que a diferença entre o cara pegar a estrada e andar 100 por hora e andar 140 vai dar 3 minutos numa distância de 100 km.
2: Pra chegada, sim, mas e a emoção?
5: Tem que ir a 200, né? Que daí não compensa.
1: Mas pra parar é mais difícil, Jorge.
2: Aliás, agora eu queria fazer uma observação aqui.
4: Observação sobre
2: trânsito, tá?
4: Trânsito.
2: Eu não sei quem decide, eu não sei quem resolve, mas, cara, e aqui vai o meu respeito a este profissional da limpeza urbana, né, que é o gari, que é o cara que tá lá com o seu carrinho, com a sua vassoura e com o seu cone, varrendo a rua, limpando a rua, para que nós vivamos num lugar mais agradável.
4: Clean,
2: limpo. Mas eu não acredito que o gari deva ou possa ter poder de botar o cone dele a hora que ele bem entender no meio da Ramiro Barcelos às 9 da manhã.
4: A mesma rua que já tá com a ponte interditada.
2: Trancando ali uma fila inteira. A mesma rua que tem o buraco, que tem que desviar do cone. Tá, tudo bem, ele tá ali fazendo o serviço dele, varrendo a rua que mandaram ele varrer. Mas, cara, tem que ter uma fiscalização, uma coordenação, uma governança. Alguém que diga pro cara, tu não pode botar esse cone
4: essa
2: aí.
4: Hora não,
2: né? Essa hora da manhã e acabar com a vida das pessoas que tem hora pra chegar
1: no trabalho. É que alguém mandou ele fazer
2: isso. Alguém mandou.
4: É isso que eu tô falando. Tá,
2: por exemplo, vou dar um exemplo inverso. Ontem, quando eu voltei de lá já...
1: O cone, além de marcar, é uma proteção pro cara que tá ali.
2: Não, é a proteção do cara, não, exato. Tá tudo
4: certo.
2: A
4: colocação... É só as pessoas não jogarem o lixo na pista.
2: A colocação do cone, ela é obrigatória... Claro, necessário para a segurança do prestador de serviço.
4: É um EPI.
2: É isso aí.
4: Ontem,
2: o cone vira um EPI nesse momento.
6: Quando eu voltei ontem de Lajeado, a produção do evento nos deixou num posto de gasolina ali na Avenida Souza Reis, onde tínhamos deixado os carros estacionados.
4: É, tomar um traguinho.
6: Isso aí eu peguei... Não, cara, é porque a gente foi numa van, né? Então a gente... Aí eu peguei meu carro e fui para minha casa,
2: Canoas.
6: Era por volta de 1 e pouco da manhã. O que estava acontecendo na BR? A BR estava interditada uma pista dela, porque os caras estavam cheios de cone fazendo alguma coisa.
2: Bom, mas é o horário certo pra fazer.
6: Exatamente por isso que eu tô
2: citando. É o horário certo pra fazer.
6: Parabéns, 1:30 da manhã.
2: O horário que havia tá mais vazia.
1: Eu achei que tu ia reclamar, Lelê. Legal.
2: Ô, cara, então vocês são muito burro.
1: A gente
2: porque eu acabei de...
1: Não, é que eu
4: grosseria, achei grosseria.
2: Não, mas ele tá no direito dele.
6: É que
2: vocês
6: não prestam atenção no que eu falo.
1: Não, eu
4: olha, tu pediu pra ele repetir 3 vezes a manchete.
6: Não, cara, é que o Fetter fez uma reclamação e eu comecei a frase dizendo assim,
1: concordo com
6: vou dar o outro lado agora. Falei o outro lado,
2: contra
6: eu estou falando justamente de uma coisa que foi correta.
1: Eu concordo, eu saí de lá.
6: Mas vocês concluíram que eu ia reclamar.
1: Eu também, quando
6: é
1: eu
6: que saí... tu mais reclama, por isso, quando é o costume.
4: É, que tu já tem a skin do reclamão.
2: É que a gente precisa falar, cara, porque talvez às vezes as pessoas não se dão conta e se irritam, e se estressam, e se acidentam. Porque, cara, as coisas acontecem. E a gente não sabe quem é que decidiu aquilo ali. É. Cara, na boa, vamos ser inteligente, cara. Vamos pensar no coletivo. Tu pegar um cone e um varredor de rua às 9 da manhã, com o bicho pegando, todo mundo com horário pra chegar. E o cara trancar uma pista inteira de uma rua como a Ramiro Barcelos, tá errado!
1: Errado.
2: Tá errado!
1: Vamos dar pena na porra!
2: Ou tô errado aí, velho?
0: Não tá errado, o gari, meu irmão, o limpador da rua, velho, ele tá só prestando um serviço.
2: Não, eu sou a favor do gari, cara. Eu sou a favor do gari, cara, que ele faça o trabalho dele, ganhe por isso.
0: A culpa não é dele!
2: A culpa não é dele!
0: É do cara que dirige o ônibus.
6: No início do ano passado, eu fiz uma reclamação aqui que estavam fazendo obras no viaduto de acesso a Porto Alegre.
2: Isso.
6: Só que eles decidiram fazer obra em março, quando começaram as aulas.
2: E pra mostrar que eles fazendo.
6: Janeiro e fevereiro o movimento cai, sei lá, 70%.
2: Exato.
6: E aí eu fiz um post, falei aqui no programa, e aí fizeram um post na prefeitura, usando a minha imagem, debochando de mim.
2: Ah, é?
6: E aí eu fui lá no post e falei, olha, já que vocês estão sendo tão irônicos para debochar do que eu estou falando, porque eu sinto na pele todo dia o resultado da incompetência de vocês, me respondam por que que vocês não fizeram essa obra.

0: em janeiro, fevereiro.
1: Não responderam.
0: Nunca mais responderam.
1: Nunca mais, claro. Agora me chama a atenção a ironia da prefeitura respondendo o teu post, né?
2: Cara, estagiário. Né?
1: Trabalhar não querem, né?
0: É estagiário não. Negativo.
1: Não, não é estagiário.
0: Isso fazia brincadeirinha com ele.
1: Isso é secretário.
0: Era o secretário.
1: Era o responsável que foi lá. Sabe que faz aquele vídeo assim de olhar o videozinho da
2: risadinha? Tá, vamos mandar, galera. Vamos mandar pro programa.
0: Vamos lá,
1: gente. Parece que o âncora aqui não quer que a gente...
3: Que isso, cara. Chegou no momento dos posts mijar nos cachorros.
1: É isso.
2: Boa, boa. Vem estudando,
3: boa,
2: né,
3: muito boa, Johnny.
2: Estamos tentando aí, né?
1: Vambora aqui, mais um destaque do Pretinho Básico, meu irmão.
2: Vai lá, velho.
1: Noiva.
2: Noiva.
1: A noiva descobre que o futuro marido era casado.
4: Acontece, futuro, né? Futuro, né?
3: A Luciana ia casar com o Leandro.
4: Olha aí, velho.
2: Só Leandro casado, né? Com a Kátia.
3: Sempre um Leandro. Até que a Luciana um dia foi ligar pro Leandro.
1: Ali é o Leandro e a Luciana na tela.
3: É.
4: Tá. Qual que é a que tomou o golpe? De cima ou de baixo?
3: Ah, não, a de cima tomou o golpe.
1: Tá, na cara, né, velho?
3: A de baixo
2: sofreu. É... Ah, de as baixo caras estão tudo ruim, Lelê.
1: Não. Que isso, cara.
2: Que não, assim, tá desfocado, cara.
1: Tá, tu é lindo,
2: né?
1: Mas por quê? Tu é lindo, né,
2: cara? Não, eu
1: tu
2: não sou lindo.
1: Tá, peraí, eu fiz um post de detalhe, ele foi lá e botou que eu tô bonito.
2: Mas eu achei, eu te dei um elogio. Tá lindão, Lelê.
1: Pode dizer que as pessoas são feias.
2: Ah, mas eu achei os três feios. Eu também sou feio. Qual o problema?
1: Tu não pode fazer isso,
2: cara. Tá, então eles são tão bonitos. Eu sou feio, mas é que sabe qual é a diferença? Eu sou rústico. Que nem tu.
1: Não, cara, tu é sem noção.
2: Também.
1: Tu é sem noção.
4: Eu vou
1: pular. Tem a menor noção.
4: Eu vou pular junto, sou feio.
1: Tá bom, então.
4: Se eu ver, o Magrão é bom de trova, porque ele é feio pra caramba.
2: Não, ele é feio mesmo.
1: Aí, a Luciana ligou.
4: A Luciana ligou.
1: A notícia.
3: O Luciano e a Leandra iam casar
1: de...
2: Não.
1: Ou é Luciano e Leandra.
0: Vocês estão tudo loucos.
3: A Luciana e o Leandro iam se casar. Tá? Aí um dia, o Leandro viajou. Aí a Luciana ligou pro Leandro.
4: Foi pra Univate.
3: E quem atendeu foi uma outra mulher.
4: Olha o filho ali.
3: E aí ela disse, ah, eu queria falar com o Leandro. Ah, quem tá falando? Ah, é a noiva dele. Ah, pois então aqui é a esposa dele.
2: Tá, mas o que que houve que agora tem uma senhora numa cadeira?
4: Tem um hospitalzinho.
2: Tem um hospital e a polícia agora. Alguém matou alguém por causa disso?
1: Ah, a mãe infartou. Vamos só ouvir a notícia, gente.
3: Esse aí é que não tem ninguém vendo esse vídeo, Rafael. Aí nós vamos ter que descrever todo o vídeo. Esse é o vídeo.
1: Atenção na live.
3: Esse é o vídeo da matéria.
2: Tô focado
3: que fala, mostra o convite do casamento. Fala da família de uma das meninas. Afinal, o Luciano, o Leandro. Pô,
2: vocês estão.
1: Sabe o que, é? Sabe o que é? É que o cara tá tentando se concentrar pra dar uma notícia e vocês não ajudam o colega.
2: Mas quando ele patifa, tá tudo bem.
1: Vocês não ajudam o colega. Não interessa, tu vai justificar um erro com outro, porra.
2: Então vamos focar.
3: É que além dos dois casamentos, ele também tava dando golpes.
1: Yes, que...
3: Golpes financeiros nas moças.
2: Ah.
3: Ele
2: envolvia. Ah, isso é trairá.
4: O cara feio que dá golpe.
2: O Mohamed ali é foda.
3: Casar com duas é tranquilo. Ele envolvia as famílias e pedia o dinheiro emprestado para custos empresariais. Ele se dizia um empresário do setor de energia solar.
4: 6,5.
3: Só que aí, quando uma mulher descobriu do casamento da outra.
2: Começou assim e baixou o volume dos microfones.
3: O fio do novelo foi desenrolando e foram descobrindo que o buraco era muito maior.
4: Mas ele tem.
3: Agora o Leandro, ele tá sendo denunciado.
1: Eu gostei da tua expressão.
3: Estelionato.
2: Ah, mas agora ficou triste.
1: O fio do novelo.
2: Porque foi tinha até que tem uma criança no colo do garotão ali, ó.
1: É o filho dele, do casamento.
4: Isso aí.
2: Do primeiro, né? Porque ele
1: ia casar. Se o segundo não aconteceu.
4: Ele, mas eu não entendi uma coisa.
1: O que, maior?
4: Porque ele traiu a mulher dele com a mulher que é igual a mulher dele.
2: É, isso é verdade, mas
4: deveria ser uma diferente.
3: Mas tem um tipo.
4: Mas não faz sentido. Não,
2: você vai fazer isso
1: um tal tipo coerência no cara.
2: Não, mas, mas isso é incoerência, Lelê. Tu tem que buscar algo diferente.
4: Tu pega uma mulher.
1: Que isso?
4: Claro que sim.
2: Claro, se tu vai dar um.
1: Tá, vamos fazer uma pesquisa aqui.
4: O cara pega
2: a gente. Aleatoriamente.
1: Pesquisa aqui, quem já teve amante aqui? Levanta a mão.
2: Olha aí. Quem fez no programa anterior?
4: Eu levanto a mão.
1: Então tá, ô Ivan, digamos que tu bateu uma amante.
4: Exatamente.
1: Tu vai pegar parecida com a tua
4: totalmente oficial, diferente. Totalmente diferente.
3: Razão, se a tua mulher é loira, a amante tem que ser morena ou ruiva.
5: Mas não teve aquele cara que foi chamar uma acompanhante e chegou lá e era a mulher dele?
2: Era a mulher dele, exatamente.
1: Né? Também, então tu vê, há um comportamento dos homens que tá se aparecendo aqui, ó. Esse aí,
3: mas mulher aí não é amante parecida. Aí não é amante. Talvez ele quisesse transar com a mulher dele. A mulher dele não queria transar. Ele foi numa garota de programa.
5: Que volta que tu deu.
3: Parecida com a mulher dele, pra poder lembrar dela.
5: A culpa era da mulher dele, então.
2: A culpa é do homem, cara.

0: A culpa do homem erra muito mais.
1: Cara, ninguém é culpado, cara. Perante a Deus, a gente tem que ter os pecados perdoados, cara.
0: God is good.
2: God is great.
0: Deus All right, that's Deus, right. Deus I
3: é,
0: agree.
3: Deus é bom o tempo food. Todo.
2: Isso aí.
3: Thanks.
4: A gente vai soltar agora provérbios, assim, coisas...
1: Eu sou fã do pai de Zezinho. Sempre é legal. Não trai, não trai.
3: Life's crazy.
1: Tem alguém traindo agora no seu
4: filho. Tem alguém no motel agora.
0: Na manhã eu vou trazer uma série.
2: 6:30, 28 minutos para 7, tá bom de destaque por hoje. Era isso por enquanto. Se quiser usar esses dois aqui amanhã, fica à vontade, tá, Gomes? Muito bem, vamos dar uma girada na mesa aí, Leandro Bortolatti. Bota o que para nós, Leandro?
5: Ontem tivemos.
2: Anteontem, Leandro. Não é ontem.
5: Anteontem,
2: Leandro.
5: Anteontem é muito ruim.
4: Os caras não conseguem. Uma frase sem interromper o outro não consegue.
5: Anteontem não dá.
2: Não, mas é que ontem é brabo, né?
4: Ela tá certo, Lele, é igual voadeira. Voadora não tem graça.
5: É que nem ontem.
2: Antes de ontem.
5: Tá.
2: Terça-feira.
4: Talba.
2: No programa que eu estava aqui.
4: Partileira.
2: Nós falamos do caso da vizinha.
5: Cara lema.
4: Microfone.
2: A vizinha de lingerie.
4: Tá.
2: Lembram?
4: Ai, claro que sim, Lele.
2: Do qual o rapaz que expunha para nós a sua situação aqui.
5: Que expôs
2: a situação para nós aqui.
4: Esposa.
2: Ele chegou a falar no momento do e-mail que ele se referia carinhosamente à sua esposa. Como? Vocês lembram?
4: Não.
2: Era um termo que ninguém concordou.
4: Qual é?
2: Ser humaninho.
4: Ah, ser humaninho, é, claro. É verdade.
2: Claro.
4: Olá, meu pretinhos. Ser humaninho.
2: Isso. Olá, pretinhos. Essa semana meu marido mandou um e-mail falando sobre a nossa vizinha.
4: Ah, é o ser humaninho que tá falando isso.
2: Exatamente.
4: Tá bem.
2: Pois é, eu sou o famoso meu ser humaninho.
4: Tá.
2: E agora eu quero contar o meu lado da história.
4: Parou.
2: Não sou uma ciumenta louca, mas reparei que sempre que meu marido está na janela fumando, a vizinha vai lá, abre a janela e começa...
4: Ah, mas teu marido fuma o quê na janela, magnata?
2: Ah, cigarrinho, né? Certo ele? Talvez ela não fume, ele vai fumar na janela.
4: Não, não, Lelê, não tá certo.
2: Errado ele, né, Lelê?
4: Fumar é errado.
2: Fumar é errado.
5: Não. O cara, ele faz o que ele quer.
1: Ele é mais errado.
5: O cara quer fumar, tem que fumar na janela dele.
2: É proibido, não.
4: Tá no rádio.
1: O que tem?
4: É errado.
2: É, isso aí.
5: Não, não é errado.
1: Beber é errado. E tu bebe.
2: Isso, é errado também.
1: E tu bebe.
2: Também.
1: Então, todo mundo erra.
4: Mas a gente tem que dizer que é errado.
1: Não, o cara quer adulto sem selo. Adulto, ele faz o que ele quiser.
5: Faz o que ele quiser, quer.
1: Se ele quiser atrair,
2: eu já
1: fazer
2: assim,
1: um monte de coisa.
2: Se o cara fuma,
1: quer dar um raio?
2: Ele tá fumando adulto. Na janela não, de casa, cara, já tá legal. Ele não tem.
4: É idiota.
1: Quê? O cara é nego velho, eu quero dar um raio.
2: A gente
1: raio,
2: é do
1: raio,
2: tempo
1: raio.
2: Que fumar era bonito e dar um rabo era feio.
5: É.
2: Não, e outra coisa, né? Ele
1: cara não pode dar um rabo fumando?
2: Provavelmente o meu ser humaninho aqui não fuma, daí ele não quer deixar o cheiro dele.
4: Tá certo, ele falou uma frase do
2: cara. Cara, vamos tentar só ficar quieto e ouvir o colega, cara.
5: Não, olha só pra mim, que tu tá interrompendo.
2: Relembrando, tá? Porque o e-mail do
4: rapaz. Não, relembrando não, Lelê, tu só leu uma frase.
2: Usa esses cartão aí, deixa
3: eu. Tem cara fazendo trato de alador aí.
4: Não, vai, que papelão.
5: Olha só, eu só quero ver quem é que enredou mais e vai dar amarelo.
1: Eu não fiz nada, não, eu.
2: Aí ninguém faz nada.
5: O teu produtor não tá na boca.
2: Aí ninguém faz nada.
5: Bota o VAR aí, Veguete.
2: Amarelo pra ti, Léo Oliveira. Amarelo pra ti, Rafinha Menegazzo. Amarelo pra ti, Rafael Gomes.
4: Sério,
2: pode seguir, Lelê. Se alguém mais interromper a partir de agora, está expulso.
5: Tá amarelado.
0: Só uma pergunta.
2: Não, olha só.
0: Tá, não, sem pergunta,
2: não,
0: então.
2: Não, sem a patifar.
0: Não, é que tu tem o azul, né?
2: Eu tenho o azul e o vermelho.
0: E vermelho. Eliminamos
2: azul, amarelo e vermelho também.
0: Azul, amarelo.
5: Aí, viu como foi bom? Foi baita de uma escada.
1: Cala o Roberto Lopes.
5: É isso, pô.
1: Dedé Santana aqui do teu lado. Cadê a escada Bertinho?
2: Azul, azul, amarelo e vermelho também.
5: Podia botar isso no repertório, meu Nézio.
1: Isso. Ah, talvez eu coloque. Agora eu estou montando
2: um novo show. Só pra relembrar que o cara vai. O cara tava indo com muita frequência à janela. E meu ser humaninho aqui, esposa do cara, disse que começou a incomodar ele, né? Voltando ao e-mail dela. Não tenho muita paciência para essas coisas e sei que meu marido jamais me trairia. Mas já lembrei a ele que também temos um vizinho na frente, que quem sabe eu também possa ajudar o rapaz a ver como está o tempo.
4: Olha aí, ó.
2: Brincadeira.
4: É vingativo, já vi que é vingativa.
5: Ela é vingativa mesmo. Mas aí se o vizinho vem com uma Tangória Zadelta.
1: só ali com...
2: Deixa o cara falar, cara.
6: Brincadeiras à parte.

0: Calma!
1: Agora é a vez, cara!
0: 4 minutos!
2: Tem que ser.
0: Vamos fazer um programa legal.
3: Foi injusto, acho que foi injusto.
0: Ah, então é verdade.
3: Vamos fazer um programa legal.
0: Tu atrapalhou o colega.
3: É, não foi injusto.
0: 7, 8, 9, 41, tu volta.
1: Não, dá um joias pra esse cara.
3: Não, foi muito justo.
0: Foi justo, Jory.
3: Foi muito justo, porque o Rafinha tinha acabado de interromper o Lelê, que ele ia dar a frase mais importante. Ele disse que vai dar a frase mais importante.
0: Aí o cara
3: ele começa a dar a frase mais importante.
0: Aí o produtor que deveria fazer o quê? Dar o exemplo.
1: Não
0: vai lá e a batida parada.
1: Mas não, cala a boca, é só tu que não vê, cara.
2: Tem que dar o vermelho.
1: Ah, o Gordo Gomes é foda. Vai, Lelê.
0: E quero deixar registrado que estou disposta a resolver essa briga da melhor maneira possível. Se ele quiser, estarei esperando no quarto de lingerie vermelha. Ou sem. Isso eu deixo pra ele decidir.
1: Não, eu prefiro sem.
0: Imagina o cara. Não, mas são etapas.
2: Não, estou contigo. O bombom tem que estar.
0: Etapas, né?
1: Ah,
0: etapas e beijos.
1: É o amor carioca.
2: O amor carioca é mais gostoso. Tô imaginando o que está por trás do pacote. Claro. Às vezes o cara se engana.
3: Claro. Não dá pra ser com pressa.
1: É, às vezes o cara se engana.
2: Já aconteceu contigo ou não?
0: O quê?
2: Tu vai achando que é uma coisa e quando olha.
1: Que é o amor outro. Carioca.
0: Não, não, sempre eu fui atrás, mesmo.
2: Ele... Não, eu errei uma vez. Eu fui seco e era
0: mulher. E era outra coisa.
2: Era mulher.
1: E era mulher, mas é um imbecil.
0: Errou, era mulher, era. Porra, não era o que tu queria.
2: Me puta esse porra! Cadê a piroca? Não
1: tinha. Ai, cara.
2: Cadê a piroca?
1: Ah, ele queria o.
0: Ele queria
1: o arebaba ali,
0: né? Ele queria o esticadinho.
1: É? Ah, e olha, ele veio com recheiozinho, hein?
0: 22 minutos pra 7. Eu não sei como é que você escuta esse programa. Na boa. Na boa, não consigo entender como é que tem 1 milhão de pessoas estudando esse programa agora, escutando esse programa agora.
2: Tem 1 milhão de
0: amigos. Não tem, não consigo entender.
2: Por que não, cara?
1: Eu consigo, porque o programa é verdadeiro, a gente briga, a gente sorri, a gente chora, a gente se emociona, a gente salva vidas das pessoas. E ao mesmo tempo a gente presta um serviço pra um mundo tão caótico.
0: Então bota uma pra nós aí, então, Jory Vasconcelos.
1: Vai a merda. E eu com o e-mail na mão aqui.
3: Mas eu queria.
2: Não, cara, não pode.
3: Eu queria entender depois do Rafinha.
0: 4 minutinhos, Rafinha, vai.
3: Eu queria entender do Rafinha por que ele picotou todo
0: o. Eu te explico, é uma palavra. Ansioso.
3: Ansiedade.
0: Isso, ansiedade, é isso aí. Por isso que ele não cala a boca, porque ele não fica quieto, ele é ansioso.
3: Eu ia contar uma piada, mas eu queria a presença dos colegas pra contar a piada.
0: Então
3: eu
0: espero um pouquinho.
2: Quer contar lá fora? Conta lá fora, vai na redação ali.
0: Quer sair pra contar pra eles lá fora?
3: Contar pra eles e já volto.
2: Vai aqui na redação de conta.
0: Tá, então segura tua piada aí. Segura tua piada aí que eu tenho um negócio pra falar aqui. Ainda sobre a balada do Pretinho.
1: Mas ainda?
0: Manda aqui o nosso ouvinte, o nome dele é Rafael Funk.
2: Tocou um pouco funk.
0: Como funk, escreve como funk, F-U-N-K, Rafael Funk, pai do Nicolas Funk, que é um dos caras lá do Elefante Letrado que produzem, entre outras coisas, aqui o Memória de Elefante pro nosso Pretinho Básico. Então o pai do Nicolas, fiquem de olho neste talento, diz ele aqui. Queria agradecer por mim e pela minha esposa Marcela e também pelos meus compadres Carlinhos e a Tuta, porque nós simplesmente nos divertimos na balada do Pretinho como nunca, eu repito, nunca nos divertimos antes.
2: Olha só que legal.
0: Eu fui um dos dançarinos no palco.
1: Oh.
0: E depois subi de metido pra cantar junto com o cara que dançou no palco comigo. Caras, simplesmente maravilhosa a festa de vocês. Estamos só pela de dezembro.
1: Hã?
0: Como assim dezembro?
3: Vai ter outra em dezembro?
0: Nós falamos que vai ter outra em dezembro?
2: Falou.
0: Não, tu disse que era uma só? Eu disse?
2: Falou em Porto Alegre, né?
0: É, uma
2: falou
0: só.
2: Em Porto Alegre.
0: Mas é que talvez, cara, talvez, como rolou o dia 10 de 10 e foi bem legal a energia do 10/10.
3: 11 do 11.
0: Mas 11 do 11 é quarta-feira. Mas 12 do 12.
3: É um sábado.
0: É um sábado.
3: Tô ligado.
0: É um sábado.
2: É a chinela canta, né?
0: Então talvez. Uou. Talvez. Não podemos falar nada agora, mas talvez dia 12 do 12.
1: Uou.
0: Daqui uns dias nós venhamos aqui liberar a informação de que no 12 de 12 nós teremos mais uma balada do Pretinho.
3: Dia 12, hein?
0: Isso. Dia 12, hein? Só que não temos ainda o lugar.
2: E dia 9 em Jaguarão.
0: Abraço pra todos aí, abraço, Féter. Estamos sempre na escuta. Aí, bacana. Obrigado, Rafael. Rafael, pai do Nicolas Funk. Abraço pro Nicolas.

0: Também.
1: O funk e o funkzinho.
0: Jory.
1: Diga.
0: O Gomes já voltou.
2: Tu quer mais gente?
0: Tu quer mais o Rafinha também?
1: Tá bom.
0: Lelê, faz o seguinte, anistia o Rafinha.
1: Anistia o Rafinha aí. Ele deu uma saída.
0: Ah, é? Não. Como assim ele saiu?
1: Ele foi no banheiro.
2: Não, ele tem 4 minutos fora.
1: Ele tem 4 minutos fora. Ele falou, vou aproveitar que tem 4 minutos.
0: Bom, tá bom então, dele, né? Foi no banheiro.
1: Vou dar um barrão.
3: Dependendo do que ele tá querendo fazer, precisa de 4 minutos, né?
0: É, 4 minutos é um bom tempo.
3: Bom tempo, né? Um bom tempo.
0: Pra qualquer coisa que tu possa fazer no banheiro.
4: Lavando as mãos.
3: Mas eu vou contar a piada então.
0: Vamos lá, Jory, então.
3: O padre chegou na cidade nova, né? Novo na cidade, tava indo na
0: igreja. Novo na cidade, o padre.
3: Novo na cidade. Chegou na cidade num dia, não conheceu a cidade, nada, acordou no dia seguinte e foi em direção à igreja.
0: Tá, peraí que o Rafinha tá voltando. Segura aí então pra ele poder desfrutar desse momento conosco.
2: Que isso?
0: Por que ele tá assim?
4: Quase acertou. Não, eu só falei isso
0: pra ti. Pra tu voltar, nós te anistiamos.
1: Cara, que mongolice foi essa, isso,
3: cara?
0: Cara, tu é um mongolão, cara.
2: Olha só. E tu acha que nós somos o quê aqui?
1: Cara,
2: olha pra nós, diz o que a gente é, certo? Não, a gente é super intelectual, todos nós aqui.
1: Pra quem tá no rádio, o Rafinha achou uma boa ideia entrar correndo no estúdio e o Lelê tava atrás da porta. Ele quase matou o Lelê.
2: Meu compromisso é com a rádio aqui.
1: Com a verdade.
2: Posso ir, Fetter?
0: Não pode. Porque o Jory tá contando uma piada e ele queria a audiência de todos nós aqui.
3: Queria contar especialmente pra ti,
2: Gabriel. É de português?
3: É de português. Ah,
2: caralho.
0: É de português. Não, era de padre?
3: Não, mas vamos misturar o português, não tem problema.
0: Ah, o padre e português.
2: O português já é ruim,
3: não tem o padre. Não, o português não precisa ser o padre, pode ser outro personagem da história.
0: Ah, Jory, mas assim tu vai fundir a minha cabeça.
3: Não tem problema, não tem problema. Não,
0: pra quem? Pra mim tem.
2: Mas hoje ele tá com a vibe.
3: Tá, mas olha só, o padre tá, presta atenção, Rafinha, tá?
2: O padre!
3: O padre era novo na cidade. Aí tava indo direto à igreja e não sabia onde é que era a igreja. Passou num campinho de futebol, tinha a gurizada jogando bola. Aí ele chegou, chamou a gurizada e perguntou: boa tarde, onde fica a igreja? E aí o gurizinho respondeu pra ele: acredito que o senhor pode pegar a primeira direita, a segunda esquerda e a igreja estará lá na frente. Aí o padre respondeu pra eles: muito obrigado. Domingo vá à missa, pois vou mostrar pra você o caminho do céu. Aí o gurizinho falou assim: mas o senhor não sabe nem o caminho da igreja.
2: As crianças adoram o Jory também.
0: Não, o que me pega é a coragem. Me pega.
2: Ele tem vindo assim, Jory.
0: Coragem me pega, Jory. Muito bom, Jory.
1: E o companheirismo, né?
0: E tem que se expor. Tem que se expor, não tem? Tem que se expor. Boa, 15 para 7, maionese. E aí, maionese? Tem uma para nós aí, palhaço?
2: Tenho. O rapaz perdeu um braço.
0: Eu te ouvi no rádio, maionese.
2: Você me ouviu na gaúcha?
0: Isso.
2: Eu dou notícias.
0: Tava fazendo notícias.
2: Notícia na hora certa comigo.
3: Como é que é isso?
2: Eu faço notícia na hora certa, que tem um cara na gaúcha com a voz igual a mim. Aí o garotão
0: mandou... Tem um repórter na gaúcha!
2: Ele mandou pra mim uma mensagem. Ô meu, viu o maionese
0: na gaúcha, cara!
2: Aí eu mandei pra ele, notícia na hora errada, no sinal 7:30. Lady Gaga não vai tocar no Brasil.
3: No sinal, 8 e pouco.
0: Eu lembro da manchete, mas ele traz a manchete. É tipo aqui, ele traz a manchete e abre a notícia da manchete. É tipo assim, eu tava ouvindo a gaúcha e entrou o nosso colega repórter.
2: Maionese.
0: O maionese. Ele diz: noiva descobre que futuro marido era casado com outra.
1: Termina.
0: Cara, pra reação, pra redação de GZH, palhaço maionese.
1: Isso. Dia 9.
0: Já agora não.
2: Brasil deve voltar ao top 8 das maiores economias de diz FMI.
0: Olha aí, ó.
2: Dia 9 em Jaguarão. Volto contigo, Macedo.
0: Aliás, hoje, cara, um abraço pro Antônio Carlos Macedo. A gaúcha de manhã colocado ali músicas.
1: Ah,
0: sim. Músicas ali entre 7 e 8 da manhã e tal. E aí o Macedo hoje eles botaram o El Tchan. El Tchan com seguro Tchan. E valeu. É muito legal porque eu descobri que o Macedo, ele é muito entendido em El Tchan, cara.
1: Sim,
0: muito entendido em El Tchan.
1: Não, eu gosto que ele não dá uma risada, mas ele fala: tá aí o grupo El Tchan com o Padre Washington, Beto Jamais.
0: Não, e ele falou do Jacaré, cara.
1: Eu escuto o Jacaré que hoje tá afastado, tá trabalhando no Canadá.
0: Isso,
1: ele eles fazem programações temáticas por dia, né? De segmentos, de estilos musicais. Cara, e sempre tem uns comentários dele, assim, sobre o pop dos anos 90.
0: Sim,
1: pop
0: sim. dos anos 80, é muito ele legal. Ele e o Thiago Bittencourt. É.
2: Cara, mas no Planeta do ano passado, eu e o Rafa, a gente encontrou ele vendo o show dos garotinhos.
0: É.
2: E a esposa dele paradinha no meio da galera. Mas,
0: grande,
2: meu, Macedo. Aí o Rafa, o Macedo vendo os garotinhos.
3: Mas o Macedo e a Dona Cristina quebraram

0: tudo no planeta lá, no lounge. Foram até o fim.
1: Sim, verdade. Fim, aliás, fizeram aniversário de casamento agora. Pô, 40 anos, se não me engano, né?
2: Acho que foi.
1: 40 anos de casamento do Macedão. Pô,
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1: Parabéns, parabéns. 13 minutos para 7 desta noite de quinta-feira. Vamos botar aqui os classificados do Pretinho para CCGL. 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O que, que a gente vai vender hoje aí, Gomes?
2: Um trailer.
4: Programa não recomendado para menores de 14
1: não
4: anos.
1: Não era isso, não era isso. Era isso aqui.
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1: O que é mesmo?
2: Olha que oportunidade pra aposentadoria do Fetter e da Rodaica.
6: Vamos ver. De praia ele tá vendendo.
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6: 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Será que vem tudo junto? Barraca?
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6: Aí tá, daí a gente dorme na lateral.
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1: vem tudo, vem tudo.
2: E-mail pra. O trailer tá em gravata aí, o e-mail pra contato é.
6: Explica muita coisa.
2: EltonMenezes16@hotmail.com.
1: Foi o que eu falei. Elton Menezes.
2: 16, número 1, número 6.
1: Elton Menezes, é com S ou com Z, o Menezes?

0: Ah, tá. Então tá
1: entendendo. Zé.
0: Tá. Elton Beleza. Menezes, 16.
2: Boa sorte pra vender o teu trailer aí.
1: Muita sorte, Menezes. Elton.
2: Vamos voltar.
3: Vai ter que vender as duas partes. Só
2: tá vamos com voltar trailer. Rapidão com o Pretinho. Fica aí, obrigado pela audiência.
0: O Elton deve ser anão.
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14: Tamo de volta com o Pretinho Básico. Pode ler o teu e-mail, Rafinha.
13: É uma piada.
14: Piada ou e-mail?
13: É uma piada.
14: É que tu reclamou que não leu o e-mail.
13: É que o e-mail vai ser grande e a gente tem que eleger o craque do programa. Pra não estragar muito, eu tenho uma piada muito curta, Alexandre.
14: E é boa?
13: Maravilha. A melhor que eu já contei.
14: Então vamos lá, me mata de rir.
13: O mestre. Gafanhotinho. Mestre? As pessoas dizem que sou um inconveniente, o que devo fazer, mestre? Aí o mestre... Gafanhoto! Espera eu terminar de dar uma cagada que a gente conversa! Giovanni de Canoas! Um beijo pra Gigi, minha sobrinha!
14: Foi boa, gostei.
13: Ah, boa.
14: Ah, muito bom. Tem um e-mail aqui sobre o bolo, o rato no bolo.
13: Ah,
14: isso foi ruim, hein?
13: Tá terrível.
12: Que nojeira, né?
14: Rapidamente aqui, ouvindo essa notícia do bolo, quem fala aqui é o Eros, de Porto Alegre.
13: Eros Ramazóis.
14: Lembrei de um caso que rolou comigo alguns anos, estava solteiro, convidei uma mulher para jantar e fomos conhecer um restaurante com temática inglesa, aqui na Cidade Baixa, em Porto Alegre, não sei se ainda existe. Chegando lá, eu vi uma barata passeando em cima de uma prateleira. Me fiz de louco para não assustar a pessoa, até porque estava vazio e tínhamos restaurante só para nós. E quem sofreu no exército não se apega a estes detalhes. Nos sentamos, pedimos uma pizza, eu não lembro muito bem o sabor, só lembro que nela tinha uma pasta de azeitona. Jantamos e fomos embora. Ela aceitou passar a noite comigo.
13: Uhul!
14: E então fomos para minha casa e pau!
15: Mas
14: fomos para o serviço.
15: Mas erraram, né? Jantaram antes do sexo.
0: Jantar deve ser depois do
14: tem
0: sexo.
14: Tem isso também, tem a tua teoria aqui, ó.
15: É que no primeiro encontro é meio difícil
14: tu não escolhe.
0: Tomara que tenha sido uma pizza média, então, no máximo.
15: Não, a pizza foi barata.
14: Naquele vai e vem, naquele vai e vem.
0: Ó, começou a voltar.
14: Eu me entregando ali, dando a vida.
0: A azeitona na goela de volta.
14: E o estômago começa a embrulhar.
0: Eu falei.
14: Comecei a suar frio, pensei que fosse ter uma indigestão, uma congestão.
0: É um exercício físico?
14: Mas conseguimos terminar.
0: Veio o suco gástrico ali.
14: Ela, sem saber de nada, deu alguns minutos e dormiu. Eu me levantei e fui obrigado a ir no banheiro. Passei, acho que umas 2 horas no banheiro.
0: Pô, mas isso foi galo.
14: Suor gelado. Depois do banho, voltei como se nada tivesse acontecido e dormi bem tranquilo. Nunca mais voltei naquele restaurante. Hoje conto esta história e morro rindo, mas lá no dia foi tenso. Por causa de uma barata no restaurante.
13: Ah, é muito fresco esse magrão aí, a real é essa. Ah,
14: não, eu acho que é fresco.
13: Ah, estômago, paladar infantil, rapaz.
14: Tá, tudo bem, tem que detetizar, tem que fazer um controle de peste, de praga e tudo mais. Mas, cara...
15: Às vezes vai ter.
14: A rua é suja. A rua é suja. Não tem como um bicho não entrar na rua pro teu restaurante.
15: Uma barata é bem diferente de um rato dentro da comida.
13: Exatamente. Eu concordo, o cara tem que transar e depois jantar. Mas pode dar complicação, eu fui expulso ao Outback uma vez.
14: Por quê?
13: Porque eu transei antes de jantar.
0: No Outback.
14: Cara, que idiota, cara.
0: Que idiota. Mas a gente é meio abobado, os homens, né?
14: Total.
0: Eu me lembro na minha...
13: Tu acha?
0: Na minha lua de mel.
13: Eu botei o Tico num aspirador de pó.
0: Ah, para.
13: Mano. Sério?
14: E aí?
13: Me expulsaram as Casas Bahia, não pode.
0: Pariu.
13: Expulsaram as Casas Bahia, rapaz, não pode. Mas eu levei, tava barato.
14: Não foi tu também que o médico proibiu de se masturbar?
13: Ah, sim, o
14: por
13: médico
14: quê?
13: Porque ele tava atendendo, não foi? E o meu pênis já teve no Guinness Book, sabia?
15: Ah, é?
14: Ah, é.
13: Aí o dono da livraria mandou eu tirar.
14: Me levei do cara que pegou um livro do Guinness, o Guinness Book, e botou no liquidificador. Sabe o que ele fez?
15: Bateu
14: todos os recordes. Vai, Johnny Vasconcelos!
15: Ai, vai aonde?
14: Vota em quem, meu querido? Estamos na escolha do craque do episódio.
15: Vou votar em ti, Alexandre.
14: Por quê, Johnny?
15: Ah, porque eu acho que teve critério, coerência na condução do programa.
14: Ah, eu sou um cara coerente.
0: Bom voto mesmo.
14: Obrigado, Johnny. Muito obrigado.
0: Mais vindo do especialista
15: aí. E fechou agora com uma piada de recordes ainda, meu.
14: Voa lá! E tu, Leandro, votas em quem?
0: Cara, eu ia votar no Léo Oliveira pela sequência final, mas com o especialista de arbitragem votando na tua arbitragem, eu vou com ele no voto.
15: Surpreendente, Leandro.
14: O que é isso, rapaz?
0: Não, surpreendente, voto
14: o que é isso, rapaz?
0: Que é isso, rapaz? Surpreendente vocês
14: e
0: dois.
14: E tu vota em quem, então, Rafinha? Vamos ver, me surpreende.
0: Vou votar no Léo Oliveira.
14: Capaz!
0: Que surpreendente!
14: O teu mama rola?
0: Que isso?
13: Não. É dia sim, dia não, para cada um, não é só um.
0: É.
14: Mas e dividir. Tu, Mamaléu, vai votar em quem?
13: Ah, eu vou votar em você.
14: Vai votar em mim?
13: Vou votar em você.
14: Por quê?
0: Nada, não retribui o voto.
13: Só um pouquinho.
14: Pô, tu vê que ele não retribuiu o voto.
15: Não, mas, cara. Mas, cara, jamais vou ter alguém querendo ganhar um voto.
14: Tá. Quê? Mudou, então.
13: Ah, que quinta-feira é diferente.
15: É diferente.
14: Votou em mim, obrigado.
13: Eu voto em ti.
14: Por algum motivo especial?
13: Porque eu dou um botânico especial. Pô, cara, que eu gosto muito. Um obrigado. Grande botânico.
14: Hoje
13: espero
14: eu compartilhei,
13: um dia ser abençoado.
14: Hoje eu compartilhei com o Ivan várias fotos lá do meu jardim botânico.
13: Ah, que coisa linda.
14: Eu trato bem das plantinhas. Eu cuido bem das plantinhas.
15: Há algum
14: cara.
15: Tempo, né?
14: Cuido bem das plantinhas.
13: A gente
14: plantinhas.
13: Tava conversando, você é um amigo às vezes.
14: Exato. E tu, Rafael Gomes, votas em quem?
15: Eu voto no Palhaço Manese, né? Que tá de repórter da Gaúcha aí.
13: Isso aí, fazendo notícia na hora errada. 7-2 agora.
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14: Tá bem. Eu vou votar em Jory Vasconcelos.
0: Olha aí, ó.
14: Jory Vasconcelos, uma grande
15: não
14: participação.
15: Faz nenhum sentido esse voto. O Jory jogou mal pra cacete hoje. Vamos ser honestos, né? Quando ele joga bem, ele joga bem. Isso é o pretinho. Tem que tomar uma porrada pra tu voltar melhor. Posso fazer uma pergunta pro Rafinha, então?
14: Claro, Jory.
13: E o tio anuncia 2 shows no Brasil em 2027.
14: Ah, já foi dada a notícia.
13: 4, notícia não era errada.
14: Qual é a pergunta pro Rafinha,
15: Jory? A pergunta pro Rafinha é a seguinte, Rafinha.
0: Botada, né?
15: Tá?
0: Fala, Jory, vamos lá.
15: Se os pretinhos se reunirem pra fazer um quindim...
17: Gostei,
14: já. Já gostei.
15: Não, já, isso é legal, ah, isso é legal.
18: O Peter leva o açúcar. O Léo vai levar o coco ralado.
14: E o Rafinha leva o ovo.
18: O Gomes leva a manteiga, tu leva o ovo.
14: Leva, leva.
15: Ah, eu vou pedir pro Lelê.
14: Leva ovo, leva
17: o ovo. Ai, vai pedir ovo pro Lelê.
14: 7:05, não há tempo para mais nada nesta noite de quinta-feira. Eu ganhei, muito obrigado.
17: Ah, mas há tempo sim.
14: Há tempo sim.
17: O Lelê votou no Diori, tu votou no Diori, ele tem dois, teu voto desempata.
15: Ele tem três.
14: Mas eu tenho três, cara.
15: Presta atenção no programa.
14: Desculpa te magoar, mas eu tenho três votos.

0: peraí.
1: Não, Lelê votou em ti.
2: Não, cara, eu votei
3: no Fetter. Não, votou em mim. Meu Deus do céu.
2: Tá passando atenção no programa.
3: Não, não tá.
2: Volta amanhã mais aplicadinho. Volta amanhã mais aplicadinho.
1: Eu também?
2: Alexandre, só mandar um
1: recado. Vai da hora do recado.
2: Só pra dizer que tá no ar.
1: O
2: que tá no ar agora? O último episódio da temporada do Eu Quero Ser Seu Amigo de Novo.
3: Acabou
2: de
3: entrar, então
2: quem é? Quem é? Marcelo Gross, né, da Cachorro Grande.
1: O goleiro?
2: A segunda temporada terminou com o Beto Bruno dizendo: nunca mais vai voltar a Cachorro Grande. A Cachorro Grande voltou, o Gross tá encerrando a terceira temporada com uma declaração bombástica no final do episódio. Tá lá disponível no YouTube. Eu quero ser seu amigo de novo.
4: Baita conteúdo pra consumir, você que é fã do Rock Gaúcho, a gente fica por aqui com o Pretinho agradecendo demais a sua. Não. Não, não.
3: Amanhã nós vamos estar no.
4: Não. Quando eu tô encerrando o programa, tu não pode me interromper.
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2: É nóis, estamos de volta aqui na Atlântida, todo mundo tá ouvindo a rádio das nossas vidas, quinta-feira, 15 de outubro de 2026, 7 horas e 10 minutos, uma excelente noite de quinta-feira para todo mundo. Pois Pretinho Básico é assim, a gente entra no ar com o After aqui na Rede Atlântida até as 8 da noite, ao vivaço. Galera já pedindo música por aqui, um abraço pra galera que nos ouve em todo o Rio Grande do Sul, fora do Brasil também. Esse pedido veio lá de Portugal, para quem nos ouve pela internet. Começar essa edição com

esse é o som do Post Malone com Sueli Sunflower, pra começar nossa edição de hoje aqui do After, pedido do Joaquim Gaúcho de Dom Pedrito, que mora em Portugal, e segundo ele, tá saindo do trampo agora, ouvindo a programação na Atlântica, que coisa linda. Seguimos por aqui com essa DR do Vitor Clay e a Joyce Alane.

Atlântida, todo mundo tá ouvindo o After aqui nessa noite de quinta-feira. A Vit com Silhouettes, mais um pedidaço da nossa audiência aqui pelo arroba Homem que Silva nas redes sociais. Antes ainda, a gente curtiu por aqui Capital Cities com Safe and Sound, Victor Clay com Joyce Salani, Abalo Psicológico e Post Malone com Sunflower. Tudo pedido de ouvinte, que coisa linda. Jota Quest com Negra Lee, descobridor dos sete mares.

demais a parceria essa do Jota Quest com a Negra ali, descobridor dos Sete Mares, o álbum do Jota Quest nessa homenagem ao Tim Maia. Pedido de ouvinte chegando, vamos voltar lá pro final de 97, onde isso aqui era hit absoluto. 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

0: Direto do mundo, tá ouvindo a rádio das nossas vidas. E o Miles Smith com Stargazing, fechando a nossa primeira leva de músicas do After dessa noite de quinta-feira aqui na Atlântida. A gente ouviu também Chumbawamba com a música chamada Tub Thumping, exatamente. Pedido de ouvinte aqui pelo arroba Omix Silva nas redes sociais. Aliás, muito obrigado, porque tem cada coisa que a gente esquece de tocar. Faz tempo que a gente não toca, mas aí tem a nossa audiência, né, que chega aí com os pedidos bons. E a gente toca na programação aqui do After de segunda a sexta-feira entre 7 e 8 da noite. A gente ouviu também Jota Quest, Avicii, Kettle Cities, Vitor Clay. E começamos essa edição com Post Malone. Ao lado disso, Eli, com uma música chamada Sunflower. 28 minutos, só dando para as 8. Trocar o enredo aqui da nossa trilha sonora, porque a gente precisa falar sobre um grande show que vai desembarcar no Brasil em 2027. Foi anunciado essa semana e o Tio confirmou, né? Dois shows no Brasil para os dias 10 e 12 de março de 2027. As apresentações vão ocorrer em São Paulo, no estádio Morumbis. E aí também vai ser o começo de turnê, né? Que vai começar justamente pela América Latina. Vai passar primeiro pela cidade do México, depois toca em São Paulo e ainda fecha essa perna na América Latina em Buenos Aires, na Argentina. Serão apenas essas três cidades latino-americanas. Então, para você que é fã do YouTube, já se organiza por aí. Os ingressos começam a ser vendidos no próximo dia 19 de outubro. Pré-venda para assinantes do YouTube.com às 10 da manhã, 21 de outubro, para venda online no ticketmaster.com.br a partir das 10 da manhã também, para todos os outros fãs. É, na verdade, para alguns fãs que são clientes de alguns bancos parceiros. E aí sim, no dia 22 de outubro, a venda para o público geral a partir das 10 da manhã também no ticketmaster.com.br. E aí, gostou da ideia do YouTube no Brasil? Essa aqui que a gente está tocando de fundo chama-se Vertigo, uma sonzeira das infinitas da discografia do YouTube, que certamente a gente vai poder, como fã, presenciar no palco aqui no Brasil mais uma vez. 26 para as 8, mais informações como essa você pode encontrar ali no atlantida.com.br. Vem aí o show do intervalo e a gente já volta com mais After.
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0: Alice in Chains, música do Soldier, Soldiers of the Army, ao lado do Falcão do Rapa. Essa dobradinha aqui foi muito legal quando foi lançada. E é uma sonzeira, diga-se de passagem. A gente ouviu também por aqui Bob Marley com Lauryn Hill, Turn Your Lights Down Low. Pedido de ouvinte que ainda ontem me pediu aqui pelo arroba Omic Silva nas redes sociais. Não deu tempo, mas hoje deu. Ainda antes, lá no início desse bloquinho, TBD2 com A Procura da Batida Perfeita. E começamos com Ed Sheeran. O nome da música é Don't. 6 minutos, soltando para as 8. Tá chegando ao final de mais uma edição aqui do nosso After, mas amanhã tem tudo de novo, a partir das 7 da noite, logo depois do Pretinho das 6. 7 da noite a gente entra no ar aqui ao vivo na Rede Atlântida, para todo o nosso sul do Brasil, para todo mundo, para quem ouve a gente pela internet também. Então, desde já, muito obrigado pela sua parceria. A gente se encontra ainda hoje, a partir das 11 da noite, em mais uma edição do My Club, fazendo a aquece da madrugada da nossa audiência em todo o sul do Brasil com música eletrônica. Bota na Atlântida, a gente se diverte juntos e obviamente, né, amanhã, 7 da noite, estamos de volta por aqui pro nosso sextou e encaminhar muito bem o final de semana. Eita, coisa linda. Muito obrigado, tamo junto ali no arroba Omic Silva, cuide-se por aí e até mais. Valeu.
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8: Você espera sentir sede para beber água? A sede é um sinal importante do corpo, mas não precisa ser o único lembrete para se hidratar. Manter uma boa hidratação ao longo do dia ajuda o organismo a funcionar melhor e pode contribuir para mais disposição na rotina. Uma dica simples é deixar uma garrafinha de água sempre por perto e criar pequenos lembretes para beber ao longo do dia. Também vale aumentar a atenção à hidratação em dias quentes ou quando praticamos atividades físicas. E se você costuma esquecer de beber água, transforme isso em um hábito.
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10: Tô chegando na área com o ATL DJ pra gente abrir de músicas e fazer a trilha sonora oficial das suas noites aqui na Atlântida. Eu sou arroba Guzanotto, seja muito bem-vindo por aqui. É muito bom ter a sua parceria e a sua companhia. Te convido pra seguir comigo até as 9 da noite pra gente tocar muita música e fazer a sonzeira com muita energia positiva aqui na vibe do ATL DJ. Pra gente começar de sons, eu vou tocar a parceria de David Guetta e One Republic com a faixa I Don't Wanna Wait.

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1: Lançado originalmente em 2006, essa faixa ganhou uma nova vida nas pistas com o remix do duo alemão Spencer and Hill. A versão virou presença forte nas coletâneas de dance da época e chegou até o Summer Electro Hits número 5 no ano de 2008. A gente vai abrir o bloco com September e a versão de Spencer and Hill para a faixa Cry For You.

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Esse é o som de Alesso com Heroes, pra gente fechar mais um bloco de músicas do ATL DJ e fechar assim essa noite de quinta-feira aqui na Atlântida. Pra você conferir o nosso playlist na íntegra, eu já postei ele lá no arroba ATL DJ Oficial. Estaremos de volta na programação amanhã, a partir das 14h. Quero agradecer a sua companhia e a sua parceria, te desejar uma ótima noite de quinta-feira. Eu vou fechar essa edição com a parceria de Tiesto, Tears for Fears, Nick Swa, com a faixa, a versão remix da faixa Rule the World. Uma ótima noite pra você e até amanhã.

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0: Está no ar a voz do Brasil. As notícias do governo federal que movimentaram o país no dia de hoje.
5: Olá, boa noite.
6: Boa noite para você que nos acompanha em todo o país.
5: Quinta-feira, 15 de outubro de 2026.
6: Vamos aos destaques do dia.
5: Combate aos incêndios na Amazônia.
6: Reforço de pessoal e investigação criminal são algumas das iniciativas para conter o fogo na região. Graziele Bezerra.
7: O Ministério da Justiça ainda vai enviar ao Amazonas bombeiros e viaturas para reforçar a equipe da Força Nacional de Segurança Pública que trabalha no enfrentamento aos incêndios florestais no estado.
5: Conectividade em rodovias federais e estaduais.
6: Lançada a política para reduzir áreas sem cobertura de celular. Luana Karen.
8: Para viabilizar a ampliação da conectividade nas estradas, está o compartilhamento de sinal entre as operadoras.
5: Hoje é dia do professor.
6: Brasil tem mais de 2 milhões e 400 mil docentes na educação básica.
5: E o que é ser professor no país? Ouvimos docentes e alunos que destacam a importância da profissão.
9: Quero desejar um feliz dia dos professores a todos os mestres que nos ensinam e nos inspiram todos os dias. Parabéns pelo seu dia.
6: Na apresentação da Voz do Brasil, Luciano Seixas e Mariana Jungmann.
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6: A segurança nas rodovias é um dos pontos da Política Nacional de Conectividade em Rodovias, lançada hoje.
5: O projeto prevê dobrar a cobertura de telefonia móvel nas estradas federais.
6: A iniciativa busca reduzir áreas sem sinal, aumentando a segurança dos motoristas.
8: Lançada na sede da Bolsa de Valores em São Paulo, a Política Nacional de Conectividade em Rodovias. A medida prevê a conexão de internet em toda a extensão das BR-101, 116, 135, 163, 242 e 364. De acordo com o ministro das Comunicações, Frederico Filho, entre as ações para viabilizar a ampliação da conectividade nas estradas, está o compartilhamento de sinal entre as operadoras.
10: As operadoras vão abrir o sinal entre si, onde uma operadora ao longo da rodovia, não necessariamente a própria operadora vai ter a cobertura completa, tá? Então isso já vai ter um acordo entre as operadoras, que representa 13 mil quilômetros essa iniciativa.
8: O ministro dos Transportes, Jorge Santoro, acredita que com a conectividade será possível reforçar a prevenção de acidentes, melhorar a logística e aumentar a segurança das cargas que transitam nas rodovias do país.
11: E isso vai gerar um mecanismo de segurança pública muito eficiente para a gente poder avançar no controle das nossas cargas pelo país.
8: Com conectividade, motoristas e passageiros também terão melhores condições de pedir ajuda em emergências, comunicar acidentes e acionar serviços de socorro, como o SAMU e os bombeiros, além de facilitar a comunicação durante os deslocamentos. Reportagem Luana Karen.
5: O governo federal, em ação conjunta com vários órgãos, atua para combater os incêndios florestais no estado do Amazonas.
6: O Ministério da Justiça e Segurança Pública vai enviar até a semana que vem bombeiros da Força Nacional para reforçar a operação por conta dos efeitos do El Niño.
5: A Polícia Federal abriu investigação para apurar possível ação humana na origem dos incêndios.